0: voltadas à América do Sul para fazer frente ao crime organizado transnacional. O diretor-geral da Polícia Federal, Andrei Rodrigues, destacou a colaboração do Brasil nesse trabalho.
1: Vamos reunir os 12 países sul-americanos num grande esforço para o enfrentamento ao tráfico de drogas, tráfico de armas, crimes ambientais, enfim, todos aqueles delitos que nós pudermos fazer a investigação. Ano passado, retiramos mais de 10 bilhões de reais do crime organizado e agora, com essa nova iniciativa e essa parceria, não só do Brasil, mas de todos os países com a Interpol, vai ser possível ampliar essa capacidade operacional e alcançar patrimônios ocultos.
0: Ainda na entrevista que deu aos jornalistas, o presidente Lula destacou a relação do país com a China e voltou a reafirmar a soberania brasileira, inclusive em relação às eleições. Ao final da coletiva, o presidente Lula embarcou de volta ao Brasil. De Genebra, na Suíça, Luana Karen.
2: Mais água para 498 municípios que sofrem com o período de clima seco.
3: O governo do Brasil anunciou a instalação de quase 21 mil cisternas para garantir o abastecimento nos estados do semiárido.
2: A repórter Gabriela Noronha acompanhou esse anúncio e traz para a gente os detalhes. Boa noite, Gabriela.
4: Boa noite, Luciano, Mariana, boa noite a todos que nos ouvem na Voz do Brasil. Olha, foram assinados hoje as ordens de serviço que autorizam a instalação de cerca de 21 mil cisternas. Essas unidades vão beneficiar 498 municípios em 8 estados, que são Bahia, Ceará, Minas Gerais, Paraíba, Pernambuco, Piauí, Rio Grande do Norte e Sergipe. Para esta ação, estão sendo investidos mais de 250 milhões de reais. Segundo o governo, o objetivo é garantir a captação e armazenamento de água em períodos de estiagem, além de reduzir a dependência de soluções emergenciais no semiárido brasileiro, como o abastecimento por carros-pipa. As famílias beneficiadas foram selecionadas de acordo com critérios técnicos e sociais, priorizando populações em situação de maior vulnerabilidade, inscritas no Cadastro Único, famílias chefiadas por mulheres, comunidades quilombolas e pessoas com deficiência. De acordo com o ministro da Saúde, Alexandre Padilha, a iniciativa marca um avanço importante na política de segurança hídrica no país.
5: Com acesso à água de qualidade, de forma permanente, com estruturas resilientes, com tecnologias adaptadas à realidade local, mecanismos que garantam formas resilientes para enfrentar de forma transitória situações das tragédias climáticas ou da seca ou das enchentes, são fundamentais.
4: E olha, desde 2023, o governo do Brasil já entregou mais de 121 mil unidades de cisternas por meio do programa Cisternas. A maioria das distribuições se concentra nos estados do semiárido do Brasil. Mas o programa também beneficia comunidades na região amazônica, assim como em localidades de Mato Grosso do Sul, Goiás e Rio Grande do Sul, e utilizando aí tecnologias que se adequam às particularidades dessas regiões. As cisternas implementadas pelo programa têm uma capacidade que varia de 16 mil a 52 mil litros de água, o que possibilita o armazenamento seguro durante as secas. Mariana, Luciano.
3: Obrigada, Gabriela Noronha, pelas informações ao vivo na Voz do Brasil.
2: E outra forma de garantir segurança hídrica para a população mais vulnerável é por meio da tarifa social de água e esgoto.
3: O benefício já chegou a 1.905 municípios, onde vivem mais de 156 milhões de brasileiros.
2: E a Agência Nacional de Águas e Saneamento Básico, ANA, alerta que o prazo para a implantação ou implementação da tarifa se encerra em dezembro deste ano.
3: A tarifa social foi criada por lei em 2024.
6: A tarifa social de água e esgoto chegou em municípios onde vivem mais de 156 milhões de brasileiros. O benefício garante desconto de pelo menos 50% na conta de água e esgoto para famílias de baixa renda inscritas no Cadastro Único ou que tenham integrantes que recebem o benefício de prestação continuada, o BPC. A implementação ocorre em diferentes etapas, como a coleta de dados do Cadastro Único e do BPC, ajustes de equilíbrio econômico-financeiro dos contratos e a conclusão do benefício pelos prestadores de serviço. A meta é que a tarifa social esteja implementada em todo o país até dezembro, explica Silvano Silvério, superintendente de regulação de saneamento básico da ANA.
7: A partir de dezembro de 2026, já não estará cumprindo a lei aqueles municípios que não tiverem a tarifa social instituída, né? Isso é muito importante, então é preciso correr com esse processo de obter as informações do CadÚnico, do BPC, fazer os estudos em reequilíbrio econômico financeiro, implementar a tarifa até dezembro de 2026, que é o limite dado pela lei.
6: A tarifa social de água e esgoto foi criada por lei em 2024 e busca ampliar o acesso à população de baixa renda a um serviço essencial, com a concessão automática do desconto a partir das informações do CadÚnico e do BPC. Reportagem Pablo Mundim.
2: Para facilitar o acesso aos serviços de saúde e humanizar os atendimentos, o governo do Brasil já entregou mais de 3.300 veículos para transportar a população que mora a mais de 50 quilômetros de distância dos grandes centros urbanos.
3: São vans, micro-ônibus e ambulâncias adquiridos com um investimento de R$1,4 bilhão.
2: A medida faz parte do programa Agora Tem Especialistas.
8: Foram entregues 3.300 veículos, entre vans, micro-ônibus e ambulâncias. Muitos desses veículos vão atender pacientes que moram longe e precisam percorrer mais de 50 quilômetros de distância para passar por uma consulta, fazer exames, cirurgias ou tratamentos especializados pelo SUS. Dos 3.300 veículos adquiridos, 1.824 serão entregues diretamente às prefeituras para uso em várias finalidades. Os outros 1.476 vão ser direcionados ao transporte de pacientes de radioterapia e hemodiálise. É o que explica o secretário de Atenção Especializada à Saúde, Mozart Salles.
9: Todo brasileira e brasileiro acima de 50 quilômetros de um serviço de hemodiálise e de radioterapia terá direito a usar o transporte sanitário e numa situação delicada, no caso da radioterapia, até utilizando aí as ambulâncias tipo A.
8: A ação faz parte do programa Agora Tem Especialistas, Caminhos da Saúde. O investimento é de R$1,4 bilhão na compra dos veículos. Mozart Salles, do Ministério da Saúde, destaca que a ideia é reduzir problemas de transporte e democratizar o acesso à rede pública de saúde.
9: O programa, ele é uma iniciativa extremamente importante para a democratização, humanização do acesso e qualificação desse acesso. Alguns equipamentos e estruturas, elas são agrupadas em determinadas regiões e cidades. E ao agrupar, você acaba gerando um problema e uma necessidade, que é o deslocamento dos pacientes das cidades menores para os centros maiores.
8: Além do aumento do atendimento especializado e a oferta de transporte, o programa Agora Tem Especialistas prevê mais atendimentos em exames e cirurgias. Reportagem Márcia Fernandes.
3: Em 2027, tem Copa do Mundo Feminina da FIFA na América do Sul e o Brasil se prepara para sediar a competição pela primeira vez.
2: Durante participação no programa Bom Dia Ministro, transmitido pela empresa Brasil de Comunicação, o ministro do Esporte, Paulo Henrique Cordeiro, ressaltou que o maior impacto do evento será a inclusão.
3: O ministro destacou que a prioridade do governo é trazer o futebol feminino para um patamar de igualdade em relação ao masculino e garantir a permanência de meninas e mulheres no esporte.
10: Pode ter certeza que o maior legado que nós vamos ter dessa Copa não é um legado de infraestrutura física, é uma mudança de como encara o futebol masculino e feminino, de incluir mais meninas e jovens com essa concepção de gênero, fazendo com que o futebol mude e traga as mulheres e traga as meninas para essa prática desportiva. E essa é a nossa principal ideia, fazer com que as mulheres possam efetivamente estar no futebol.
2: O ministro Paulo Henrique Cordeiro falou também dos esforços do governo na ampliação da lei de incentivo ao esporte.
3: A medida, criada em 2006, se tornou permanente no final do ano passado.
2: Na entrevista, o ministro do Esporte ressaltou os avanços a partir da mudança e fez um balanço dos investimentos.
10: Na nossa lei de incentivo ao esporte, nós ultrapassamos no ano passado mais de R$1 bilhão investidos. Nós somos um país de dimensão continental, obviamente com carências mil. A lei de incentivo ao esporte precisa efetivamente ampliar o seu alcance para que nós possamos levar políticas públicas de esporte, tanto em infraestrutura, na construção de novos equipamentos, quanto na recuperação de equipamentos já existentes e também de projetos de esporte com qualidade para a nossa população.
3: E o governo do Brasil está apertando o cerco contra ações maliciosas de sites de apostas online, as chamadas bets.
2: Um acordo assinado pelos Ministérios da Fazenda e da Justiça e Segurança Pública vai combater os chamados padrões manipulativos.
3: São recursos visuais usados para induzir usuários a gastarem sem consciência dos riscos.
2: A ação prevê fiscalização de propagandas abusivas e estudos sobre os perigos do vício em jogos digitais.
11: A Secretaria de Prêmios e Apostas do Ministério da Fazenda e a Secretaria Nacional de Direitos Digitais do Ministério da Justiça e Segurança Pública assinaram um acordo de cooperação técnica para aumentar a proteção dos consumidores em relação aos jogos de aposta online. Segundo o governo, o objetivo do acordo é desenvolver ações para identificar e combater os chamados padrões manipulativos, recursos utilizados pelas plataformas digitais que podem influenciar indevidamente o comportamento dos usuários e comprometer a tomada de decisões conscientes. Os Ministérios da Fazenda e da Justiça vão atuar em conjunto para compartilhar informações e experiências que possam contribuir para o fortalecimento da regulação e da fiscalização do setor. A cooperação também prevê análises sobre publicidade responsável, transparência das plataformas, mecanismos de proteção aos consumidores e classificação de riscos associados ao uso de jogos e apostas. Priscila Machado, para a Voz do Brasil.
3: O novo Desenrola Brasil chega à marca de R$10.300.000 em operações de crédito com uso do FGTS.
2: A utilização dos recursos do Fundo de Garantia por Tempo de Serviço foi registrada pelo Ministério do Trabalho e Emprego em mais de 17 mil renegociações de dívidas no âmbito do programa.
12: O uso do FGTS como garantia para a renegociação de dívidas no programa Desenrola Brasil movimentou R$10.300.000 em operações até junho. Ao todo, foram registradas 17.085 operações de crédito, com valor médio de R$ 604,73 por trabalhador. Os dados foram apresentados pelo Ministério do Trabalho e Emprego nesta terça-feira, durante reunião do Conselho Curador do FGTS. O levantamento também aponta maior participação das mulheres na utilização da modalidade. 55% dos contratos foram firmados por trabalhadoras, enquanto os homens representam 45% das operações realizadas. Em relação à distribuição regional, o Sudeste concentra a maior parcela das operações, com 50% do total. Em seguida, aparecem o Nordeste, Sul, Centro-Oeste e Norte. Thaisa Vitória, para a Voz do Brasil.
3: Grandes propriedades rurais na Amazônia estão recebendo orientações do Ibama para tentar evitar incêndios florestais.
2: A medida faz parte da Operação Apoena, que começou este mês.
13: Donos de grandes propriedades rurais na Amazônia Legal estão recebendo um aviso do Ibama. Ou adotam medidas contra o fogo agora, ou serão punidos. É a estratégia da Operação Apoena, que começou este mês para tentar se antecipar aos incêndios florestais. O Instituto notificou fazendas no Pará, Mato Grosso, Amazonas, Rondônia, Acre, Maranhão e Roraima que têm maior risco de queimadas. Jair Schmidt, presidente substituto do Ibama, explica as principais orientações.
14: A primeira delas é que, em hipótese alguma, utilize e faça qualquer uso do fogo na vegetação sem a devida autorização de queima controlada do órgão ambiental competente. O segundo alerta, em caso de qualquer ocorrência de incêndio, que ele imediatamente comunique aos órgãos de controle, aos órgãos de combate, né, para estabelecer as medidas de resposta.
13: Os donos de terras também são obrigados a limpar o material combustível e a vegetação seca. além de criar aceiros para segurar as chamas. As ações tentam diminuir os impactos do Super El Niño, que pode agravar a seca na região este ano. E o governo já destinou mais recursos para fortalecer o combate aos incêndios florestais. Na última segunda-feira, foi autorizado um crédito extraordinário de 337 milhões e 500 mil reais para o Ministério do Meio Ambiente e Mudança do Clima. Recurso que vai permitir medidas como compra de equipamentos, pagamento de diárias de equipes e aluguel de aeronaves. Jair Schmidt, do IBAMA, comenta outras ações para o período da seca.
14: Nós estamos também com um número recorde de contratação de brigadistas. O governo federal deve contratar esse ano aí mais de 4.400 brigadistas. O IBAMA ele tem uma previsão aí, de dispor aí de até 19 aeronaves. Nós estamos mobilizando mais de 400 veículos especializados voltados ao combate aos incêndios florestais.
13: Quem descumprir as notificações do IBAMA ou for flagrado quem queimando a vegetação sem autorização, será multado e poderá ter a propriedade embargada. Reportagem Luciana Colares de Holanda.
3: O Brasil passa a contar com a rede de proteção aos direitos da pessoa idosa.
2: A iniciativa vai assegurar direitos com base nos princípios da equidade, da não discriminação e do respeito à diversidade.
15: Foi instituída pelo governo federal a Rede Nacional de Proteção e Defesa dos Direitos Humanos das Pessoas Idosas. A iniciativa visa promover a articulação entre os estados e a cooperação entre os órgãos e entidades públicas na garantia, promoção e proteção dos direitos humanos das pessoas idosas. Órgãos e entidades da administração pública podem aderir à Rede Nacional de Proteção e Defesa dos Direitos Humanos das Pessoas Idosas. A adesão será voluntária. A rede tem como atribuições, recomendar a realização de diagnósticos sobre o envelhecimento populacional e os direitos humanos, propor estratégias para acompanhar o acesso das pessoas idosas às políticas setoriais e fortalecer os fóruns, movimentos e entidades com atuação na defesa dos direitos das pessoas idosas e na participação social. A coordenação geral será feita pelo Ministério dos Direitos Humanos e da Cidadania, junto com o Conselho Nacional dos Direitos da Pessoa Idosa. Daniele Popó para a Voz do Brasil.
3: Mais arte e música nas salas de aula de todo o país.
2: Um estudo divulgado essa semana mostrou que o uso de materiais dessas disciplinas em escolas públicas aumentou quase 10% desde 2019.
3: O que trouxe ganhos para o desempenho dos alunos dessas instituições e para sua trajetória escolar.
16: Uma pesquisa inédita realizada pelo Instituto Itaú, em parceria com os Ministérios da Cultura e da Educação, mostrou que o uso de materiais de arte e música nas escolas públicas aumentou, alcançando 45% das instituições em 2024. Em 2019, o índice era quase 10% menor, segundo dados do Censo Escolar. Essa ampliação está associada a melhores notas em língua portuguesa e matemática, entre outros benefícios. É o que explica Eduardo Saron, presidente da Fundação Itaú.
17: Quando a educação se junta com cultura, a gente vai mais longe. A gente cria pertencimento, a gente impacta a trajetória escolar deste jovem. Então a ideia é que esses estudos possam oferecer ainda mais elementos para fortalecer a escola de tempo integral. Com mais matemática, mais língua portuguesa, mais ciência, mas com mais arte, mais cultura, mais esporte.
16: O estudo aponta ainda outros reflexos na trajetória escolar. O uso dos materiais pedagógicos está associado a taxas de reprovação e de abandono ligeiramente mais baixas, além de menores índices de distorção e idade série. O estado de São Paulo lidera em volume absoluto, passando de 7.140 escolas com materiais de artes e música em uso em 2019 para 8.681 em 2024. Para a ministra da Cultura, Margarete Menezes, aumentar a presença da arte e da música em sala de aula é investir na formação do ser humano como um todo.
18: Então isso é um ativo importantíssimo que a gente tem que mudar a nossa maneira de perceber, qualificar esses talentos. Porque quando a gente qualifica o talento através da cultura e da arte, não é só pela cultura e arte que ela é aproveitada. Ela se expande para qualquer outra direção das suas profissões. Então, é a qualificação do ser humano.
16: Para garantir a sustentabilidade das ações, o estudo apresenta algumas recomendações, como planejamentos conjuntos entre as pastas da cultura e da educação, destinação de recursos públicos para investimentos em salas multiuso e na contratação de profissionais, e integração de práticas artísticas e culturais no currículo de tempo integral. Reportagem Natália Koslick.
2: E essas foram as notícias do Governo do Brasil.
3: Fique agora com o Minuto do TCU e em seguida as notícias do Poder Judiciário e do Congresso Nacional. Boa noite.
2: Boa noite para você, até amanhã.
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21: O Tribunal de Contas da União fez auditoria para avaliar o desenvolvimento do transporte hidroviário no Brasil, que utiliza rios e canais para movimentar cargas por embarcações. A fiscalização apontou que o país possui uma extensa rede com potencial para navegação, mas ainda aproveita pouco a estrutura. Hoje, a maior parte das mercadorias é transportada por rodovias. Na avaliação do TCU, o transporte hidroviário pode reduzir custos, aumentar a eficiência logística e diminuir impactos ambientais. A auditoria identificou problemas como falhas de planejamento, falta de coordenação entre órgãos públicos e dificuldades na execução de investimentos para o setor. Também foram apontadas falhas para definir prioridades e acompanhar projetos. O tribunal fez recomendações para melhorar a gestão. 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
22: STF decide manter até 30 de junho de 2027 a aplicação dos critérios de repartição dos recursos do Fundo de Participação dos Estados e do Distrito Federal.
23: STJ mantém ações penais contra engenheiros da Vale e de empresa alemã por rompimento da barragem Brumadinho.
22: TSE e partidos políticos firmam acordo pela integridade das eleições 2026.
23: Boa noite, eu sou Marcela Luiza.
22: E eu sou Walter Lima.
23: Supremo Tribunal Federal decide manter até 30 de junho de 2027 a aplicação dos critérios de repartição dos recursos do Fundo de Participação dos Estados e do DF.
22: O prazo foi fixado como improrrogável. Marcelo Della Libera.
24: O Fundo de Participação dos Estados e do Distrito Federal é uma transferência de dinheiro do governo federal para os entes da federação. A Constituição determina que os recursos sejam distribuídos com o objetivo de reduzir desigualdades regionais. Por isso, a regra de rateio considera fatores como população e renda. Uma ação do Estado de Alagoas questionava a lei que define os critérios de repartição dos recursos do fundo. Em 2023, o Supremo declarou inconstitucionais trechos dessa norma, mas manteve as regras em vigor até 31 de dezembro de 2025, para dar tempo ao Congresso de aprovar uma nova lei. Como o Legislativo não editou a nova regra, o presidente do STF, ministro Edson Fachin, prorrogou a validade dos critérios até 1º de março. A decisão foi referendada pelo plenário. Depois, em março, Carmen Lúcia prorrogou novamente a aplicação das regras por 90 dias. O prazo terminou sem que houvesse nova legislação. Por isso, a ministra decidiu conceder mais 30 dias e enviar o tema ao plenário. O colegiado, então, decidiu prorrogar até 30 de junho de 2027 a aplicação dos atuais critérios de repartição dos recursos do Fundo de Participação dos Estados e do Distrito Federal. O prazo foi fixado como improrrogável.
23: STJ mantém ações penais contra engenheiros da Vale e de empresa alemã por rompimento da barragem da mina do Córrego do Feijão, em Brumadinho, Minas Gerais.
22: No desastre, 272 pessoas morreram. Fátima Uchoa.
25: Pela acusação, três profissionais da TUVSUD teriam participado da emissão de declarações de estabilidade da barragem, mesmo com indícios de comprometimento da segurança. Já um engenheiro da Vale é acusado em relação à gestão dos riscos da estrutura, como a obtenção de declarações de estabilidade supostamente irregulares e a não adoção de medidas de emergência. O relator na sexta turma do STJ, ministro Sebastião Reis Júnior, observou que o habeas corpus para o trancamento de ação penal só é concedido quando não há justificação justa causa ou quando fica evidente que o acusado não participou do delito, mas não se justifica se exige exame técnico aprofundado dos fatos, como nesse caso.
23: TSE e partidos políticos firmam acordo pela integridade das eleições 2026.
22: Dos 30 partidos registrados no Brasil, 26 aderiram à iniciativa. Fábio Ruas.
0: O acordo foi firmado entre o presidente do TSE, ministro Cássio Nunes Marques, e representantes dos partidos. O documento reforça compromissos para as eleições de outubro, entre eles o combate à desinformação. O acordo também destaca a importância dos partidos na fiscalização e nas auditorias do sistema eletrônico de votação, além da promoção da acessibilidade e do enfrentamento à violência política, especialmente contra as mulheres.
23: Indígenas de Oiapoque, no extremo norte do Amapá, começaram a ser atendidos hoje na itinerância Cidadania Aqui com Você.
22: Até 2 mil pessoas devem receber suporte jurídico gratuito nestes dois primeiros dias. Rafael Silva.
1: O mutirão está concentrado na aldeia Manga, cerca de 22 quilômetros de Oiapoque. Indígenas de diversas aldeias da região chegaram cedo para receber suporte jurídico nas áreas trabalhista, previdenciária, de saúde, social, entre outros. Mais de 150 profissionais de diversos órgãos se juntam ao mutirão organizado pela Justiça do Trabalho. A proposta é concentrar em um único local e de graça serviços que normalmente exigiriam viagens longas e custos elevados para os moradores da região. No sábado e domingo, a itinerância vai atender indígenas da aldeia Espírito Santo.
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23: Uma boa noite.
22: E até amanhã.
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6: Eu sou Paula Groba.
7: E eu sou Humberto Pinheiro.
6: E estes são os destaques de hoje do Jornal do Senado, que começa agora.
7: Aprovada a inclusão de educação política e cidadania nas escolas.
6: PEC da aposentadoria especial de agentes de saúde e de endemias pode ir ao plenário na próxima semana.
7: Segue para a sanção Banco Nacional de Boas Práticas contra a Violência à Mulher.
6: Boa noite.
7: Boa noite.
6: Como funcionam os três poderes? Qual é o papel do cidadão na democracia? E de que forma as decisões políticas impactam o dia a dia da população? Questões como essas poderão ganhar mais espaço nas salas de aula.
7: Seguiu para a sanção presidencial o projeto que torna obrigatório o ensino de educação política e direitos da cidadania nas escolas brasileiras. A proposta busca ampliar o conhecimento dos estudantes sobre as instituições do país e fortalecer a participação do cidadão. Repórter Douglas Castilho.
26: O conteúdo não será incluído como disciplina, mas estará inserido no contexto do ensino da realidade social e política, que já é obrigatório e será ministrado como tema multidisciplinar e transversal, perpassando diversas matérias. O senador Jordano, do Podemos de São Paulo, se manifestou a favor da iniciativa.
27: Das pessoas saberem o que é um vereador, o que é um deputado estadual, do que é um deputado federal, do que faz uma casa legislativa, o que é o Senado da República. Nesse momento de discute muito política, mas poucas pessoas da população sabem o que os poderes fazem.
26: O senador Hamilton Mourão, do Republicanos de São Paulo, foi em sentido contrário, preocupado com o que chamou de ideologização.
28: Quem é que vai ministrar essa aula? São aquelas docentes formados em escolas de nível superior, onde nós sabemos qual é a corrente ideológica que predomina.
26: Além de Mourão, outra senadora que fez questão de marcar sua posição e registrar voto em contrário foi Damaris Alves, do Republicanos do Distrito Federal. O texto vai à sanção presidencial.
6: E o Senado aprovou um projeto de lei complementar que proíbe o contingenciamento de recursos destinados às agências reguladoras federais. A proposta busca garantir autonomia financeira a esses órgãos responsáveis pela fiscalização de setores essenciais, como saúde, transporte, energia, telecomunicações e mineração.
8: O texto segue agora para análise da Câmara dos Deputados. Segundo o relator, senador Marcos Rogério, do PL de Rondônia, a medida evita prejuízos às atividades de controle e regulação.
9: A descontinuidade de fiscalizações, análises técnicas e processos tende a acumular passivos administrativos, atrasar decisões, ampliar litígios e exigir posteriormente esforços orçamentários mais elevados para recompor a capacidade operacional perdida.
25: O presidente do Senado, Davi Alcolumbre, sinalizou a possibilidade de colocar em votação na próxima semana a proposta de emenda à Constituição que concede aposentadoria especial aos agentes comunitários de saúde e aos agentes de combate às endemias. Ele lembrou que o texto já foi aprovado pela Câmara dos Deputados e recebeu apoio unânime na Comissão de Constituição e Justiça do Senado.
8: Pela proposta, os agentes terão direito à aposentadoria com idade mínima de 57 anos para mulheres e 60 anos para homens, desde que comprovem 25 anos de contribuição e de efetivo exercício na atividade profissional. Alcolumbre afirmou que é necessário garantir ao Senado a oportunidade de analisar uma reivindicação considerada importante para, segundo ele, cerca de 400 mil trabalhadores em todo o país.
10: É impossível um presidente do Senado Federal ser o único responsável por prejudicar a vida de 400 mil agentes comunitários de saúde ou de agentes de endemia. E eu não percebi no ano passado, em nenhum momento, que alguém disse que isso aqui era uma bomba muito grande fiscal no Brasil. E eu estou cansado de ser cobrado todos os dias como um homem que está desestabilizando as contas públicas brasileiras, as finanças do nosso país.
25: Uma proposta que proíbe a obrigatoriedade da vacinação contra a Covid-19 avançou no Senado.
8: A Comissão de Direitos Humanos aprovou a transformação de uma sugestão legislativa apresentada por um cidadão do Ceará em projeto de lei. A proposta agora passa a ser analisada pelo Congresso Nacional. Os detalhes com o repórter Márcio Maturana.
11: Uma sugestão que proíbe a obrigação de vacina contra a Covid-19 virou projeto de lei. A ideia foi encaminhada por um cidadão do Ceará por meio do portal E-Cidadania, ainda durante a pandemia. O relatório favorável do senador Márcio Bittar, do PL do Acre, lido pelo senador Jaime Bagatoli, do PL de Rondônia, destacou o direito à liberdade individual.
12: Ainda que pareça ter perdido o objetivo, em razão de inexistir, no momento, imposição vigente de vacinação obrigatória, a sugestão mantém relevante mérito por buscar assegurar, de forma permanente, a inviolabilidade da liberdade individual, o direito à objeção da consciência e a proteção da integridade física do cidadão brasileiro.
11: Qualquer pessoa pode enviar uma ideia legislativa pelo portal senado.leg.br/e-cidadania.
25: E a Comissão de Relações Exteriores aprovou o acordo da Organização Mundial do Comércio que elimina tarifas de importação para aeronaves civis, motores, peças e outros componentes do setor aeronáutico.
8: A proposta busca ampliar a competitividade da indústria e fortalecer o comércio internacional na área de aviação. O texto segue agora para análise do plenário do Senado. Repórter Rodrigo Rezende.
13: Entre 2018 e 2022, o mercado de aviação civil movimentou 3,7 trilhões de dólares em todo o mundo. O acordo assinado pelo Brasil na Organização Mundial do Comércio sobre as negociações de aeronaves civis permite ao país participar ainda mais do setor, onde a Embraer já conta com destaque. O relator do acordo, o senador Nelsinho Trade, do PSD de Mato Grosso do Sul, explica algumas vantagens do texto.
14: Porque o acordo sobre o comércio de aeronaves civis da OMC é um instrumento multilateral que objetiva a máxima liberalização do mercado mundial de aviação. Nesse sentido, ele assegura a eliminação de tarifas de importação para aeronaves, motores e peças, proíbe subsídios à exportação e reduz barreiras não tarifárias aos signatários.
13: O acordo, assinado em 1979 e atualizado em 2015, prevê a eliminação de tarifas para componentes de aviação como turbinas, partes de aeronaves, simuladores de voo, pontes de embarque de passageiros e produtos utilizados a bordo.
6: A Comissão de Constituição e Justiça aprovou um projeto que permite a continuidade de ações de divórcio e de dissolução de união estável mesmo após a morte de uma das partes. A proposta evita a extinção automática do processo e garante a análise de questões como partilha de bens e outros direitos discutidos em juízo.
2: Segundo a relatora, senadora Elisiane Gama, do PSD do Maranhão, a medida preserva a vontade manifestada em vida e evita prejuízos a familiares e herdeiros. O projeto está pronto para votação em plenário, com pedido de urgência.
3: O projeto de lei é importante porque acaba assegurando o direito dessa mulher ou desse homem em vida. Isso é muito importante. É o respeito, inclusive, à memória dessas pessoas.
6: E seguiu para a sanção presidencial um projeto que cria um Banco Nacional de Boas Práticas para reunir e divulgar ações, programas e políticas públicas que já apresentaram resultados positivos na prevenção e no enfrentamento da violência contra a mulher.
2: A ideia é identificar e replicar iniciativas que dão certo no combate a esse crime. Repórter Alexandre Campos.
15: O banco conterá dados como nome do programa, ação ou projeto, data de sua vigência e descrição sumária do local, perfil e número de pessoas atendidas, além de órgãos públicos envolvidos em sua implementação. Relatora do projeto na Comissão de Direitos Humanos, a senadora Roberta Accioli, do Republicanos de Roraima, lembrou que o banco, além de valorizar as iniciativas exitosas implementadas no país, vai permitir que essas experiências sejam multiplicadas.
16: Isso facilitará não apenas a consulta e o intercâmbio de informações entre os entes federados, mas também o aproveitamento desses dados pela sociedade e soluções inovadoras possíveis de gerar benefícios concretos para a formulação e o aperfeiçoamento de políticas públicas de combate à violência de gênero.
15: Dados do Atlas da Violência de 2026 indicaram que entre 2014 e 2024, 46.336 mulheres foram assassinadas no Brasil.
2: Com edição de Paula Groba e trabalhos técnicos de Eliseu Caires, o Jornal do Senado fica por aqui. Acompanhe agora as notícias da Câmara dos Deputados. Boa noite.
6: Boa noite e até amanhã.
4: Jornal Câmara dos Deputados. Câmara garante atestado para funcionários acompanharem filhos doentes.
17: Plenário estabelece mudanças na estrutura da Advocacia Geral da União.
4: Avança projeto de lei que aumenta a punição para ameaças feitas por Pix.
17: Boa noite. Ranieri Paulino, do Republicanos, destaca iniciativas desenvolvidas na Paraíba para coibir a violência contra a mulher e combater o feminicídio. O deputado acredita que programas de conscientização e acolhimento têm fortalecido a rede de apoio às vítimas.
4: Ranieri Paulino também ressalta a atuação de órgãos públicos na defesa dos direitos das mulheres, além de medidas legislativas voltadas à responsabilização de agressores. Para ele, o enfrentamento à violência exige ações permanentes de prevenção, proteção e mudança cultural.
17: Flávio Nogueira, do PT do Piauí, é autor de projeto que aumenta as penalidades para quem utilizar o Pix para fazer ameaças, perseguições e intimidações. A ideia, segundo ele, é ampliar a proteção das vítimas, especialmente mulheres, alvo de violência psicológica.
4: Flávio Nogueira destaca a importância desse sistema de pagamentos como uma inovação tecnológica brasileira, mas alerta para o uso indevido da ferramenta por criminosos que utilizam o campo de descrição das transferências para praticar assédio e ameaças.
17: O projeto que aumenta a pena para ameaças feitas por Pix já foi aprovado na Comissão de Constituição e Justiça. Entenda como funciona com a repórter Paula Bittar.
18: A Comissão de Constituição e Justiça da Câmara aprovou um projeto que aumenta as penas para os crimes de ameaça, de perseguição e de violência psicológica contra a mulher quando cometidos no campo de mensagem do Pix. O Pix é um meio de pagamento eletrônico instantâneo criado pelo Banco Central que entrou em funcionamento em 2020. O texto estabelece que no crime de ameaça, que tem pena inicial de detenção de 1 a 6 meses ou multa, a penalidade é aumentada de 1/3 até a metade se o crime é cometido por mensagem do Pix. No caso da perseguição, com pena inicial de reclusão de 6 meses a 2 anos e multa, a pena é aumentada da metade se o crime for pela mensagem do Pix. E o aumento também é de metade para crime cometido pela mensagem do Pix no caso de violência psicológica contra a mulher, que tem pena inicial de reclusão de 6 meses a 2 anos e multa se a conduta não constituir crime mais grave. O autor, deputado Flávio Nogueira, do PT do Piauí, disse que apresentou o projeto para coibir uma prática que tem sido cada vez mais comum nos crimes de violência contra mulheres. Segundo ele, em muitos casos, o valor enviado é mínimo, irrisório, e serve apenas como um veículo para que a mensagem abusiva alcance a vítima, mesmo diante de medidas protetivas, bloqueios em redes sociais ou tentativas de afastamento. A deputada Érica Cocai, do PT do Distrito Federal, também defendeu o projeto.
0: Esse instrumento PIX, que reafirma a nossa soberania, que reafirma, sem dúvida nenhuma, a democracia, que reafirma a inclusão, não pode ser um instrumento para propagar, para incentivar ou para efetivar violências contra as mulheres. Violência contra as mulheres é uma luta que é absolutamente estruturante para a construção de uma sociedade mais justa e mais igualitária.
18: O projeto que aumenta as penas nos crimes de ameaça, de perseguição e de violência psicológica contra a mulher quando cometidos no campo de mensagem do PIX ainda depende de análise pelo plenário. Da Rádio Câmara de Brasília, Paula Bittar. 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

0: Câmara aprovou projeto que altera a estrutura da Advocacia Geral da União. O repórter Marcelo Lascher explica as mudanças.
1: O plenário da Câmara aprovou o projeto que inclui a Procuradoria-Geral Federal e a Procuradoria-Geral do Banco Central entre os órgãos da Advocacia Geral da União, a AGU. A Procuradoria-Geral Federal é responsável por representar na Justiça as autarquias e fundações públicas federais, com o INSS, o IBAMA e as universidades. Hoje, a direção da AGU é composta pelo Advogado-Geral da União, pelas Procuradorias-Gerais da União e da Fazenda Nacional, pelo Conselho Superior da AGU e pela Corregedoria-Geral da Advocacia da União. O projeto aprovado e enviado pelo governo ao Congresso altera a lei orgânica da AGU para permitir que as carreiras jurídicas de procurador federal e de procurador do Banco Central também passem a integrar o órgão. O projeto foi criticado em plenário e o deputado Kim Kataguiri, do Missão de São Paulo, diz que a alteração aumenta os poderes do advogado-geral da União e pode comprometer a autonomia de outros órgãos como o Banco Central.
2: O principal argumento sendo utilizado aqui é o seguinte: todos os órgãos que já estão subordinados à Advocacia Geral da União vão continuar subordinados. Eu duvido muito que haveria essa mobilização política em torno dessa matéria se fosse para não mudar nada. E me causa preocupação a possibilidade de diminuir a autonomia das autarquias, a autonomia das agências reguladoras, a autonomia do Banco Central e, ao mesmo tempo, dar superpoderes para que o advogado-geral da União avoque para si causas que não deveriam ser da sua competência.
1: O relator da proposta, o deputado Lafayette de Andrada, do PL Mineiro, negou que a proposta ameace a autonomia de outros órgãos, mas admitiu um erro que, na redação original, permitia que o advogado-geral da União indicasse o procurador da Fazenda Nacional e o procurador-geral do Banco Central sem ouvir o ministro da Fazenda e o presidente do Banco Central, o que foi corrigido no texto final. A proposta aprovada determina que esses cargos são de indicação conjunta do advogado-geral da União com o ministro da Fazenda e o presidente do Banco Central. Para Lafayette de Andrada, o texto apenas incorpora à AGU carreiras que na prática já são subordinadas ao advogado-geral da União.
3: Alguns jornalistas, sem ler o projeto, publicaram algumas matérias alarmistas dizendo que esse projeto confere poderes agigantados ao advogado-geral da União, o que não é verdade. O que esse projeto traz, na verdade, é incorporando ao escopo da AGU as carreiras que hoje, na prática, já são comandadas pelo AGU, que são a Procuradoria da Fazenda Nacional e a Procuradoria do Banco Central.
1: O projeto, que inclui a Procuradoria-Geral Federal e a Procuradoria-Geral do Banco Central entre os órgãos da Advocacia-Geral da União, seguiu para análise do Senado. Da Rádio Câmara de Brasília, com informações de Antônio Vital, Marcelo Lascher.
4: Trabalho. Melon Solano, do PT do Piauí, cobra do Senado o andamento da proposta de emenda à Constituição que reduz a jornada de trabalho e acaba com a escala 6x1. Ele lembra que a PEC recém-aprovada na Câmara prevê 2 dias de descanso semanal sem redução salarial.
0: Melon Solano aponta a melhoria na qualidade de vida dos brasileiros como um dos fatores de destaque. Em sua opinião, a aprovação da matéria no Senado vai contribuir para a atualização da CLT, reduzindo o adoecimento e o número de acidentes de trabalho.
4: Já Luiz Lima, do Novo do Rio de Janeiro, celebra a retirada de urgência do projeto do governo que coloca fim à escala 6x1. Segundo ele, executivo e lideranças do legislativo perceberam os impactos negativos da medida, como o encarecimento de serviços básicos, como as tarifas de ônibus.
0: Na avaliação de Luiz Lima, diante de um cenário de inflação, juros altos, endividamento público e alta informalidade, a matéria é irresponsável e, caso prospere, vai prejudicar profissionais que dependem de comissões e gorjetas e diminuir a competitividade internacional do Brasil.
4: Pedro Ayrara, do PP de Minas Gerais, defende a derrubada de veto a projeto que estabelece regras nacionais para a idade máxima de ingresso nas polícias militares e nos corpos de bombeiros. Ele esclarece que a proposta amplia de 30 para 35 anos o limite de entrada em concursos.
0: Pedro Ayrara defende que a mudança atualiza a legislação diante do aumento da expectativa de vida e das novas exigências de formação para o ingresso nas carreiras militares. O parlamentar pede apoio à análise do veto a ser apreciado em sessão do Congresso Nacional.
4: Aloysio Mendes, do Republicanos, homenageia os 190 anos da Polícia Militar do Maranhão. O deputado exalta a atuação da corporação na proteção da sociedade e na preservação da ordem pública.
0: Aloysio Mendes reconhece o trabalho de homens e mulheres que integram a instituição e cumprem papel fundamental no sistema de segurança do Maranhão. Ele diz que a corporação tem uma trajetória marcada pela dedicação ao serviço público.
5: Economia.
4: Bom, Gás do PT do Rio Grande do Sul registra a participação de membros do Ministério da

0: Fazenda em audiência na Câmara para debater o cenário econômico do país. Segundo o deputado, foram apresentadas na reunião medidas para estimular o crescimento, ampliar o emprego e conter a inflação.
1: Bungas também defende ações do governo para enfrentar os efeitos de crises internacionais sobre a economia brasileira. O parlamentar cita avanços na reforma tributária e a ampliação da faixa de isenção do imposto de renda como medida voltada à redução da carga tributária.
0: José Nelto, do União de Goiás, cobra a abertura de uma CPMI para apurar possíveis irregularidades envolvendo o Banco Master. O deputado afirma que a comissão é necessária para identificar responsabilidades e dar resposta à população sobre os prejuízos causados.
1: José Nelto reclama de demora na instalação da CPMI e afirma que a apuração deve alcançar eventuais agentes públicos e privados implicados nas operações financeiras. Ele sustenta que a falta de investigação aumenta a desconfiança da sociedade sobre o caso.
0: Sargento Faur, do PL do Paraná, defende a atuação de integrantes da Operação Lava Jato em processos conduzidos no Estado. O deputado contesta críticas feitas por setores da esquerda, afirmando que a Força-Tarefa teve papel relevante no enfrentamento à corrupção no país.
1: Sargento Faur diz que decisões judiciais posteriores contrárias à Lava Jato não apagam a relevância da operação. Na avaliação dele, a oposição deve rebater tentativas de desqualificar as investigações e seus desdobramentos políticos.
2: Agricultura.
0: Sérgio Turra, do PP, defende a aprovação do projeto que prevê mecanismos de securitização e renegociação das dívidas aos produtores rurais. Segundo ele, a medida é necessária para auxiliar agricultores afetados por estiagens e enchentes no Rio Grande do Sul.
1: O parlamentar rebate críticas de que a proposta representaria um desfalque nas contas públicas. De acordo com Sérgio Turra, o projeto cria condições para que os produtores reorganizem suas finanças e mantenham a atividade agropecuária sem prever o perdão das dívidas.
0: Delegado Caveira, do PL, denuncia que o ICMBio tem entrado em fazendas e confiscado gado de produtores no Pará. Ele acusa os governos federal e estadual de apoiarem abusos contra agricultores e alega que os produtores afetados já estão há mais de 50 anos na região.
1: Delegado Caveira cobra ação imediata do Ministério Público contra apreensões em Altamira e pede que o governo do Pará seja investigado por corrupção. Segundo sua análise, a administração estadual tem sido palco de clientelismo para garantir a perpetuação de determinadas famílias no poder.
2: Meio Ambiente.
0: Inácio Arruda, do PCdoB, festeja a realização, na data em que se celebra o Dia Internacional do Combate à Desertificação, de um seminário internacional para combater a degradação das terras. Ele sublinha a busca por soluções científicas para o solo do semiárido, especialmente no Ceará.
1: O evento ocorrido na Câmara, segundo Inácio Arruda, reuniu cientistas e a ONU para propor tecnologias que ajudem o pequeno produtor. O deputado esclarece que a meta é usar a pesquisa de órgãos como a Embrapa para salvar a agricultura familiar no Nordeste brasileiro.
2: Turismo.
0: Eduardo Bismarck, do PV do Ceará, comemora a realização em Fortaleza de encontro que está reunindo agentes de turismo de todo o país até o dia 20 de junho. Ele destaca que a programação inclui visita à técnica à Canoa Quebrada, no município de Aracati, para ampliar a divulgação da Rota das Falésias.
1: Eduardo Bismarck também destaca o novo voo da Azul entre Belo Horizonte e Aracati, previsto para operar a partir de outubro. O parlamentar avalia que a ligação aérea deve fortalecer o turismo no litoral leste do Ceará, contribuindo para a geração de negócios na região.
0: Hildo Rocha, do MDB do Maranhão, pede apoio para projeto de sua autoria que visa incluir a temporada de praias do Rio Tocantins no calendário oficial de eventos nacionais, para fomentar o turismo e a economia local durante os meses de junho a setembro.
1: De acordo com Hildo Rocha, a oficialização da temporada vai atrair turistas e facilitar o financiamento de atividades culturais e de lazer. O deputado lista as cidades de Imperatriz, Ribeirãozinho, Ribamar, Fiquene, Estreito e Porto Franco como principais polos turísticos maranhenses.
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2: Saúde.
0: A Câmara aprovou proposta que garante atestado para o funcionário acompanhar filhos doentes sem desconto no salário. O repórter Antônio Vital acompanhou a votação.
4: A Câmara dos Deputados aprovou o projeto que permite que pais ou responsáveis por crianças de até 12 anos se afastem do trabalho por até 14 dias por ano, sem desconto no salário, para acompanhar os filhos em caso de doença. O afastamento, porém, deverá ser justificado com atestado médico, que contém informações como o diagnóstico, o registro do médico no Conselho Regional de Medicina e uma declaração expressa da necessidade de acompanhamento pelos responsáveis. O atestado servirá como justificativa para ausência no trabalho somente se for demonstrada incompatibilidade entre o acompanhamento do filho e o exercício da atividade, e se a assistência dos pais for indispensável e não puder ser compensada no emprego. Durante o período de licença, será assegurada a manutenção do emprego e os direitos trabalhistas. O projeto foi apresentado pelo deputado Alencar Santana, do PT de São Paulo, e o texto final foi alterado pela relatora, deputada Denise Pessoa, do PT do Rio Grande do Sul. Ela retirou, por exemplo, a previsão de o INSS arcar com o pagamento dos empregados durante afastamento e limitou em 14 dias por ano o período máximo de afastamento dos pais. O projeto foi criticado pela deputada Adriana Ventura, do Novo de São Paulo, que apontou prejuízo para as pequenas empresas.
5: Isso estimula absenteísmo, é uma agressão, novamente, à negociação direta entre empregadores e empregados. Mas 14 dias, a gente está falando de meio mês, onde libera, pode faltar, leva o filho e não precisa voltar para o trabalho, não é obrigado a compensar, não é obrigado a fazer nada. Então isso é uma vergonha, é um intervencionismo, não dá para ficar jogando tudo nas costas de quem produz.
4: O autor da proposta, o deputado Alencar Santana, disse que o texto final prevê medidas para evitar abusos e fraudes.
6: A deputada Denise aperfeiçoou o texto, garantindo medidas de proteção para evitar que, se porventura uma pessoa queira abusar dessa lei, não possa estar usando desse recurso sem necessidade. A lei visa garantir a proteção e o cuidado à criança e permitir que a responsabilidade que o pai e a mãe têm do cuidado possa ser exercida de maneira plena.
4: O projeto que permite que pais ou responsáveis por crianças de até 12 anos se afastem do trabalho por até 14 dias por ano, sem desconto no salário, para acompanhar os filhos em caso de doença, seguiu para análise do Senado. Da Rádio Câmara de Brasília, Antônio Vital.
2: Desenvolvimento Regional.
1: Marcelo Nilo, do Republicanos da Bahia, classifica como ineficiente a gestão estadual em áreas essenciais como educação, saúde e segurança pública. O congressista alega que o estado apresenta índices alarmantes de violência, além de infraestrutura precária nas rodovias.
0: Marcelo Nilo acusa o executivo local de descumprir obrigações financeiras com prestadores de serviços e artistas contratados. Ele qualifica a administração do estado como a pior da história, apontando problemas também nas políticas de geração de emprego e de proteção às mulheres.
1: Rodrigo Hollenberg, do PSB, critica o governo do Distrito Federal, mencionando uma operação policial contra autoridades do primeiro e segundo escalão da gestão atual. Para ele, os episódios reforçam a suspeita de irregularidades na administração.
0: Rodrigo Hollenberg também defende a instalação de uma CPI para investigar o Banco Master e operações envolvendo o Banco BRB. Ele afirma que a apuração dos fatos é necessária para garantir transparência e esclarecer possíveis responsabilidades.
1: Vavá, do Avante de Minas Gerais, relata preocupações de moradores do Vale do Jequitinhonha sobre a prestação de serviços públicos. O deputado informa que recebeu denúncias relacionadas às condições de estradas vicinais, transporte escolar e limpeza urbana.
0: Vavá cobra atenção dos gestores públicos da região para a aplicação dos recursos municipais e para a qualidade dos serviços oferecidos. Segundo ele, o atendimento às comunidades mais vulneráveis deve ser tratado com responsabilidade e compromisso com o interesse público.
1: Dr. Flávio, do PL do Rio de Janeiro, defende a derrubada do veto presidencial ao projeto que amplia a área reconhecida como semiárido no estado. O deputado argumenta que a proposta beneficiaria produtores rurais fluminenses que enfrentam períodos frequentes de estiagem.
0: De acordo com o Dr. Flávio, o reconhecimento dessa área permite ampliar o acesso a políticas públicas voltadas ao desenvolvimento rural. Para ele, o projeto fortalece a produção agropecuária, gera renda e impulsiona a economia de mais de 20 municípios no interior do Rio de Janeiro.
1: Dr. Frederico, do PL, comemora a aprovação na Comissão de Legislação Participativa de moção de louvor à tratorada de Santa Rita de Caldas, realizada no município do Sul de Minas Gerais. Ele assinala que o evento reúne agricultura familiar, tradição religiosa e valorização das comunidades rurais.
0: Dr. Frederico também registra a presença de representantes da cidade de Coronel Xavier Chaves na Câmara. Ele destaca a produção rural, a cachaça mineira e o queijo artesanal, como expressões da cultura e da economia dos municípios da chamada região do Campo das Vertentes de Minas Gerais.
1: Termina agora o Jornal Câmara dos Deputados, produzido pela Rádio Câmara, com trabalhos técnicos de Everson Urani e apresentação de Márcio Aquiles Sardi e José Carlos Andrade. Uma ótima noite para você.
0: Boa noite, a Voz do Brasil volta amanhã.
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0: rodada e de todo o Brasil. Salve, salve, galera da rodagem. Turma Estradeira sempre fiel. Por cá, o Fernando Riquetti, turma. Eu vou pegar uma beira com vocês, viu? Dá licença aí. É tiro curto, é meia hora, com muita moda, prestação de serviço, informações das estradas e, claro, a sua participação, que é muito importante. Simbora nós, com os dois pés acelerando o carrão. Vamos botar pressão que o tempo é curto. Vamos juntos, Brasil Caminhoneiro, tá começando. O sistema de pedágio eletrônico sem cancela, conhecido como Free Flow, continua funcionando normalmente nas rodovias brasileiras. Mas houve uma mudança importante para os motoristas, viu? O governo federal suspendeu temporariamente milhões de multas aplicadas por falta de pagamento da tarifa. Esse prazo termina em 16 de novembro para os usuários regularizarem os débitos sem sofrer penalidades. E o Francisco Garonzi, nosso repórter especial, vai explicar tudinho para você. E para começar, o Garonzi conversou com o estradeiro Edivan. Garonzi, vai daí!
1: Edivan, você já passou por algum pedágio desse Free Flow que não precisa pagar na hora?
2: Já passei sim.
1: Agora, você sabe como fazer o pagamento? Porque não tem praça de pedágio, né?
2: Não sei. Eu não sei nem como é que isso funciona, né? Aí, como a gente presta um serviço para as empresas, e as empresas têm um tal do TAG. E o TAG, eu creio que deve cobrar nele, né?
1: Você acha que esse sistema, ele ajuda? E essa questão da multa chegar, né? Para quem não faz o pagamento do prazo?
2: Eu não tenho a noção nenhuma. Como é que chega essa multa, nem como é que chega o boleto de pagamento.
1: Agora, atenção para um direito seu muito importante. Caso você já tenha pago uma multa por evasão no pedágio do portal do Free Flow, você tem direito a uma revisão e, o mais importante, ao reembolso do valor da multa que você já pagou. Mas atenção, porque esse não é um procedimento automático. Você tem que verificar qual foi o órgão autuador, aquele que emitiu a multa. E aí você vai ao portal eletrônico do órgão autuador e faz o pedido. E eles vão ser analisados individualmente. E agora vem o mais importante de tudo, porque esse prazo que foi dado não é para relaxar, é tempo para se organizar. Pode parecer que dia 16 de novembro está muito longe, mas de repente o tempo passa e esse dia vai chegar. E aí, quem não tiver pago corretamente os pedágios atrasados, aí vai estar enrolado. Por quê? Vão voltar as multas, o pedágio vai continuar atrasado e a pontuação na CNH vai ser lançada. Por isso, preste atenção, corrija a sua situação, porque uma coisa é certa, viu? Depois de 16 de novembro, não vai ter segunda chance. É muito importante que agora todo motorista consulte regularmente os débitos pela sua placa, use os aplicativos e sites das concessionárias, cadastre-se nos sistemas, ative as notificações e, principalmente, não acumule passagens, porque no Free Flow o erro não aparece na hora. Mas a cobrança, uma hora chega. E se por um acaso você é um desses que já levou uma multa por evasão de pedágio no portal do Free Flow, não tem com que se preocupar, mas não pode é perder o prazo, viu? 16 de novembro, já, chega aí. E a gente tem que se organizar para andar sempre certo e com segurança. E a gente sabe que na estrada, quem se organiza roda muito melhor. E essa nossa conversa não termina aqui. A gente continua junto nas redes sociais.
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5: Você, parceiro, que tá no trecho, sabe o quanto é importante a gente usar o nosso tempo da melhor forma possível. E às vezes o apoio de um gerente, de uma pessoa ligada para transportadora, é muito importante. O Paulo Carvalho, por exemplo, ele é analista da empresa Polar Truck Service, que fica com sede aqui na cidade de Anápolis, em Goiás. O homem é uma correria só, já tô uns 15 minutos aqui esperando para bater um papo com ele, toda hora tô chamando ele no áudio. Essa correria o dia inteiro, Paulo?
6: A vida de quem trabalha com logística como um todo é essa aí, é 24 horas no ar.
5: Agora, essa turma aqui deve te agradecer demais, né? Porque eu tô vendo toda hora você tá dando um apoio aí, dando uma informação trabalhista, informação de estrada, informação de frete, programação de viagem, quer dizer, você tem que estar por dentro de tudo isso daí, né?
6: Com certeza, e é uma coisa que a gente tem que fazer de coração, tentar amenizar a situação dele na estrada da melhor forma possível.
5: Porque o motorista mais tranquilo na rodagem com o caminhão é menos problema que você vai ter que resolver. Às vezes é uma questão de obra que está tendo na rodovia, um congestionamento, uma questão de agendamento de carga. Tudo isso é importante você ver com antecedência, que é menos problema que ele vai ter, e consequência você também vai ter menos dor de cabeça também, né, Paulão?
6: Com certeza. E hoje a tecnologia trabalha a nosso favor, né? A frota nossa é 100% rastreada. Qualquer informação tem essa interatividade via rádio, rastreador, telefone. Sempre que tem algum problema no trecho, principalmente aqui na região, a gente procura estar sempre informando a turma.
5: Tá bom, então. Bom trabalho pra você, que eu sei que você tá na correria, já vai atender essa turma aqui, tá? Senão ela fica o dia inteiro aqui de prosa.
6: Com certeza. Qualquer coisa, estamos aqui, à disposição na região.
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1: Vamos de música!

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1: Turma, essa semana eu fui passear de ônibus pela cidade de São Paulo. É verdade, e foi uma viagem, ó, pra lá de qualificada. Fui com uma mulher, ó, assumindo o controle do ônibus. Quer conferir comigo? Então roda a reportagem aí, Paulinho.
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4: Seja muito bem-vindo, ó, tome assento e vamos juntos hoje rodar pela Zona Sul de São Paulo. Só que não é o Riquete que vai no comando aqui não, viu? Vamos conversar com uma menina, com uma comandante. É com ela que nós vamos fazer uma das rotas mais bonitas pela Zona Sul de São Paulo. Esse carro aqui, ó, faz parte da linha 6028, no bairro de Riviera, bem pertinho da represa de Guarapiranga. E vamos juntos até Santo Amaro, um percurso de aproximadamente 13 quilômetros. Vamos junto? Bilhete único na mão, embarque conosco!
5: É na cidade da Garoa que funciona sem parar um dos maiores sistemas de transporte por ônibus do mundo. Os números comprovam a dimensão desse serviço. São transportados em média 10 bilhões de passageiros por dia, numa frota de 14.500 coletivos. Percorrem em dias úteis 3 milhões de quilômetros. Isso significa 74 voltas ao redor da Terra. Esses ônibus realizam 200 mil viagens programadas nos dias úteis, distribuídos em 1.300 linhas, 150 delas durante a madrugada. E num setor onde os homens são maioria, algumas mulheres se destacam. Denise é uma delas.
4: E já são quantos anos já nessa tocada, Denise?
6: Como motorista e cobradora, já são 23.
4: Quer dizer, tem muita história já para poder contar,
6: tem,
4: né, Denise?
6: Tem muita.
4: Mulheres, quantas são que estão aqui trabalhando na linha? Só você?
6: Só eu. É. E motorista, só eu.
4: E o pessoal lá, por exemplo, lá dentro da oficina, costuma fazer, às vezes, cara torta, isso lá, velho, Denise, com aqueles que querem trazer o ônibus dela, arrumar tal coisa.
6: Não, eles lá me tratam muito bem.
4: É, né?
6: Quando eu chego com o ônibus lá, eles já olham, já falam o defeito. Como a gente é muito antiga na linha,
4: sim,
6: então eles já tratam a gente super bem.
4: E como é que começou o gosto em querer assumir o comando de um 40 janelinha, Denise?
6: Ah, foi indo que o pessoal fazia a gente dar uma virar, fazer uma viagem e com eles dirigindo um pouquinho.
4: Sim.
6: Aí foi vindo o gosto e aí foi crescendo os carros e a gente foi se apaixonando, né? Fiz amizade com eles e acabei entrando, fiquei desempregada na época e entrei como cobradora com eles.
4: Que legal.
6: Até que eu entrei como motorista fixo.
5: É, e o vai e vem de motoristas no ponto final é constante. Mas sempre dá para relaxar um pouco, tomar um cafezinho e bater aquele papo com os colegas.
4: Bom, turma, eu tô aqui com a Fabiana que é a fiscal aqui da linha. É você que anota aqui atraso, chegado um pouco mais cedo, o pessoal fica pegando no teu pé. É contigo o negócio agora então, né, Fabiana?
7: Isso, é comigo mesmo.
4: Legal. E como é que é o relacionamento deles, Zé? Porque a gente vê que a única menina que toca ônibus é a Denise. E vê você de fiscal, que o pessoal respeita um pouquinho mais ou não?
7: Respeita, respeita. É. Eles me respeitam muito.
4: Ó, esse daqui, o pessoal comentou, disse que é um dos mais antigos. Diz que ele é da época ainda que tinha os bondes, os carros de boi que ainda puxavam pra cá. É verdade isso, ó.
8: Mas você sabe disso aí?
4: Estão falando pra nós aqui.
8: Até hoje, então vocês já estão sabendo. Caramba, parabéns, viu?
4: Quanto tempo já trabalhando como motorista, meu irmão?
8: Olha, de motorista, sim, em geral tem mais ou menos 15, 20 anos.
4: 15, 20 anos.
8: É, mais ou menos, de motorista.
4: É, né?
8: Agora que de hoje mesmo tem 8 anos.
4: Legal. Já trabalhou com caminhão também ou não?
8: Já. Fazia entrega por aí. Viajava por mais perto, né? Que nem até Registro, até a divisa de Paraná pra cá, que era a minha carga, né? Que era o meu setor, né?
4: Uhum.
8: Mas trabalhei sim.
5: A prosa tá boa, a coisa e tal, mas a Denise, ó, tem um horário a cumprir. Enquanto ela revisa o ônibus pelo lado de fora, fui conferir o interior do coletivo.
4: Uma coisa que me chamou a atenção foi esse aparelho em cima. O que é esse trem aí?
6: Esse aqui é o rastreador que a SP Trans e a garagem conseguem monitorar a gente em tempo real.
4: Ah, é?
6: Aonde isso, a gente tá.
4: Isso é para controle de jornada, é para questão de segurança de vocês?
6: Também. E se a gente sair do itinerário, ele já sabe.
4: A caminho do primeiro ponto, aproveitei para saber um pouco mais do seu dia a dia. Denise, você tem percebido que o setor de transporte de passageiros, ele vem mudando ao longo do tempo?
6: Vem.
4: Ou ele tá mais ou menos igual aquilo que era no começo, quando você começou a trabalhar como cobradora lá na lotação?
6: Não, nunca. Ele tá bem melhor, tá dando mais conforto para passageiro. Pra gente próprio mesmo, motorista, ele tá dando mais conforto.
4: E a viagem segue pelo extremo sul da capital paulista, por ruas estreitas, dividindo espaço com todos os tipos de veículos. Menos de uma hora depois, chegamos ao Terminal Santo Amaro. Por aqui, passam 63 linhas de ônibus, inclusive a nossa. Logo que descemos, embarca mais uma leva de passageiros.
6: Beijo pra vocês.
4: Tchau, Denise. Muito obrigado. E até a próxima viagem.
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1: E vamos de música.
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1: Hugo e Thiago.

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1: Bom, turma, eu estive na sede de uma empresa especializada em transporte de produtos químicos em Mauá, fica na Grande São Paulo. Lá, além de exigirem o curso MOP, caminhoneiro é obrigado a fazer um curso dado pela transportadora. Eu encontrei o parceiro João Batista. Ele faz parte aí, ó, da galera dos barrigas de aço, ó, há muito tempo. Vamos ouvir o papo.
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4: Quando você veio para cá para trabalhar no químico, você já tinha curso MOP, já tinha alguma documentação já preparada para poder encarar esse patente aí ou não?
5: Já. É. Tem várias empresas que eu passei. Prestei muito curso também. E aqui também faz muitas palestras, né? Tem carga lá que eu carrego carga de truque, por causa do produto e da empresa. É. Mas a minha carreta que eu trabalho não tem quebra-onda. E aí o produto, às vezes, fica faltando 2 mil, que é para 28.
4: Certo.
5: Aí eu carrego 26.
4: Curso MOP já te ajudou a sair de uma situação de emergência, de repente envolvendo algum outro colega da estrada, nessas andanças suas aí pelo Brasilzão afora, ou nunca precisou colocar nada em prática?
5: Não, já sim, com certeza, sim. Tava em comboio,
4: sim.
5: O parceiro da gente estava transportando, começou a pegar fogo e nós fomos ajudar.
4: Eita. Curso de treinamento e capacitação específico para esse tipo de transporte aí?
5: Tem que participar, né? Sábado já tem outro já.
4: E quanto tempo normalmente dura esse treinamento aí?
5: Começa às 8, vai até às 5.
1: Quem também falou comigo foi o estradeiro Cleverson Braga. O moço também faz parte da turma dos barrigas de aço. Roda aí, Paulinho.
4: Você lembra quando você fez o teu primeiro curso MOP?
6: Lembro.
4: Quando foi? Você lembra?
6: 2001, meu primeiro curso MOP.
4: Torceu muito o nariz quando o pessoal falou que você tem que ficar lá quase 10 horas ali para acompanhar aquele monte de capítulo ali a respeito de produto químico perigoso ou não?
6: Não, conhecimento pra gente sempre é bom. Quanto mais conhecimento, melhor. Todo ano muda. Você tem que estar sempre atento. A atenção que você tem na rodovia e no urbano é a mesma. Você tem que tomar cuidado para você e com os outros. Você está com um produto químico e um carro pesado. Ainda mais com produto químico, você tem que estar mais ligado ainda. Às vezes você carrega uns produtos, nós carregamos uns tipos de produtos aí que de vez em quando você tem que usar o EPI, não por causa do vazamento, mas para sua própria segurança. Então você tem que utilizar ele. Que nem tem uns aços aí que você tem que utilizar umas roupas. E às vezes dá um vazamento de uns gases, você tem que utilizar a máscara para poder fechar o registro. Dá um vazamento, você está colocando a sua vida em risco e a do pessoal em risco. Então você tem que estar sempre atento, orientando e tomando os cuidados.
4: Você recomenda esse trabalho do químico para a galera que está acompanhando a gente, que às vezes está desanimado, que não consegue uma oportunidade de trabalho ou não?
6: Com certeza. É um ótimo emprego, um ótimo ramo de atividade. Tem que gostar, mas é um bom trabalho.
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1: Vamos de música! Danilo e Davi!

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1: Bom, parceiro, quando você faz a checagem da água, dos pneus ou do óleo do motor do caminhão antes de pegar a estrada, você costuma reparar também se há manchas de óleo ou mesmo vazamentos? Olha, às vezes por causa da correria, a gente até deixa pra lá, né? Vai naquele negócio, depois eu vejo. É batata. No lugar onde você menos espera, a luz do óleo, acende lá bonitona no painel. Aí, parceiro, o risco do motor aquecer por falta de lubrificação, olha, é muito grande. Aí queima junto do cabeçote e as chances do motor ir para o espaço é muito grande. Então, parceiro, fique muito atento com isso. Motor apresentou vazamento, olha, corrige. Mesmo que for uma, duas, três gotinhas durante a noite, olha, não importa. Porque uma hora, esse problema vai te pegar. Aí o conserto vai ficar bem mais caro.
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1: Eu sei que a prosa tá boa, mas tá na hora de ir embora. Vou encostar por aqui. 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Um abração do Fernando Riquetti e até amanhã.

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2: Opa, opa, opa, eu falei ontem que hoje 4h30 nós estamos de volta, não é que 4h30 já a culpa de veio. Eita,
3: graças
2: bom, não,
3: graças
2: a Deus, estamos chegando de bem com a vida. Obrigado, Deus, obrigado, nossa mãe, Nossa Senhora de Aparecida, e mais uma vez a serviço desse povo mais querido do rádio. Eu tô chegando de bem, só gratidão, só agradecer a Deus, né? Eita, bom, não vem, né? Tamo que vamos desde que desde. Até umas 6h30 tem o teu, meu, nosso bom dia, trabalhador do Cabanão Mundão. É, tudo abrindo, vai incomodando. Opa, ele mesmo, com direção de rádio de Luiz Pedro, eu, Márcio Pedro, mais uma vez. Obrigado, Deus, obrigado, nossa mãe. Nossa mãe é tão maravilhosa. Obrigado pelo pouco, pelo muito. Pelo dia de ontem, pela noite, por esse momento de eu poder acordar. Eu não sei as horas para frente, mas nesse momento eu agradeço a Deus. Obrigado, Deus, obrigado.
3: Graças
2: Nossa
3: a Deus.
2: Senhora de Aparecida. Pai nosso que estás no céu santificado, venha a nós o vosso reino. Seja feita a vossa vontade, assim na terra como no céu. O pão nosso cada dia nos dai hoje.
4: Nosso Pedro.
2: Perdoai as nossas ofensas, assim como nós perdoamos a quem tem ofendido. E não deixeis cair tentação, mas livrar-me de todo esse mal. Amém. Quieto, piazada. Quando eu tô concentrado, rezando, não me incomode, piazada. Pelo amor de Deus, tá? Pelo amor de Deus, né? Eita, muda, velho. 4h31, 5 graus, temperatura. Mas uma manhã fria, gelada, gelada de quinta-feira. Hoje é dia 18 de junho de 2020.

0: Alô, passarinhada, reia cantando, é assim mesmo, gente. Vamos com a gente, vamos com a gente, vamos. Vamos aprendendo. É, devagar e sempre, vamos agradecer aqui as nossas empresas, aos nossos parceiros da madrugada, em nome sempre da borracha de cidade alta, qualidade, é o do posto, amigão, metalúrgica do Crigo Velho, ou da única, Lucas Duarte, Rapanagem, farmácia do Rabel, Crédito Laus, banda de vitória eletrônica, Escar. Então, bom dia, bom dia, bom dia da alegria.
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3: Graças a Deus.
0: Obrigado, senhor. Obrigado, meu Deus. Vem com a gente, 988156435. Agora é a festa, né? Seu Oswaldo já tá com nós. Te mandei ver a noite, compadeceu e toda essa gurizada.
2: O que temos?
0: É o que eu sou, o que somos. Obrigado, meu Deus. 4h33, bom dia.

Olá, muito obrigado, obrigado, meu Deus, obrigado, Senhor, por me dar tempo, amor. Bom dia! Eita, muda, velho, aqui mesmo, compadre, aqui mesmo, né? Olha, 4,35 graus. Bom dia, dona Claudete. Como é que a senhora está? Tá bem, a senhora? O Thiago, esposa. Eita, mandando o pessoal da Anchieta. Obrigado, pedimos do Zezé e do Luciano. Mas a dona Claudete, já nós vamos rodear a dona Claudete. Aô, cabana, mano. Pra nós levantar mais no banco. Só não pode acabar com as mulheres. Eita, compadre, eu disse que não vive sem as mulheres. Barbaridade, meu compadre. Vem, olha, 4:37. Bom dia, quinta-feira. Isso. E hoje, na rua oficialmente, né? Aberto porta, 8 horas, atacadão econômico, atacadão, né? Eita, mundão antigo, Copercampos, ó. E a partir das 8, a Capinzali é quem me conta tudo ao vivo e a colores, né? Programa amanhã, 102 ao vivo, lá de dentro do Mercadão, né? Diz que foi zero lá, um cantão lá pro Marlo, mas a Marlo, velho. E nós vamos estar junto com a gurizada, né? Entreverado, a partir das 10 tem o Badinho Colono, né? Ai, Badinho, dá certo, mas vim pedir umas aulas pra mim, o Badinho, né? Vai, como é que se fala, alguma coisa de bom, né? Se a canoa afundar. E daí? Oi, amor. Alô, dona Claudete. Bom dia, dona Claudete. Zezé de Camargo e Luciano. Essa é pra chorar, dona Claudete.

0: Olha aí que música bonita, né, dona Claudete? Bom dia!
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0: Tá molão, velho. É aqui mesmo, né? Crio. Aí vai lá aqui dentro, tá crio, não consegui fazer fogo no borraio. Pelo amor de Deus, velho. Tá de gelar, de ter meus beijos, né, tio Li, velho? Como é que o senhor tá, homem?
2: Bom dia.
0: Boa noite, tio Li. Não, achei que era bom.
2: Certinho com o senhor aí.
0: Bem, graças a Deus.
2: Um abraço pro senhor aí. Mas eu queria que, se fosse possível, você rodasse perguntinha aí pra nós. Tem umas perguntinhas no ar aí. Mas roda pra nós e oferece ele pro patrão Lia de Moraes, pro Guto do Mato, pro João da Lenha aqui na Fazenda do Nascimento, e oferecer também ali pro Valdemir da Rosa, e oferecer pra toda essa moçada banha, pro Marcão da Luz ali. Ele faz o favor pra nós aí. Você foi atendido, muito obrigado. Tudo de bom pro
0: senhor. Se apeiamos junto, mas nós vamos pro Sabino. Tá lá ouvindo nós, manda lá pra veia também, a veia Nair, né? Eita, Sabino, velho.
3: Bom dia, bonitão.
0: Bonitão, tem geada aí hoje ou não?
3: Que é o bonito.
0: Como é que tá no estado da Vila União,
3: hein? Tá nós na oração aí.
0: Tem gelo.
3: Vai no ranchão. Eu e a dona Roselia.
0: Nossa, dona Roseli.
3: E a música aí hoje, Márcio Pedro? Aqui em casa tem Jesus. Pode ser, mas...
0: Marcarco.
3: Então, para oferecer para todos meus amigos.
0: Marcarco.
3: Livinho do Parisotto. Tá pro Rosino Martinazzo.
0: Tô bem de parente.
3: Tá pro Martelinho.
0: Tô bem de parente.
3: Tá pro meu compadre Wilson, ali na linha Mendes. Para todos meus amigos. Beleza, Márcio Pedro?
0: Beleza, meu amigo Marcos.
3: É, uma abençoada quinta-feira para todos nós.
0: Que assim seja,
3: homem. Queira bem que não custa.
0: Já tá sendo abençoado de acordo.
3: Márcio Pedro, e daí você me roda a bicharada aí, Márcio Pedro.
0: A bicho, coitado.
3: Feita mais aí do teu programa.
0: Coitado os bichos, muito, né? Bom. Os bichos aí estão por aqui, estão só piazando. Quieto de me incomodar.
4: Eu quero
0: canta uma música aí, Sabino.
4: Não é muito bem, não.
0: Canta aí, Sabino.
4: Me deixa chapa cair.
0: Mas, Sabino, velho, tá no ponto, viu, Oswaldo? Sabino tá no ponto. Pelo amor de Deus, Sabino, velho. Sabino, não me incomoda, homem. Eita, bunda, velho.
5: Mas que coisa mais linda, Sabino, velho.
0: Bobeou, a gente pimba, é verdade, bobeou, a gente pimba mesmo, vivente, velho.
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0: Só porque eu saio uma vez por semana.
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3: Vamos lá, né? Eu tenho o nosso bom dia, da Liga Bicharada, Bertão Soro, estamos daqui. Faltando 13,5, 5 graus, temperatura, mas do dia 18. Hoje, gente, já sabe o que é? Hoje é uma quinta-feira, tá sentindo o cheiro do final de semana. Ô, tome um copo de cerveja aqui comigo. É, com esse frio aí, não dava mais cerveja, compadre.

0: Aôzio da velha, vamos lá, né, mandar uma vez que a Marita da Lúcia, meio da Lúcia, sempre acompanha nós cedo. Também a Vânia, bom dia, Vânia, tudo bem, Vânia? Como está?
1: Tá muito quente aí, Vânia? Tudo bem?
0: Tudo bem, a senhora?
1: Muito frio aí no estúdio?
0: Tá um pouquinho.
1: Acho que não, né?
0: Não, tá quente.
1: Eu gostaria de ouvir...
0: Que tem cogado, hein?
1: Dama de Vermelho oferecer pro meu esposo, João
0: Melancia. O que que ele tá fazendo,
1: tá
0: João?
1: Tá se arrumando pra ir pro trecho.
0: Ô, João!
1: Mas já vão tomar um chimarrãozinho, assim, pra esquentar. E oferecer pra Dona Neuza, pra Claudete, pra Sueli, pra Fátima.
0: Alô, Fátima!
1: E pra vocês aí da rádio.
0: Obrigado.
1: Que Deus abençoe essa semana.
0: Quem que foi, Oswaldo?
2: Mas o Pedro, mas o Sabino tá de pé já essa hora. Mas
0: não, ele.
2: Com certeza. Meu. A dona Naíra acordou ele pra ele trabalhar.
0: Não, não. Certo. Deixa eu te dar um recado. Ele disse que chegou agora do rio. Tava pescando. Chegou agora do rio. Pegou um caminhão guincho pra trazer todos os peixes. Se você quiser uns quilos aí. 500, 600 quilos de cascudo, de qualquer tipo de peixe, ele tem à vontade. Ficou tudo na linha essa noite, tá bom? É, o Sabino nosso não é curar, come, velho.

0: Vamos lá, cair da noite. Eita, vamos lá, velho. Vamos acordando pra vida. 4 horas 52, 8 é 5. Vamos lá, velho. Manhã fria, gelada de 4 degraus nesse momento, né? Tá num 4 graus, velho. Deve ter gelo de quilo, de metro, mais ou menos. Vai, badida. Deve uns 60, quando começar a descongelar o gelo, vai dar um enchendo, né? Coisa de louco, né? Então, a ver se babanha acompanha nós. Obrigado, banha, obrigado. Opa, teu Elias de Moraes, como é que o senhor tá, Pateu, vem? Mas, ah, Pateu não é fraco, piazinho, né? 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

0: 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Alô, mundão, vamos acordando pra vida. Olha, olha, faltando 4 minutos, PS5, eita. Vai dar uma mesa pro João da Lenha, meu amigo Patrinho Elias, é o tio Li velho. Tio Li não é craque, tá enamorado. Que Deus lhe arrumou umas 8 ou 10, mais ou menos, por ele já, né? É o seguinte, ô, Patrinho Elias, esse aqui eu sei que você vai gostar. Que tal uma neta da viúva, Patrinho velho? Mas me conta a história dela. Aí o grupo Cordona, segundo aí Sabino, segundo Oswaldo, cadê a neta da viúva, Oswaldo? E o nosso amigo Osmar Lopes Duarte, tá aí? Ande, Osmar, velho, deve estar ouvindo nós essas horas, andando de cango nas ruas aí, né? Mas, ah, Osmar, velho. Eita, mundão.
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0: Após dar um abraço aos amigos alemão lá no Paulo Lopes, mas o alemão, velho, já tá acordado. Um abraço pro alemão, um abraço pra dona Alessandra. Ô, dona Alessandra, acorda aí que eu já vou rodar a cadeira amiga pra vocês, tá bom? Um abraço pro meu amigo Tito, dona Delmira, da Vila, e a Tele, será que já acordou, dona Delmira? De uma liga lá, derruba a Tele da cama, que tá na hora. Ô, João Melancia, bom dia. Dia. Ah, não, é Maria mesmo, homem? Vai, Maria.
1: Da Coro da Coléu Canhoto, Robertinha, linda estudante, se eu pudesse um dia.
0: Eu não tenho essa da minha estudante aí.
1: Verdade, e você sai da toca e enfermeria, né? É. Um pouco...
0: Que bom
1: o
0: que...
1: Tuita bate o pandeiro lá em Lacerdópolis, tu se levanta daí.
0: Que bom que... Eu, que bom que pudesse Lúcio, ficar aqui, né?
1: Filho novo hoje, né? É. Essa semana, na verdade, né?
0: O Marcão, né?
1: Tem um filho novo.
0: Agora que deu salve, pô, Márcio.
1: Na Creta, no Adida Almeida e demais do 20 da 102, o Tchaca Tchaca na Buchaca e o Jundia Velho.
0: Beleza!
1: Pelo estilo da Barra do Leão, beleza?
0: Beleza, João Maria. Beleza, João Maria.
1: Então roda a bica d'água com o Egidio.
0: Bica d'água, roda sim. Beleza, alô, Maricão, papai Cresco. Bom dia, Maricão. Bom dia, Maricão.
2: Eu tô aí, tá aqui.
0: Como é que tá, Maricão? Eu
2: escutar, rapaz, quase um mês já, homem do céu.
0: Pois é, homem do céu.
2: Que daí tava no hospital com a graça de Deus aí, ó.
0: Veio uma...
2: A minha filhinha aí.
0: Uma homem,
2: no aniversário do falecido Bugre, velho.
0: É,
2: a benção de Deus.
0: Mas
2: hoje nós damos uma oração pela família, com o padre Zezinho.
0: Uhum.
2: E agradecer a Deus, que correu tudo bem. E já estamos em casa.
0: Que bom, que bom. Estou
2: acompanhando a amiga do chimarrão, da manhã e da
0: que
2: tarde.
0: Deus
2: também,
0: abençoe, que Deus abençoe,
2: viu? Um abraço.
0: Que Deus te abençoe, homem do céu. Alô, alô, dona Alessandra, alô, pessoal lá do Paulo Lopes e o Nene do bairro. Só aquele dia lá com o Nene deu estado de fumaça. Ele e o Ito estão dormindo até meio-dia, né?

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1: Comigo mesmo, companheiro, é com eu mesmo, né? 5:12:06, bom dia. Já vai ter a oração da família, o Maricana, abençoar o lar dele, né? Todos os nossos lares, né? Eita, mundão velho, amigo, largue desse telefone. Para de ligar pra ela, não adianta ligar.
2: Não se iluda.
1: É, não se iluda, eu acho que ela nem vai voltar, mas de graça a Deus, né? De graça a Deus. E daí? Ela até postando foto com oito. Postando foto com oito, só pra judiar de você, né? Barbaridade, coisa de louco, né? A dona Dorto da turma. Pessoal, tá com a gente. Abençoa, Senhor, das famílias. Amém. Abençoa, Senhor. A minha também.
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0: Não chora, vaquinha, que o Ito bem tá dormindo. Ô, alemão, que dona disso do Ito, alemão? Que isso é que tá acontecendo do com o Ito, alemão?
2: Bom dia. Nosso amigo Ito aí tá meio escondido, não sei se meio? Tá fazendo a...
0: Meio?
2: Já tá ajeitando as coisas pras festas aí que vai ter aí.
0: Aham.
2: Mas tá escondido o homem, velho.
0: Mas aí, fala com tô, velho.
2: Porque ele não manda mais nada. Na rádio a gente também não aparece.
0: Não, sumiu.
2: E pelo jeito o Neno do Bar deve estar ajudando ele lá também, porque não, a gente não se vê mais aqueles homens lá, a gente. Estão tudo escondidos. Não sei se é por causa do frio, a mulher tomou o celular.
0: É, o Neno do Bar também, eu acho que as mulheres tomam o celular desses caras e tudo, não sei como é que pode, né? Alô, te mandei, ele é Arnute, então tá com a gente, obrigado pela companhia.
3: Começamos nós.

0: Pinzão FM, a hora certa, 5 horas 16 minutos.
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0: É, tu vai chorar. Tô adivinhando, visita cedo, mas pelo amor de Deus, não é o João Maria que tá indo trabalhar. Quieto, quieto, complicado. O João Maria tá indo trabalhar, é que a chorar tá uma coisa na rua aí. Ah, João Maria, velho. Alô, mundo, 5 horas 19, no 5 e 19, tem o meu nosso bom dia da alegria. Acordando pra mais um dia, hoje é quem tá aqui, né? Ô, tá, mundão, velho. Olha a história do Adriano Mendes, lamento de um peão. Conta a história da barragem do Machadinho.
4: Ficou tudo embaixo d'água.
0: Olha lá, quando acabar com o peito na Celonia, aqui por causa do... É, do seu Azeredo, lá do Machadinho, velho.

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1: Vamos lá, o tempo é bom na região, a temperatura é 4 graus neste momento aqui nos estúdios da Capizal. 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
1: É, tô a cachorrada aí, tão mirando. Agora vai quinta-feira, né? Olha, 10h54 e 12h24. Como é que é, Tchuito? Tchuito se pegou por baixo de novo lá, viu, alemão? Tchuito, papinha, levanta cedo, ó. Ô, meu amigo Barbosa do Vidal Ramos, um abraço pro Compazeu. Ô, Compazeu, tava na toca também. Mas que gente, tio Jussi da Luz, como é que tá, tio Jussi? É, hoje é beleza, então, né, gente? Hoje, ó, é, tá chegando, chegou a hora, é hoje, então, né? 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Ai, bom dia, Tchuito!
5: Galera, bom dia, Tchuito! O Pedro tá lá tremendo de frio, ah, agora.
1: Tá congelado aqui, homem, congelou até o pensamento já, homem.
5: Vamos, pelo galera, amor tá frio. De Deus.
1: Tá frio mesmo. Mas nem.
5: Vamos, tanto, que é pra isso. Sou eu que levantei agora, vai.
1: É, que deu, Ito? Que levantou agora?
5: Não lavei nem as fuças agora.
1: Não lavou a fuça ainda, Ito, velho. Mas nem lá.
5: Esse frio aí congelou até as teclas da gaita do tio Lee.
1: Não, o tio Lee tá dormindo.
5: Como é que ele vai tocar agora? Bota o gaiteiro trocador pra nós aí.
1: Já vamos rodar assim, né?
5: Não, mas o Pedro, tava cortando cana agora com o vinho lá.
1: Tava cortando cana, eu acredito, né? Tá chegando os filhos do Rio Grande, 5h25. 4 graus de temperatura. Mas que tal? Um gaiteiro roncador de 5 horas e 25 minutos. Bom dia, 988156435.

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3: Marquetar, orva, orva, sem parar, rádio, né? Olha, olha, 5:29, não sei que 29.
4: Hora de sal.
3: Mas que tal, compadre? Vamos acordando, mais um dia acordando pra vida. Era mocinho, ainda me lembro.
2: 18 anos com...
3: Eu lembrando, gente, que domingo tem matinezão no Sítio dos Lagos. Início 14 horas de animação, trio transação, 25 conto. Todo mundo com 20, se vamos esquentar lá. Eita, Sítio dos Lagos, velho. Abraçar pro meu amigo, é o Laudemar Raquel, toda a família, né? Mas que tal, gurizada, velho, né? E se o Ito, Ito, levanta-me, foi dormir de novo, Ito. Para, Ito. Abraçar pra... meu amigo da ilha, Dona Márcia, e da ML Lavações, e o Lacer da Beleza, como é que tamo? Eita, meninada aí do Hotel do Tinho também. Bom dia, meninada, venha, vamos.

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2: Vamos lá, gente. 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Alô, tio Comigo, como é que estamos aí? Tudo certo, mas que tal, né? 5:35 no seguinte.

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0: Vamos lá, gente. 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
0: 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Vamos lá, é o teu, meu, nosso bom dia da alegria, né? Deixa eu mandar uns abraços aqui, né? Isso, meu amigo Dércio, Dércio, vem aí, ó, homem apaixonado pela Bruninha da Viola.
4: Bom dia,
0: né? Tá muito frio aí, Dércio, não?
4: Frio aí também, pelo jeito hoje tá mais quente.
0: É, não, esquentou
4: aqui
0: um pouquinho.
4: Ontem amanheceu 4 graus, aí acho que tava 3.
0: Isso.
4: Se não me engano, e hoje aqui amanheceu 1 grau.
0: Aqui tá 2, 3, também sei lá.
4: Deve ter jato, ontem não tinha.
0: Mas quais partes, né?
4: Um abraço para todo o pessoal do programa da manhã.
0: Isso, obrigado.
4: E hoje manda a Bruna Viola inteira aí para nós.
0: Ontem mandei só um pedaço da Bruna.
4: Beleza.
0: Aham. Um e abraço, a dona Mari não vai ficar brava contigo, meu amigo Macrolencio, diz, eu conheço, pediu com a rapa de gente, o bonitão velho aí, e o que tu acha do Ito?
5: Mas, Pedro, mas eu não acredito que o Ito velho foi dormir de novo.
0: Tá
5: não,
0: dormindo, aham?
5: Foi dormir de novo. Meu Deus do céu, o que acontece
0: não,
5: com esse homem?
0: Não, o homem não é fraco, o homem não é fraco.
5: Você tá com medo do frio. Ito velho.
0: Tá com medo do frio, louco. Né? Bom dia, dona Loeci, tudo certo?
6: Bom dia, Márcio Pedro. Quer dizer que tá muito frio aí. Aqui numa quartinha tem um aquecedor elétrico. Daí eu não passo frio, beleza? Mas eu gostaria de escutar um Zé Luciano. Se pudesse tocar, eu agradeceria, beleza? Uma boa quinta-feira.
0: Como é que tá, mano Garcia? Bom dia, mano velho. Tudo certo, Macaco?
7: Prazer com nós hoje, abre a porta, Mariquinha.
0: Mas olha aí,
7: pra toda essa turma do Chimarão da madrugada. Eita, aí, pra vocês da rádio. Que Deus abençoe a nossa quinta-feira.
0: Já tá abençoando, né?
8: Ô, compadre Baixo Pedro, ó, tem uma nota de utilidade pública aí.
0: Que deu?
8: Avisa lá o Barro Preto que o Lito tomou um. Tem um barzinho lá, tomou umas pingas, caiu lá perto da... Foi tocar lá no barzinho.
0: Mas de novo?
8: Caiu lá, esqueceu da gaita, congelou tudo. Tem neve pra tudo que é lá da gaita. Ela tem que raspar com o facão agora pra tocar domingo, barbaridade.
0: Não, não vem de
8: sábado,
0: rolo.
8: Né?
0: Não vem de rolo,
8: veja aí, coitado do fiolinho da gaita.
0: Não vem de
8: rolo. Estragou a gaita dele, vamos ver se nós conseguimos dar um dinheirinho cada um pra comprar outro.
0: Cortei uma gaita no meio, né? Barbaridade. Aí eu pago dobrado. Vamos lá, né? Olha, com as 5h40. Aí vamos rodear com a rápida, gente. Já vai ter o Zé do

0: nosso destino. Diz que Deus não diz a ninguém qual que é o nosso destino, né? Eita, meu amigo, tô bem, como é que tá, tio Goto? Tudo bem?
1: Bom dia, mano.
0: Bom dia, mano, velho. Tudo bem, e o senhor,
1: então, como é que tá? Fazer o risoto lá no seu Ita.
0: Vamos fazer um risoto. Vamos lá.
1: Só que aí o amigo de Deus me manda pra turma no chimarrão aí.
0: Mas calcula, senão.
1: E pô, seu Ito, pô.
0: Aham.
1: Pra Zeu, pra você, o Guarda Preto, pra véia, pra nenê, pra. O beijo.
0: O beijo.
1: O Maicão do Lampião.
0: Tá de cria nova lá.
1: Vamos coroar de no 12 aí, que Deus abençoe nós, vamos pelear pela vida.
0: Mas já tá abençoando, né, homem do céu? Já tá abençoando, estamos vivos aí, né, Dona Lindamir, seu Ivalino tá aí, mandar uma versão pro Roberto do Navio, vou dar nova capizal.
2: Bom dia, Marcelo.
0: Bom dia, bom dia.
2: Ivalino,
0: tudo certo?
2: Bem?
0: Tudo bem,
2: tudo
0: vocês?
2: Tudo bem, graças
0: então
2: a Deus.
0: Uhum.
2: Quero oração pra nós.
0: Isso.
2: Cadastra nós no ranchão, oferecer pro Aguinaldo Carvalho, que sempre se lembra de nós.
0: Mas Aguinaldo, é.
2: Toda a família nossa e a música, o velho Uruguai.
0: Isso, boa pedida, velho Uruguai. Terminou nosso velho Uruguai, velho da barbaridade. Ô, meu amigo Mano Garcia, abre a porta, mano, velho. Abre a porta, mano, velho.

0: Fabulada e bem longe do colchão, velho, né, gente? 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
0: Olha, gente, são 5:51, 9:06, né? Meu Deus do céu, 9:06, uma corridando, acordando uma vida, o Roberto e a dona Virma, que mandou o Corridiona Morena linda, né? Deixa eu ver quem mais, que meu amigo Pituco Velho lá do Ipira, diz que escuta todos os dias, 2 vezes de manhã e de tarde. Mas ó, Pituco Velho, um bagulho de um gaiteiro também no estado de Ipira. Bom dia, Pituco! Aí Zezé de Camargo, Luciano, 8:06. Menina Veneno, já vai ter o Flor Mato Grossense da Bruninha, tá bom? Meu amigo Laudércio Borges, acabou ter Tiburcio da Estância, amigo de Deus, vai ter Velho Uruguai e assim vamos indo, né?

0: Olá, mandar um abraço aí pro Joelson, que tá com a gente, pior do Chico Rei Paraná. Obrigado, Joelson. Um abraço, um dia bom, meu amigo. Obrigado pela companhia.
1: Bom dia!
0: Bom dia!
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0: Eita, bom não, vem. Vamos que vamos dele, que dele. Esse meu amigo Adelmar da Rosa, vou cumprir. Um abraço aqui pro João do Estacionamento, com o Padizeu, Mateu Elias, mais uma vez, né? O Valdir lá de Luzerna também. Eita, gurizada, vem. Todo mundo com o Radião no 12. Segura lá então, meu amigo Dércio Borges, o homem apaixonado pela Bruna da Viola. Ai, validade, vamos trazer ela aí pra fazer um show lá no Clodel, né?

0: Aí só com o Mato Grossense é Bruna da Viola, mas que tal, Bruna? Vê, deixa eu mandar um abraço que o povo tá com a gente. Bom dia, bom dia! Bom dia, como é que tá? Dias, dia, tudo certo? Tudo bom? Bem, Valdir? Ah,
1: foi o por aí, é o Valdir.
0: Ô, Valdir, como é que tá indo certo?
1: Atende. Se der pra rodar aí, ó, o lobisomem esperto, estamos ouvindo o programa do
0: se
1: amigo
0: der, aqui,
1: estamos
0: no chimarrão, beleza, meu amigo? Bom dia, bateu aí, Dias, como é que tá?
2: Bom dia, bom dia, abençoado.
0: Maravilha.
2: Eu ia pedir uma música, mas nem vou, o Guto pediu, é ponto positivo, 10, essa que
0: ah, o amigo de
2: bom
0: Deus.
2: Bom dia, seus amigos.
0: Beleza, bateu, obrigado pela preferência, tá bom, meu amigo, velho? Vamos lá, gente, faltando 2 minutos para 6, já tem a oração da manhã, o amigo de Deus, né? Eita, mundo velho. Vamos lá, escuta um Odecaso quando os cachorros já estão latindo. Amigo de Deus, mas que tal, compadre, velho?
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0: aí, né, amigo de Deus, né? Alô, seu Rosarvo, né? Ouvindo nós, mas ah, seu Rosarvo, né? Bom dia, seu Rosarvo, como é que o senhor tá, homem?
1: Ô, Márcio.
0: Oi.
1: É Rosalvo aqui, ó. Um abraço aí pro Rosalvo e o Mairo. Indo pra Itapiranga.
0: Mais agonizada,
1: velho.
0: Obrigado, Rosarvo.
2: Bom dia, queridos filhos e filhas. Como é bom acordar de manhã e dizer: vem com poder sobre mim. Transforma meu coração, Jesus misericordioso. Eu confio, eu espero, Jesus. Eu me entrego, Jesus. Em nome do Pai, do Filho, do Espírito Santo. Amém. Jesus misericordioso, eu confio e professo na tua misericórdia. E é movido por este desejo que apresento neste momento de oração minhas preces, súplicas, mas principalmente minha ação de graças. Graças recebidas, não por ser merecedor, pois tenho consciência que não sou digno, mas fruto de tua bondade e tua infinita misericórdia, Jesus. Louvado sejas por todas as bênçãos derramadas. Jesus, o dia começa. E entrego todo este dia pedindo a vossa misericórdia. Fortalece-me, ajude-me no discernimento. E mesmo nos momentos de dificuldades, que a vossa misericórdia seja maior que os problemas. Quero colocar, Senhor, este dia diante de teus olhos. Quero apresentar minhas queixas, dificuldades, sofrimentos, unindo-me a todas as pessoas que sofrem e que confiam no teu poder misericordioso. Jesus, movido pela misericórdia, acolheste as multidões. Tomado de compaixão, atendestes a todos e a cada um, libertando-os, curando-os. É por isso, Jesus, que coloco o dia de hoje, cada passo, cada decisão, cada agir, movido pela mesma compaixão, Senhor, atenda as minhas preces, escute os meus apelos. Jesus, acolhe de modo particular os doentes, os acamados, os que vão para a cirurgia, os que se recomendaram às orações. Misericórdia, Jesus, para com os desempregados. Misericórdia, Jesus, para os que estão em crise de matrimônio. Misericórdia, Jesus, para os que estão depressivos. Jesus, eu confio na vossa misericórdia. Pai nosso, que estais no céu, santificado seja o vosso nome, venha a nós o vosso reino, seja feita a vossa vontade, assim na terra como no céu. O pão nosso de cada dia nos dai hoje. Perdoai-nos nas nossas ofensas, assim como nós perdoamos a quem nos tem ofendido. E não nos deixeis cair em tentação, mas livrai-nos do mal. Amém. Jesus, eu confio na vossa misericórdia. Bom dia a todos.
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0: Olha, vou dar um abraço, é Bodãozinho, 299,9%. Alô, Dãozinho, deixa azul, está com a gente, obrigado, meu irmão. 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
0: amigo mesmo, a ver se pode o Marburgo Pedro da Rosa, né? Pediu para rodear essa noite como lembrança. Vamos ver se dá tempo, né? Pedro, tem um eito de moda aí. Pessoal pediu, né? Sobre meu amigo Valdecir Melo, lá do Pomerô de Velho. Bom dia, seu Valdecir.
9: Aí,
0: como é que tá o senhor?
9: Pedro,
0: tudo bem?
9: Bom dia, tudo bem?
0: Tudo bem, graças a Deus. Ui, meu Deus do céu.
9: Peço uma música.
0: Qual música?
9: Alberi Silva e o Baitaca, Domador Ventena.
0: Deu no tempo.
9: Eu ofereço a todos os amigos de Capinzal e Ouro, pro meu amigo Nelson Wolff aqui de Pomerode, e para toda a família Melo que tá na sintonia, e para minha esposa Lúcia que tá matando, escutando o programa não. Também.
0: Mandar um abraço aqui pro Tonho Cracado. Bom dia, Tonho. Tá bom quente aí, você. Tonho?
10: Tamo ligado, ouvindo o amigo.
0: Mas, Tonho, velho.
10: Bom dia, mas perdeu uma falha no...
0: No
10: cebolão aí.
0: Não, dá nada.
10: Estamos ligados e ouvindo. Friozinho, mas graças a Deus.
0: Não, tá dando, bom. Fazer tá... o quê? Faz parte.
10: Agradeço aí pro Valdomiro lá, pô.
0: Tá bem, de amigo.
10: Oswaldo, né? Na Vila União.
0: Uhum.
10: Tá pro Ito. Oi, Ito, velho. Eu conheci ele essa semana lá no, na mecânica da Leozinho.
0: Gente boa,
10: gente,
0: né?
10: Gente boa, que tá louco,
0: mas né? Atende-me, ó.
10: E pra todos que estão ouvindo aí, uma música da programação aí, pode
0: beleza,
10: ser.
0: Beleza, meu amigo.
10: Beleza? Velho. Família Rossetti aí, pra todo lado da Baradrão, Rio Fardo aí.
0: Uhum.
10: Pessoal que estão ouvindo aí. Um abraço, tudo é bom.
0: Meu abraço aí pro meu amigo Sérgio Luiz Ferreira, né? Aqui é devido ao Ramos, mande uma música com Roberto e Meirinho, A Noite Está Fria. Meu Deus do céu. Vamos rodear assim pra vocês depois, tá bom? Obrigado aí pelo carinho, obrigado pela audiência aí, moçada veia. Vamos com o velho Uruguai, né? Eita, mudão, 6:11, olha a hora, 6:11. Bom dia, vamos acordando a vida. Alô, Carlito Noda, bom dia, Carlito.

0: vou lá, né? São 6 horas, né? 3 horas. Bom dia, Douglas. Você tá aí ou não? Bom dia, Douglas. Douglas, esse bom dia já não falou mais nada, hein? Vamos, Douglas, se organiza aí, que já tá lá na... É no Econômico Atacadão, né? A partir das 8, manhã 102, ao vivo e a cores de lá, tá bom? Eita, mundão, velho. Aí se de arrepiado de bueno lá, vivendo, velho. Aí se de arrepiado de bueno lá direto ao Atacadão Econômico, então, a partir das 8 horas da manhã, capizar aqui, falando ao vivo e a cores da, né? Tilo, um abraço pro Tilo Moreno. Mais uma vez, que
1: foi. Então,
0: fala, Douglas. Bom dia.
1: Como é que tá o som aí?
0: Mas, homem, tamo bem, né? Sempre bem, né?
1: Viu? Eu tô aqui num trono aqui que o Marlon vai ficar aqui.
0: No banheiro? Não. Uh-huh. É no banheiro o trono? Não. Ah, não. Mais ou menos, né?
1: Márcio, olha, vou te dizer.
0: Muita show de bola.
1: Surpresa. Ah, gurizada. Muita surpresa.
0: Não são cracos, é azada aí, né? Ai, validade. Já tem então... gente por aí ou não?
1: Já, o pessoal já estão chegando aqui, já estão se organizando, os funcionários, o pessoal aqui já estão se movimentando.
0: Olha aí, então, a partir das 8, manhã 102 ao vivo, até 15 para o meio-dia, né? Isso
1: aí. Isso aí.
0: Beleza? Você. Beleza?
1: Até daqui a pouco.
0: Até daqui a pouco mais, né? Te cuide. Vamos lá, 6 horas, 15 minutos, 6 e 15, né? Vamos lá, vai ser pro Ito também, então, que tá ouvindo nós, né? Ô, Ito, o que que deu aí, Ito?
2: Ô, Márcio Pedro, oi. Pecado, esquecendo seu fracaro mesmo,
0: Bárbara. Ah, o Tom fracaro, gente cabeça, boa.
2: Né? Dá um parabéns pra ele lá, eu conversei com ele lá, disse que tem um amigo ali. Se é amigo, tem um amigo também, eu também.
0: Gente boa, mas tem de mil, né? Exato, Tonhão, velho, um abraço, obrigado. Olha a hora, 6 horas, 15 minutos.
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Vamos lá, né? Teu amor dos carinhos, 6 horas, 22 minutos, mas que tal? 6:22 aqui é assim mesmo, né? O bicho pega, né, moçada? Barbaridade. Aí somos de Marcia nessa noite como lembrança. Já vai ter um Roberto e Meirinho, que o pessoal pediu também. Lembrando que domingo tem matinezão no Sítio dos Lagos. Início 14 horas, transação. Todo mundo no convite, 25 conto. Alô, Tio Lago. Prepara um chimarrão de sábado e tarde quando eu voltar lá do Rio. Eu vou passar aí no Sítio dos Lagos. Chimarrão não, é uma mistura, né? Melhor, né? Ei, um abraço.

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2: Os familiares comunicam pesar falecendo o senhor Santo Carlos Rosalém, ocorrido hoje no Hospital Nossa Senhora das Dores. Seu corpo será velado a partir das 8h30 no Salão Comunitário da Barra do Leão, Campos Novos. Celebração da oficial hoje a partir das 16h30 e seguindo logo após para o cemitério da mesma comunidade. Comunicamos com pesar falecendo de Santo Carlos Rosalém, hoje ocorrido. Serviço a cargo das funerárias Navegantes e Gasser, aos familiares e amigos, as condolências da Capinzal FM.
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2: Mas que tal que sim, que não, né? 6h25, já 6h25, bom dia! Vamos acordando uma vida, moçada! Hoje é quinta-feira, hoje é dia 18 de junho, né? Mas que tal?
4: Fui convidado pra
2: ir num baile, numa cidadezinha do interior. Meu amigo Ademar, que estou bombodozinho! Eita, bom não, velho! Vamos lá, são 6h26, 6h26, o teu, meu, nosso bom dia da alegria.

Só tenho que dizer, mané, seu Jair Zanoni também com a gente. Obrigado, tio Jair, velho. Eita, mano. Caiu o parco caiu, a hora que o Jair no parco sumiu. Eita, muda, velho. Vamos lá, né, gente, são 6:26. Amor, lembrando a você que tá em casa, no trabalho, onde quer que esteja com a gente. Obrigado pela companhia, né? Eita, muda, velho, né? Então, hoje, temos que parabenizar, né, aquela que me atura lá em casa todo dia, né? Então, hoje é aniversário da Mari, né? Parabéns, felicidade, muitos anos de vida. Me atura ou eu aturo ela, vai saber, né? Dela e também da minha neta, né? Isadora, lá em Irani, 13 anos hoje, a Isadora também, né? Vó e neta fazendo aniversário junto. Meu, a festa tinha que ser dobrada, né? Mas são tudo meio pão duro aí, né? Então, parabéns aí, felicidade, muitos e muitos anos de vida, né? E que Deus dê só uma coisa pra nós, né? Saúde, né? Vem, temos saúde, temos tudo, né? Eita, mundão, né? Essa é a noite do nosso amor, aguenta, colchão velho. Mas que tal, gurizada, a partir das 8, Capizar FM ao vivo lá, do Econômico Atacadão.

0: Vamos lá, gente. Vai, gostei do presidente, vai preparar o terreno, mas que tal, gurizada? 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
0: Quero mandar um abraço lá e obrigado pelo carinho que tem com a gente, que também é o Ed Carlos, né? O Ed Carlos aí da Uroluz, né? Uroluz, 30 anos, né, Ed Carlos? Meu Deus do céu. Começou lá gatinhando devagarinho, hoje, né, uma empresa sólida, mas uma empresa aí também que com o trabalho, né? Todo mundo às vezes, ah, mas como é que a pessoa tem, né? Mas vai ver a hora também que ele tá lá na peleia já. Então, um abraço, Ed Carlos. Obrigado aí pelo carinho que você tem com nós aqui da Capinzal FM, tá bom? Um abraço aqui também pro Eliseu Clourenço, mais uma vez, né? Eita, mundão velho, né? Deixa eu ver o Nadir Almeida, o Celito Barreta, Plácio Clãs Schmidt. Eita, gurizada, velho, gente. 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Manda um abraço pro Vivaldino, né? Vivaldino, aí já tá servindo aquele carpezão gostoso aqui na lanchonete da Rodoviária, ó. A partir de agosto, né? E o Valdino vai estar com nós na nossa programação também. Obrigado, viu, Valdino? Um abraço, meu guri, velho. Só piazar não são craco, vivendo. 6:33, finalzinho aqui de mais um Bom Dia Trabalhador, né? A gente agradece carinho aí de todos vocês, né? E daqui a pouquinho nós temos já também o Capinzale, grandes negócios pedindo por aqui, né? Isso, depois tem Jornal 102 e a partir das 8 a Capinzale que me transmite tudo aí do Econômico Atacadão, que abre oficialmente as portas a partir das 8 aí no trevo de acesso a Piratuba, em frente ao posto Amigão, mãe, que tal piazada, vieram e vieram para arrebentar. Um abraço, gente! E lembre, né? Se Deus é por nós, quem é contra nós? Mas que tal, meu amigo Rodrigo Neis, né? Um abraço pro Pedro, também acompanha nós, né? A Zapire, velho. Um abraço e obrigado pela companhia do amigo.
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0: Os familiares comunicam pesar pelo falecimento do senhor Santo Carlos Rosalém, ocorrido hoje no Hospital Nossa Senhora das Dores. Seu corpo será velado a partir das 8:30 no Salão Comunitário da Barra do Leão, em Campos Novos. A celebração de despedida será realizada hoje às 16:30 e logo após sepultamento no cemitério da mesma comunidade. Comunicamos com pesar o falecimento do senhor Santo Carlos Rosalém, hoje ocorrido. 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Aos familiares e amigos, as condolências da Capinzal FM, 6:35.

Olha aí, são 6:36 de noite, gente. 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Vê o que o pessoal tem pra nós brincar aqui, né? Ô, João, ô, seu João, temos 5 janelas de ferro com vidro de 1 metro por 1,20, porta de vidro de ferro de 2,10 por 80, telefone é 999-3, 999-37-9668, 999-37-9668, tá bom? Isso, tá aí, ó. O homem velho tá vendendo, mas já, nós vamos depois botar no site também, né? Olha, olha, são 6:38, 6:38, é vende-se galinhas caipira batidas em tirais, o quilo no 99908-1776. Toda a mobília de uma casa, ferramentas de fazer cerca e máquina de passar veneno, 999-5603-33. Cedetelhas Brasilite para doação, 999-938-993. Precisa de mobília para casa para doação, né? 92 é o telefone, é o código, né? E o número é 985-56-6406. Precisa de roupa de cama para doação no 998-32-2652. Troca-se casa no Parisoto por outra casa com lote maior, né? 99998-41-22, 6:37. 6:38, já pulou o relógio. 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
1: Ah, vamos lá, né? 6 horas 39, no 6 com mais 39. Um bom dia aqui, né? Deixa eu ver quem mais que o pessoal tá vendendo. É, vendo 12 metros de assoalho novo e duas escadas grandes. 999-54-4192. É isso, deixa eu ver, tem um 9 a mais aqui, ó. É 999-54-1952. Agora sim, 999-54-1952. Agora deve ter uns 9 a mais, é ruim, né, da gente achar aí, né? Isso, alô, Valdomiro, alô, toda a turma, vê quem tá negociando com nós aqui, ó, também, bom dia.
2: Bom dia, Márcio Pedro.
1: Bom dia, Valdomiro.
2: Eu fiz uma grade, uma janela.
1: Uhum.
2: A janela é de 1,20 por 1,5, a grade tem que ser um pouco maior.
1: Tem que ser uma grade maior,
2: né? Tem que ser 1,40.
1: Ah, é, só não dá certo.
2: De altura, por 1,60.
1: Isso.
2: Beleza?
1: Beleza.
2: 1,70.
1: Beleza.
2: 20 centímetros mais.
1: Uhum, você vai tirar uma
2: janela. Beleza? Obrigado.
1: Beleza, Valdomiro. 999-33-41-98. 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

0: 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Vence um televisor 32 polegadas, marca Pires com o Sky Gato, 998-369427. Esse é um lote em Lindenberg, 999-2528-76. Precisa de casa ou porão para alugar com urgência, uma pessoa só. De preferência no Parque Jardim ou no próximo, com urgência, 999-456573, falar com o Paza. Ser de casa, próximo ao centro de Capinzal ou Ouro, 998-12-2615. Compra-se roda de água com bomba, 998-16-5323. Compra-se casco vazio de botijão de gás para encher e doar para uma pessoa que está precisando, 988-330-0088. Compra-se fogão a lenha número 1, canos do lado esquerdo e calhas usada, 999-639-657. Vence caixa de água usada, 1000 litros, 999-639-657. Aluga-se barracão novo, 400 metros, e uma casa com 3 quartos, 100 metros quadrados, no Parque Jardim Ouro, 999-936-950. Precisa de mesa, roupeiro, balcão, alimentos para doação, 999-429-9088, né? Então, se a gente tiver, né, pessoal tá precisando, né? Nós temos daquele tempo do precisa ainda, né? São 6:45, 6:45, vai lá pro tio Virmar Base também, né? O Virmar Base tem umas telhas lá, tem, diz que tem 1000 telhas para doar, né, Virmar? Mas que tal, meu galo, velho? Um abraço, ele tem 1000 telhas para doar. Você que de repente quiser essas 1000 telhas do Virmar Base aí na Nova Beleza, ó, pega aí, ó, vai querer as telhas. Agora, tem que anotar já o número, já anota, fica aí ligadinho para anotar o número dele, que depois eu não consigo passar de novo, tá bom? Isso, tem que anotar já o número do Virmar Base lá, 988-16-3620, 988-16-3620. Então é o telefone dele que tem umas 1000 teias mais ou menos para doar. O homem não é fraco lá, né? 6:45, né? 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Vamos ver o que mais nós temos aqui para vender, gente. Hoje tem uma estiça de coisa aí que, mas tá bom, assim que faz parte, né? É, vende-se caminha de bebê seminova com colchão e travesseiro, 999-10-4362, casa com lote no João Lanha, 988-64-6755. Precisa de casa para alugar no 999-00-3743. Precisa de casa para alugar em Capinzal no 999-36-4610. Casa para alugar no 998-17-1886. Vence 10 terneiros em média 120 quilos e uma novilha, né? No 489-9644-9847. Vence uma lavadora Electrolux 8 quilos no 99968-3713. Lenha nativa de eucalipto vermelho no 99801-3984. Lenha picada, R$130 o metro, 988455633. Vende-se também caixa de som de carro, módulo de duas cornetas, 750 pila, 99905-1443. Rompedor Bosch percussional, 99978-8218. Uma lavadora Electrolux, 14 quilos, 600 pila, 99990, 4476. Então nós temos aqui para vender essa mobília completa aí de uma casa, gente, ó. Isso aqui é completinho, ó. Toda a mobília de uma casa. Também tem ferramentas para fazer cerca, máquina para passar veneno e outros utensílios. No 999-5603-33. Motivo de mudança, viu? 999-5603-33 é o telefone, tá bom? Deixa eu ver aqui quem mais. O pessoal, dona Irene. É, Cláudia e dona Irene. Isso, já vão anunciar a sua máquina aí também, tá bom, dona Irene? Que hoje tá um barulhão aqui pra nós, que da lavadora aí, né? Da senhora aí também já tá anunciada aqui. A da senhora é essa Electrolux aqui, né? Isso. deve ser essa Electrolux dela aqui, tá bom? De 14 quilos. Já anunciamos aqui, ó. É 600-999-90-4476. 6:48.
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0: Vamos lá, né? São 6:48, nós já estamos 12:07, né? 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Gente, finalzinho aqui demais, um capinzale, negócios, né? Então, mais uma vez, um abraço a toda a turma, abraço ao nosso amigo de Carlos, agonizado com nós, né? Meu amigo Rodrigo Neis, enfim, todo o pessoal que acompanha nós, às vezes a gente não consegue mandar um abraço no momento, mas obrigado aí pelo carinho da audiência. 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Já, já, temos 5 minutos com Jesus, depois Jornal 102, e a partir das 8, ao vivo e a colores, lá do Econômico Atacadão, direto aí do antigo Copertevo de acesso a Piratuba, né? Isso, tá bom, gente? Um abraço, obrigado aí pela companhia. 6 horas com mais 50 minutos.
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0: Os familiares comandem com pesar o falecimento do senhor Santo Carlos Rosalinho, ocorrido hoje no Hospital Nosso Senhor das Dores. Seu corpo será velado a partir das 8:30 no Salão Comunitário da Barra do Leão, em Campos Novos, né? Celebração de despedida será hoje a partir das 16:30, seguindo logo após para o cemitério da mesma comunidade. Comunicamos com pesar o falecimento do senhor Santo Carlos Rosalém, hoje ocorrido, serviço a cargo das funerárias Navegantes e Gasser, aos familiares e amigos, as condolências da Capinzal FM. 6:51.
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4: Nesta quinta-feira, dia 18 de junho, inicialmente saúdo a você que está me ouvindo, me acompanhando. Hoje vamos meditar sobre o tema Durmo Tranquilo. Durmo Tranquilo, baseado no Salmo 3, que diz: eu me deito e durmo tranquilo, depois acordo porque o Senhor me protege. Salmo 3, versículo 5. Estimados amigos, você já sofreu com a traição de alguém? Já teve que lidar com o julgamento de pessoas que disseram que você mereceu essa traição? O rei Davi precisou fugir do seu próprio palácio ao ser traído pelo filho, Absalão. Em meia angústia de ser traído por quem amava, ouviu vozes que diziam: Deus não o ajudará. Mas é na resposta de Davi, essa desesperança, que encontramos um tesouro da confiança de Deus. Por meio do Salmo 3, Davi nos ensina que, mesmo nas traições e nos julgamentos mais severos, não estamos sozinhos. Ele escreve: eu me deito e durmo tranquilo, e depois acordo porque o Senhor me protege. O rei mostra que é possível repousar em paz, confiando que Deus está conosco, mesmo quando nossos amigos se viram contra nós. A vida humana, permeada pelo pecado de todos, é repleta de adversidades. A única forma de suportarmos as dores da existência é oferecer a Jesus as nossas cargas e esperar dele a ajuda que precisamos. Ele foi traído e abandonado por seus seguidores. Foi crucificado para nos dar vida e perdão. Em Jesus temos a expressão máxima do amor de Deus. Depois ele ressuscitou, garantindo-nos que a última palavra pertence à vida, não ao sofrimento e morte. Diante disso, meu amigo, minha amiga, vamos depositar nossas angústias, medos, traições aos pés da cruz, onde Jesus ofereceu sua vida a cada um de nós. No meio da batalha da vida, nós encontramos refúgio no Senhor, que protege e sustenta cada um de nós. E com este nosso Senhor Jesus, nós vamos conseguir dormir e acordar tranquilo, mesmo em meio ao barulho das traições e julgamentos do mundo. Diante de tantos sofrimentos, ajuda-me a encontrar descanso em ti, que eu possa dormir tranquilamente e acordar com a certeza da tua presença amorosa. Em nome de Jesus. Amém. Lembrando hoje como é belo o Salmo 3, em especial o versículo 5. Eu me deito e durmo tranquilo, depois acordo porque o Senhor me protege. Quem está dizendo isso é alguém que está sendo perseguido, traído pelo próprio filho, o grande rei Davi. A sua confiança está em Deus, por isso ele pode dizer isso. Também nós, diante de muitas circunstâncias da vida, nós também podemos dizer isso: eu me deito e durmo tranquilo, e depois acordo porque o Senhor me protege. Com isso em nossas mentes, em nossos corações, vamos em frente. Um feliz e abençoado dia. Um grande abraço. Amém.
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15: Bom dia para você, quinta-feira, dia 18 de junho, tempo bom no Baixo Vale do Rio do Peixe, temperatura na casa dos 5 graus. Você confere nesta edição. ONG Fauna Amiga alerta para falta de voluntários e pode encerrar as atividades no final do ano. Conselho Municipal das Cidades debate alinhamento de ruas e propostas para o plano diretor. Conselho da Pessoa com Deficiência debate ações para o Agosto Laranja e fortalece mobilização em Capinzal. Projeto apresentado pela APAI prevê atividades de conscientização, valorização e defesa dos direitos das pessoas com deficiência intelectual e múltipla. No Dia do Orgulho Autista, reforçamos a importância da aceitação e da inclusão e a participação da presidente da AMA no nosso Rádio Jornal. Oficina de Português transforma a rotina de imigrantes e fortalece a inclusão em Capinzal. Ao vivo estaremos conversando com a educadora Ana Carolina, que irá destacar os desafios, os resultados e a importância do projeto. Paulo Taran destaca, Lula afirma ter pedido ao presidente americano para não se intrometer nas eleições do Brasil. No setor de segurança pública, mulher é encontrada morta às margens de estrada no interior de Capinzal. Homem é condenado por porte ilegal de arma e furto e é preso em Capinzal. Acusado de tentativa de feminicídio em Piratuba, será julgado hoje também aqui na Câmara de Vereadores de Capinzal. No esporte, destaque para 4 jogos que abrem hoje a segunda rodada da fase de grupos da Copa do Mundo. Confira os resultados de ontem. Eu sou Alex Luiz e apresento estas e outras informações no Jornal 102. Uma produção do Departamento de Jornalismo da Capinzal FM. 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

0: 7:01. Um bom dia para você que nos acompanha. Jornal 102, manhã fria de quinta-feira.
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0: 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Ronaldo Coutinho, 5 graus registram os termômetros aqui em Capinzal. Qual é a previsão do tempo para esta quinta-feira e a tendência já para o final de semana? Bom dia.
3: Bom dia. É, o dia começa frio, entre 0 e 3 graus, algum pontual negativo, e agradável à tarde, uns 15, 18, 16, 19 graus. Aonde não tiver nevoeiro, tem geada. Amanhã, friozinho de manhã, esquenta de tarde, mas não muito, porque vai ter chance de chuva e trovada final da manhã ou decorrer da tarde. Alguma coisinha forte, pontual, pode ter. Com isso, a temperatura fica mais amena durante o dia, caindo à noite. Sábado, nublado, algum nevoeiro, alguma garoa, alguma coisinha fraca, depois melhora e frio. Domingo, bom, frio de manhã, uns 7, 8 graus, à tarde agradável. Volta a ter chuva na segunda e começa a esfriar muito a partir do final da tarde e noite. Semana que vem é uma semana muito fria. Da Climatea, Ronaldo Coutinho.
0: Obrigado, Coutinho. Daqui a pouquinho as informações de Brasília, daqui a pouquinho também o resultado das loterias 7 e 5.
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0: 7:08. Um bom dia para você que acompanha o Jornal 102 nesta manhã fria de quinta-feira. E mesmo com o frio que marca o amanhecer, que não falte o calor no coração e a esperança nos pensamentos. Cada novo dia traz oportunidades para recomeçarmos, superarmos desafios e seguirmos construindo sonhos. Hoje, também celebramos o Dia do Migrante, uma data que homenageia homens e mulheres que deixaram suas origens em busca de uma vida melhor, carregando consigo coragem, trabalho e esperança. Que o exemplo dessas pessoas inspire a todos nós a enfrentar as mudanças da vida com determinação e confiança. Que esta quinta-feira seja de trabalho produtivo, encontros especiais e boas notícias. E que o frio lá fora seja compensado pelo carinho, pela solidariedade e pela certeza de que dias melhores sempre estão a caminho. Bom dia, uma excelente quinta-feira para você.
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0: Para você que fez uma fezinha, nós tivemos o resultado, sorteio ontem da Loto Fácil, concurso número 3.713. Os números sorteados foram 02, 05, 04, 06, 07, 08, 09, 11, 12, 13, 14, 15, 19, 20 e 22. Prêmio principal acumulou. Acumulado aí para o próximo concurso em R$4.958.390,18. Portanto, o resultado da Loto Fácil. Não temos sorteio da quina, já que está acumulada para a quina de São João e a expectativa das apostas de todo o Brasil está voltada para esta loteria. Após o concurso número 7.050, realizado no último dia 14 de junho, não houve ganhadores aí na faixa principal, fazendo com que o valor acumulasse para o sorteio especial. O valor acumulado já atinge mais de 150 milhões e a estimativa aí da Caixa é que o prêmio chegue a 250 milhões de reais, formando essa uma das maiores premiações da história na modalidade. 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

0: 7:11, 7:11. 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São 7:14, 7:14. Olha, a diretoria da Associação de Proteção Animal Fauna Amiga se reuniu ontem com representantes da Administração Municipal de Capinzal para discutir o futuro da entidade e os desafios da causa animal no município. Durante o encontro, a tesoureira Thaís Fagundes da Ligna informou que a atual gestão não pretende permanecer à frente da ONG após o encerramento do mandato em dezembro deste ano. Segundo ela, a falta de voluntários e o grande volume de trabalho tornam a continuidade da gestão cada vez mais difícil. Atualmente, a diretoria é formada apenas pela Thaís e pela presidente Liane de Quadros.
1: Então a gente esteve, agora eu e a Iane, que a gente faz parte dessa atual diretoria, sim, somos sim apenas duas pessoas atuantes na diretoria. A gente acabou assumindo aí 25 e 26 e se desafiando aí por não ter outras pessoas para estarem assumindo. Então a Iane vem aí de 6, 7 anos, eu estava aí já vindo há 3 anos, vindo cuidando da parte tesouraria, né, auxiliando, fora da diretoria até da outra, eu estava auxiliando, então a gente se desafiou, né, não, vamos continuar os trabalhos e estar fazendo. Só que se tornou inviável, a gente é apenas duas voluntárias,
2: atualmente,
1: a demanda é muito grande, eu vejo que a gente está num momento muito bom realmente nessa questão da causa, a gente está com uma administração nova, uma administração que tem um olhar mais atencioso para a causa, eles estão querendo ajudar, estão buscar novas formas de estar melhorando a causa animal. Então, está um momento muito bom. Vem verba muito boa da questão dos dois municípios, tanto Capinzal quanto de Ouro. Vem verba dos vereadores. A gente conseguiu também o projeto agora do fórum. Então, vem verba. Então, tem um dinheiro legal para ser feito vários trabalhos. Só que em duas, fazendo o trabalho de todas as nuances que são necessárias. Denúncia, página, doação, captação, casas de apoio. Hoje a gente está com mais de 20 casas de apoio, que elas são mantidas com as rações que a ONG fornece, com atendimento clínico, com a castração, e fora todas essas casas de apoio, que hoje somam mais de 500 animais, porque vai vir à tona. A gente teve recentemente, o vereador Cauê solicitou um portal de transparência, aqui um ofício de transparência para a ONG, e com esse pedido dele, a gente fez um levantamento bem completo de todas as casas de apoio que são munidas e sustentadas pela fauna amiga. E isso passou mais de 20 e mais de 500 animais. Então a ONG, ela desempenha um papel fundamental no município, porque a ONG, ela desempenha um papel de apoio para o município, porque a responsabilidade de todos esses animais é do próprio município. Então a gente trouxe todas essas informações também na reunião de hoje para entender a gravidade que se torna caso vir a ONG fechar. E eu e a Yane, a gente não tem pretensão nenhuma de continuar. A gente tem nossas vidas particulares.
0: Se doaram muito.
1: Já se doamos muito. Chegamos aí num estágio que está bem exacerbado a demanda. E então a gente já chegou...
0: Proposta, inclusive, não seria se desligar totalmente, mas deixar a gestão.
1: Deixar a gestão, na verdade, que nem sempre diz o meu marido, ele diz, eu digo, eu quero sair porque eu quero me livrar. Ele diz assim, mas amor, você não vai conseguir sair porque você gosta da causa, você gosta de ali. É a parte que eu sempre digo assim, ó, quando eu entrei na ONG, a graça. Eu sempre digo que Deus, ele tem que dar um motivo para dar graça à vida. E você ajudar em algo é dar a graça. E eu encontrei na minha graça, da minha vida, ajudar os animais. Só que estando dentro, a realidade é completamente diferente. Então a gente vem conversando nessa última administração, que tem esse olhar mais cuidadoso, buscar de uma forma que se torne mais leve a causa. Buscando parceria daqui a pouco com a polícia, com o Ministério Público.
0: Vigilância.
1: Com a vigilância, trazer mais essa troca, que eu vejo que a administração atual tem muito essa vontade, sabe? De estarmos trabalhando todos juntos, que é o fundamento, né? Então, o que, que eu peço hoje, trazendo encarecidamente? As pessoas que gostam da causa, que gostam dessa área dos animais, que tenham compaixão, se inscrevam. Venham ser voluntários da causa, venham fazer uma nova chapa, venham se desafiar a uma nova graça para a vida e trazer daqui a pouco uma nova oportunidade de trabalharmos juntos, né? ONG, Fauna Amiga, administração municipal, para daqui a pouco trazer uma realidade diferente para o nosso município.
0: Até quando está garantido o funcionamento da ONG?
1: De dezembro de 2026, tá? Então a gente está honrando, eu e a Eliane, mesmo depois da desistência dos demais membros, a gente está honrando esse compromisso que a gente fez, né, ao assumir ali 25 e 26 e até o final. Sempre digo que meu pai e minha mãe me educaram para essa forma, que é honrar com os compromissos.
0: 7:19, já o vice-prefeito Tiago de Oliveira Luz classificou a reunião como importante para compreender a realidade enfrentada pela fauna amiga e pelas casas de apoio. Tiago ressaltou que o município já possui iniciativas voltadas à causa animal, entre elas o programa PET Levado a Sério, desenvolvido em parceria com o governo do estado, que prevê castrações e chipagens de animais.
3: A causa animal no nosso município, uma situação nos chamou muita atenção, porque por causa da baixa adesão de voluntários para estar auxiliando a ONG nesses trabalhos, as meninas, né? Muitos trabalhos, inclusive, que elas estão desempenhando, né? Nós temos alguns projetos aqui pelo município, como, por exemplo, o PET Levado a Sério, que é um projeto do governo do estado, porém o município aqui aderiu, né? Estamos aguardando o pagamento aí dos valores para estar desenvolvendo, que são castrações e chipagens. Temos outras ações também previstas relacionadas à causa animal para melhorar essa a forma do atendimento em si, até com possibilidade aí da criação de um departamento específico dentro da administração municipal. Enfim, né? Elas nos vieram relatar essas situações, o que está ocorrendo aqui no município de Capinzal, que nos acendeu um alerta, e aproveito o momento para fazer o convite. Você que é adepto à causa animal, que queira estar auxiliando, que venha fazer parte do grupo, né? Venha fazer parte junto com as meninas e com o pessoal que já está trabalhando, né? À frente da causa animal aqui no nosso município, que certamente nós precisamos de muitos voluntários, né?
0: Só nas casas de apoio são 500 animais, Thiago.
3: Exato, 500 animais aqui do município de Capinzal.
0: Que então, poderiam estar na rua.
3: Que poderiam estar soltos, né? Então, para vocês verem o trabalho, a importância do trabalho da ONG e também dessas casas de apoio com o aporte e o suporte do município de Capinzal, né? Então, quero aqui parabenizar as meninas pelo excelente trabalho, que por vezes arriscam a própria vida para estar defendendo a causa, para estar trabalhando em prol dessa causa, e destaco um serviço por elas voluntário, né? Então você que é adepto à causa, você que gosta da causa animal, venha fazer parte, venha ajudar, venha colaborar, né? Que nós vamos, enquanto administração, também a fortalecer um pouquinho mais de investimento para que nós possamos dar aí a atenção que essa causa merece, né? Já tivemos algumas reuniões com elas, algumas situações, e nós precisamos achar a forma mais adequada que seja resolutiva para esse, eu não digo um problema, termos uma solução para essa causa aqui no nosso município de Capinzal.
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0: 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Olha, Lula afirma ter pedido ao presidente americano para não se intrometer nas eleições do país. A informação nos chega com o correspondente Paulo Otarã.
5: O Palácio do Itamaraty confirmou nesta quarta-feira à noite que o governo brasileiro não solicitou reunião com o presidente norte-americano Donald Trump durante a reunião da cúpula do G7, que reuniu na França líderes das 7 maiores riquezas do mundo. O Brasil foi convidado especial do presidente francês, que foi cicerone do evento. Numa entrevista coletiva após o encerramento das atividades, Lula foi questionado por jornalistas sobre um comentário feito pelo presidente americano a respeito do processo eleitoral no Brasil e na América Latina, e retrucou.
6: Se ele conhece o Brasil pela relação que ele tem com a família Bolsonaro, ele desconhece o Brasil. O Bolsonaro já está preso. Eu só espero que ele não fira o código de ética entre as nações que querem ser respeitadas na sua soberania. Só espero isso. Para mim, ele pode continuar gostando do Bolsonaro, do pai, do filho, do neto, não tem nenhum problema. É um problema dele. Afinal de contas, gosto não se discute. Agora, não se meta nas eleições do Brasil, porque as eleições do Brasil é um problema do Brasil.
5: Nos bastidores da reunião do G7, repercutiu uma fala em paralelo do presidente brasileiro, que chegou a instigar outras lideranças a respeito do posicionamento de Donald Trump com relação à guerra com Irã e Israel e em questões da geopolítica mundial. Lula chegou a assumir não gostar da forma como age o presidente americano e que as demais lideranças mundiais não poderiam aceitá-lo como um ditador de normas e regras.
7: Mas eu não concordo.
5: A Casa Branca tomou conhecimento das falas do presidente brasileiro, mas até agora ainda não se manifestou. De Brasília, Paulo Otarã.
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0: 7h29, um bom dia para você que acompanha o Jornal 102, edição desta quinta-feira gelada, 6 graus a temperatura agora. 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Olha, aprender um novo idioma é uma das principais dificuldades aí enfrentadas por quem deixa seu país para recomeçar a vida em outra cultura. Em Capinzal, uma iniciativa da Secretaria Municipal de Educação, Cultura e Esportes tem ajudado imigrantes a superar esta barreira e construir novas oportunidades por meio da comunicação. Hoje no Jornal 102 estamos recebendo a educadora a Ana Carolina Weber e Welter, que gentilmente atendeu o nosso convite para falar sobre este trabalho que é desenvolvido aqui no município de Capinzal. Olá, Ana, bom dia. Prazer tê-la conosco.
1: Bom dia a todos os ouvintes da Capinzal, né? E desde já fica meu agradecimento, né, por ter aberto esse espaço para que a gente possa contar um pouquinho de como funciona a oficina, né? Reforçando sempre que é uma iniciativa da Secretaria da Educação, né, e Cultura do município de Capinzal.
0: E em especial hoje, né, dia do Exatamente. Migrante, uma data sugestiva para nós abordarmos este assunto. Este trabalho já é desenvolvido há alguns anos aqui no município de Capinzal. Você já atua há aproximadamente 10 anos, né, na área de educação, e um novo desafio aí que você me falava em off, bastante prazeroso, um aprendizado, uma via de mão dupla, né, Ana?
1: Exatamente. É um desafio, né? Quando optou, como eu sou seletista, apareceu a vaga e eu disse, meu Deus, é desafiador esse ano. Cada ano é um ano, como a gente costuma falar, né? Sim. Então, esse ano, como eu peguei ali os imigrantes por serem adultos, eu pensei, meu Deus, o que eu vou fazer agora? Como que eu vou me comunicar com eles? Nas primeiras semanas foi um pouquinho desafiadora, a comunicação, conhecer o jeito, mas como já se passou uns 6 meses, né?
0: Já está habituada.
1: Já estou habituada, eles gostam, eles são pontuais, e dá para ver assim a vontade que eles têm de aprender a nova língua, né? Que é a língua portuguesa.
0: São 4 turmas, quantos alunos aproximadamente hoje?
1: Eu tô em total de uns 120 alunos, assim, né? Aproximadamente. Não tenho, assim, um total exato, porque são turmas de 30, 40, né? 20 alunos, né? Então, são turmas bastante cheias, a sala é cheia de imigrantes. E eles vêm, por mais que a sala é cheia, mas eles têm o respeito com o educador, o respeito com aquele que está lá para aprender, a paciência que tá, com o colega que às vezes não consegue. Então isso me chama muito a atenção.
0: É cultural, né? Inclusive, muitos acabam levando os filhos juntos e você acaba absorvendo, né, a realidade deles e esta dificuldade, principalmente no início, né, Ana?
1: Exatamente. Na primeira semana ali, veio o pai com o nenenzinho no colo. Eu disse, meu Deus. Daí ele disse, eu vou ficar junto, fica junto. Pode? Eu disse, pode. Eu disse, mas por que você não leva o neném na creche? Daí ele era meio recente em Capinzal, né? Instruí ele, né? Falei onde que tinha as creches, o nome das creches. Até pedi se ele precisava de ajuda, que daí a gente fazia um meio de campo. Ele falou que não, a nenenzinha tinha 6 meses. E daí ele disse, não, esperar um ano, porque a criança ficar mais forte, ele me falou. Sim. Eu disse, então tá, traga. E o que me chamou a atenção foi que é o pai, um papel de pai, né, paterno. Geralmente numa situação assim, seria nossa mãe, cultural, né? Nossa cultura é a mãe que leva, a mãe, né? O pai participa também, mas geralmente é a mãe. E o pai traz, o seu lápis, caneta, escreve, faz as atividades. No meio tempo eu pego a criança, dou uma caminhada, vou lá pra frente. E assim a gente vai interagindo e aprendendo com a cultura. E sempre sim, crianças bem vestidas, bem arrumadas, bem cheirosas. Eles trazem sim a mamadeira.
0: Né?
1: A mamadeira. E o curso ele tem assim, não é muito extenso, não é a manhã toda. Uhum. São 4 turmas. Uma hora e meia de curso.
0: Semanal.
1: Né? Semanal, toda sexta-feira.
0: Muito bem, imagino que além da língua portuguesa sejam passadas outras orientações, a exemplo do que você já destacou, né? Esse compartilhamento de informações, este auxílio que é realizado também, né?
1: Isso, a gente procura auxiliar, eles buscam para auxílio também.
0: É mesmo?
1: Então, geralmente, semana passada um me procurou para pedir aonde que ele fazia curso para barbeiro. Que a intenção dele é sair da BRF e fazer um curso de barbeiro, uhum. Né? Daí eu disse, olha, prof, pode te auxiliar e buscar isso. O outro me pediu aonde que a gente buscaria nacionalidade brasileira.
0: Certo.
1: Que ele queria... Disse, não, a gente, a prof, também, não, a gente também é, né, iniciante nesse assunto.
0: Mas então... sempre encontra outro...

0: a saúde, esses campos, né, onde que o cidadão ali, que agora ele é cidadão capistralense, né,
1: vai utilizar,
0: né?
1: Espaços públicos
0: onde que ele possa ir utilizando conforme as suas necessidades.
1: Imagino que também informações sobre direitos e deveres.
0: Exatamente, né? Exatamente. Então, assim, a Secretaria da Educação e da Cultura, então, ela organiza sempre uma apostila, né? Então, a gente, se não é, a gente segue, é o norte que a gente tem lá na sala de aula, como material, né, para trabalhar com eles. Mas a gente vai muito além disso. Então, a gente trabalha questões de direitos e deveres, questões de se localizar em horário, dias da semana, meses do ano.
1: Porque é tudo diferente.
0: Tudo diferente.
1: É uma nova realidade.
0: E, assim, olhar para eles e sentir aquela vontade de aprender. A alegria deles, vou te contar algo, a alegria deles quando eles descobriram que a árvore era árvore, que a palavra árvore existia.
1: São coisas simples para a gente, né?
0: Simples.
1: Mas basta utilizar a empatia e se colocar no lugar deles, porque nós também viveríamos estas experiências em outro local.
0: Parece assim que eu estava alfabetizando umas crianças pequenas quando eu coloquei lá. Falei, como é que é o nome daquele objeto que está lá fora? Descrevi, né? Eles não sabiam, sabiam na língua deles. Mas eles não sabiam no português.
1: E
0: quando
1: eles já têm uma facilidade maior, eu diria, que os brasileiros, para pegar outras línguas, né? Eles já nascem, né, com duas ou três línguas, né?
0: Exatamente.
1: Principalmente os africanos, né?
0: Sim, exatamente.
1: Nessa linha, dá para se ter uma ideia de qual é a maior nacionalidade de imigrantes? Entre haitianos e agora eu observo muitos venezuelanos, né? Inclusive temos uma colega aqui na rádio que é da Venezuela.
0: Isso, lá eu atendo bastante haitianos.
1: Haitianos,
0: então a língua deles é o crioulo, né?
1: Certo.
0: Eles falam crioulo.
1: E um pouco de francês.
0: E um pouquinho de francês. Tem outros que são os africanos, né? Que falam um pouco de inglês, né? Tem os franceses também ali que falam só francês.
1: Sim.
0: Que não falam nada em inglês. E tenho também os venezuelanos, não são muitos. O curioso é que tem pessoas de idade fazendo.
1: É mesmo?
0: 50, 60 anos ali, eles vêm fazer o curso.
1: E é uma importante iniciativa, porque mostra que além de querer se comunicar, de aprender a língua do país, também observa aí a sua cultura e está tentando se inserir, né, na comunidade.
0: Exatamente. Uhum. Eles, assim, entre eles mesmo, eles conversam, eles se ajudam, né? E se tem um que tem uma dúvida, né? Porque a maioria são trabalhadores da BRF. Então,
1: sim,
0: ou eles estão saindo do turno e indo para a escola, ou indo para a escola e depois vão trabalhar. Então, tanto é que a secretaria ali, ela optou por fazer essa apostila, então eles carregam a apostila deles e levam para casa, trazem, e caneta, lápis, essas coisas, todas a secretaria a gente acaba dando na aula, eles devolvem no final da aula, né? Porque não tem como eles ficarem carregando material.
1: Tão em trânsito, né?
0: E eles são bem assíduos.
1: É mesmo?
0: São bem assíduos, vêm bem certinho para a aula. Se não vêm, eles justificam, né? Porque como eles são de outra nacionalidade, então o clima afeta muito eles, principalmente agora no frio.
1: Eu imagino.
0: Eles ficam bem mais fáceis doentes, gripados, né?
1: Sim.
0: Do que nós.
1: Ah, é diferente, né? Nós já estamos acostumados.
0: É.
1: Há relatos de alunos aí que conseguiram melhorar a sua integração, conquistaram oportunidades. Você falou que está há 6 meses, mas já consegue observar essa evolução individual?
0: Sim, tem alunos que já conseguem agora formular uma frase em português sem precisar muito do auxílio do tradutor, né?
1: Uhum.
0: Que nem eu comentei contigo, diferente das escolas, eu uso muito o celular.
1: Sim.
0: Né? O Google Tradutor, para a gente poder se comunicar, para eles poderem entender como que é na língua deles, como que é no português. Então, alguns alunos, sim, eles já conseguem utilizar palavras para formular frases sem precisar muito do auxílio do celular. Claro, coisas simples, né?
1: Sim, eu imagino que no início seja mais fácil eles compreenderem o que a gente está falando, né? Do que se comunicarem propriamente, né? E é um processo.
0: Exatamente. Eles compreendem bastante. Claro, você tem que ter um pouco de paciência.
1: Falar devagar.
0: É isso aí, que nem eles
1: ensinar,
0: falam.
1: Ensinar, fazer uma mímica.
0: Exatamente. Eu me deparei várias vezes na frente da sala lá, fazendo uma mímica para eles poderem compreender e entender o que eu estava querendo dizer, desenhando no quadro. indo carteira por carteira.

0: E daí, mas sempre dá um jeito,
1: a gente,
0: né?
1: Sempre dá jeito. A gente é professor, a gente dá um jeito pra tudo.
0: E eu acho que o próprio ser humano, né, tem a arte de se comunicar. A fala é uma das opções, né, de comunicação. As inscrições continuam abertas? Como é que funciona esse processo?
1: Então, assim, como a procura foi bastante, né? Então, para esse ano, nós não temos mais inscrições abertas. Porque o que acontece? A gente te dá um certificado no final do ano. Então, eles têm umas horas de curso, né?
0: Certo.
1: Se eles começar agora, a hora de curso deles não vai ser mínima, né? Então, não tem. Então, e também tem muito aluno na sala. Então, não consigo, como eu sou só eu, não consigo dar atenção para todos. Né? A atenção que eu gostaria de dar.
0: E botar um aluno com a carruagem andando fica difícil.
1: Exatamente. Né? Então, o que, que eu estou fazendo? Então, eu peço para o imigrante, né, que está nos ouvindo, né, que queira fazer língua portuguesa, a oficina.
0: E das pessoas, procure. Os próprios brasileiros, né, dos grupos, isso. Dos movimentos que auxiliam este público.
1: Isso,
0: né?
1: Aí, porque tem pessoas que auxiliam.
0: Muita,
1: né?
0: Gente.
1: Muitas, que acolhem eles, isso. Sim. É muito legal. Que me procure ali no EJA, procure a Secretaria da Educação ali embaixo, da Cultura, né, que a gente está montando uma lista de espera já para o ano que vem. Né, para 2027. E daí, a partir daquela lista, a gente organiza as turmas daí pro outro ano.
0: E é um curso com certificado.
1: Isso,
0: né?
1: Aí, com certificado.
0: Qual a importância aí das iniciativas, na sua opinião, como estas aí, para uma cidade que recebe trabalhadores aí de diferentes países? Porque não é só para o estrangeiro. Para nós também é importante que eles consigam se comunicar.
1: Isso, eu acho isso muito importante, né, essa parte da secretaria, essa iniciativa que eles tiveram, porque não é só a criança lá na escola, porque quando a criança imigrante chega na escola, né, a escola ali normal, a básica, a gente acolhe, a gente faz todo esse processo. Mas daí o adulto, ele também sente essas dificuldades, essa, sim, necessidade. Então isso é muito importante para eles se inserir na nossa cultura também, né, ter um pouquinho da sua, da identidade brasileira, claro, sem deixando as suas culturas,
0: suas origens,
1: suas tradições, mas que eles possam sim caminhar com as suas próprias pernas, digamos assim, para achar uma coisa na saúde, para frequentar espaços públicos, que eles consigam se comunicar. Então isso é muito importante.
0: E como é que a comunidade pode colaborar para acolher melhor os imigrantes que chegam à cidade?
1: Ter, assim, paciência, às vezes, calma, porque eles trazem de uma cultura, de um jeito de falar, eles falam alto.
0: Parece que estão brigando.
1: Parece,
0: né?
1: Que estão brigando.
0: Eu conversava ontem com a coordenadora da Pastoral do Imigrante e ela destacava este ponto, né?
1: Uhum.
0: Principalmente, é a primeira coisa que a gente observa, né? Eles falam muito alto. Esse... Claro que não dá para generalizar.
1: Uhum.
0: Né?
1: Mas... Quando eles trocam de turno lá no EJA, nossa, eles se encontram, porque às vezes é os
0: mesmos. Pior que hora de recreio, não sei nem.
1: Exatamente. Eles falam, eles se cumprimentam, daí um vai descer, vai atravessar a rua, grita pro outro que tá lá em cima no EJA, sabe?
0: Sim.
1: Fazem um... É o jeito deles. E que neles dizem, prof, você e outro brasileiro falando, eu não entendo, mas como que eu entendo você falando comigo? Eles dizem bem assim. Daí eu fiquei pensando assim, mas...
0: Acho que porque você olha pra ele.
1: Daí ele disse assim, porque eu consigo olhar bem no olho dele e falar devagar. Então eu peço pra população, quando chega, né, alguém lá pro seu estabelecimento, imigrante, olhe nos olhos e fale devagar, que eles sim vão entender e vão compreender.
0: Eu já presenciei muitas cenas de atendentes em padarias, em lojas de confecções, tendo bastante dificuldade de se comunicar aí com estrangeiros, né? Então basta ter essa paciência, esse olhar, né, Ana?
1: Isso, ter paciencioso e explicar aí com calma, que eles vão compreender, eles vão entender.
0: E lembrar que nós também podemos ser imigrantes ou migrantes, né?
1: Exatamente.
0: Tem muitos brasileiros em outras terras,
1: eu,
0: né?
1: Eu sempre penso assim, eu me coloco se eu estivesse lá no Haiti.
0: Imagina o Brasil chegar a um estado de fome, de guerra,
1: exatamente,
0: né?
1: Isso. Outro detalhe, Alex, eles não falam muito do país deles. Os venezuelanos até falam.
0: Sim,
1: da
0: porque
1: questão
0: é mais
1: política,
0: recente,
1: isso,
0: né?
1: Mas agora o haitiano, o africano...
0: É mais reservado.
1: É mais reservado. Eu só peço para eles, assim, nas primeiras semanas, por que que você buscou o Brasil?
0: Ah.
1: Por que que você buscou? Daí eles falam, assim, que é bom de morar aqui, que a vida é melhor. Só isso, que aqui eles conseguem ter uma vida melhor.
0: Tudo bem. Estou agradecendo, Ana, sua participação, disponibilizando o espaço aí para as suas considerações.
1: Então, assim, eu que agradeço também, né, a oportunidade, e que eles sejam, né, continuem sendo acolhidos por Capinzal. Agradeço também a Secretaria da Educação, né, e a Cultural ali também, por divulgar esse trabalho e que está fazendo também um belo, né, uma bela oficina, um belo acolhimento com eles.
0: Lembrar que dia do migrante é sexta-feira, né? Exatamente. E aí dia 25 de junho é dia do imigrante, né? Isso. E essas classificações querem dizer a mesma coisa, né? Imigrante é quem vai, imigrante é quem vem, imigrante é o que está aqui ou lá, né?
1: Exatamente. Então, e a gente, né, tem que estar de braços abertos. Isso, e essa mixização de pessoas acontece, né? Então, são todos trabalhadores, eles estão aqui, fazem parte da nossa sociedade. E é isso aí.
0: Aliás, nós, a maioria de nós aqui na região, somos descendentes, né, de estrangeiros.
1: E
0: né?
1: Eu também sou descendente de alemã, então a gente sabe como é que a minha família, agora não, mas quando eu era pequena falava só alemão em casa, então a gente tem que compreender que a criança que está lá, de repente, na família de imigrante lá, vai falar só a língua
0: deles.
1: Desde
0: o sotaque, né?
1: Desde o sotaque. É tudo diferente.
0: Grande abraço, Ana.
1: Obrigadão, tá? Beijo.
0: 7 horas e 48 minutos. Segue o Jornal 102. Um bom dia para você que nos acompanha. Daqui a pouquinho, as informações do setor de segurança pública. Destaque para, lamentavelmente, o cadáver encontrado aí na comunidade de Vidal Ramos, aqui interior de Capinzal.

0: Ali, o Conselho Municipal das Cidades de Capinzal realizou na tarde de ontem sua reunião ordinária mensal na Prefeitura. Entre os assuntos discutidos esteve a análise de uma proposta de alteração no alinhamento de ruas em áreas já consolidadas do município, com suporte da assessoria jurídica para esclarecimentos sobre as mudanças legais. O tema foi debatido pelos conselheiros antes do encaminhamento ao Poder Legislativo. O presidente do Conselho, Michel Thiago Elt, destacou a importância da discussão técnica para garantir que as decisões estejam alinhadas ao planejamento urbano e ao desenvolvimento da cidade.
1: A gente está fazendo a nossa reunião, que é todo mês do Conselho da Cidade, onde que vem as demandas para nós apreciarmos. Hoje nós recebemos a demanda sobre a questão dos alinhamentos das ruas, que das áreas consolidadas, que ela foi passada por uma alteração, e a gente acabou apreciando hoje ela aqui na reunião do Conselho, para ver de que forma que ela vai proceder agora, tudo que vai ser feito necessário, para encaminharmos depois para a Câmara de Vereadores, né? Então tivemos a presença do jurídico aqui da Prefeitura, explicando as alterações da lei, a gente apreciou, o Conselho se reuniu ali para definir alguns pontos que a gente achou importante e tirar as dúvidas quanto a isso, né? Também tivemos outras demandas quanto às reuniões que a gente vai tratar junto com o Conselho, da Construção Civil, que é sobre as alterações do plano diretor, né? Que ela vai passar por agora por algumas alterações, e a gente vai estar fazendo uma parceria com o Conselho da Cidade e o Núcleo da Construção Civil da CIRP para fazer vários pontos de alteração para posterior, quando a Prefeitura de Capinzal vir a contratar uma empresa para fazer a licitação de alteração do plano diretor, a gente consiga explanar esses pontos, que a gente trabalha dia a dia com isso aqui em Capinzal e sabe que são pontos importantes para a gente alterar e fazer com que Capinzal flua de forma mais tranquila e as pessoas consigam investir com mais segurança na parte de imóveis, construção aqui em Capinzal.
0: E essas são as pautas recorrentes do Conselho. Quais são as atribuições deste Conselho?
1: Então, geralmente esse Conselho, ele vem algumas demandas para nós, né? Sejam pela parte de fiscalização, engenharia ou a parte jurídica, né? E a gente tem um grupo ali, um corpo técnico, digamos assim, de pessoas que participam de várias entidades, seja CDL, Ampeco, a CIRP, Corpo de Bombeiros, todos...
0: E da área da construção civil?
1: Isso, da área da construção civil seria mais voltado pela participação do núcleo através da CIRP, né?
0: Uhum.
1: Então essas demandas elas vêm para o Conselho da Cidade, a gente aprecia ali como corpo técnico e acaba fazendo as aprovações ou apontamentos de melhorias ou quem sabe até quando a gente vê a necessidade de alguma demanda que vem com lei, que a gente tem dúvidas, a gente pede para acessar essa lei e tirar as dúvidas, né? Mas geralmente elas sempre vêm as demandas através da fiscalização, engenharia ou da parte jurídica da prefeitura.
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0: 7:54, os destaques esportivos nos chegam com o repórter Jorge Soldi. Olá, Jorge, bom dia.
7: Ok, muito bom dia a você, muito bom dia aos nossos ouvintes. E Portugal estreou na Copa do Mundo de forma frustrante. Ontem, os portugueses ficaram apenas no empate em 1-1 com a República Democrática do Congo. Já a Inglaterra estreou com vitória em jogo bastante movimentado. A seleção inglesa derrotou a Croácia por 4-2. Tivemos ainda ontem Gana 1, Panamá 0. E a Colômbia fechou a rodada com vitória diante do Uzbequistão por 3-1 ontem à noite, então. Esses foram os jogos e ontem, hoje já começa a segunda rodada, teremos 4 jogos, 13 horas a República Tcheca enfrenta a África do Sul, 16 horas a Suíça enfrenta a Bósnia, 19 horas tem Canadá e Catar e às 22 horas nós teremos então México e Coreia do Sul. Ontem à noite nós tivemos a sequência do segundo campeonato empresarial de Capinzal. Foram 4 jogos ontem à noite e os 4 no futsal masculino. No veterano, Biostar perdeu para o Decora Tintas por 3-0. No livre masculino, Transporte João Paulo Araújo perdeu para o Save Waiter por 4-0. A GRM Consultoria venceu o Transporte Fernando Vazieiro por 5-0. E no último jogo da noite, o Transporte Silva perdeu para o Coxinha Empreendimento por 7-1. Tem sequência nesta manhã e também hoje à tarde, a fase regional Centro-Oeste dos Joguinhos Abertos de Santa Catarina. Os jogos de hoje já começam agora com a participação de Capinzal e Ouro nessa manhã. Agora, daqui a pouco, 8 horas da manhã, já vai entrar em cancha Calmão e Ouro. Às 10 horas, Joaçaba enfrenta Capinzal. À tarde, isso na Bosch. À tarde, nós teremos Ibirama e Ouro, Capinzal e Rio do Sul. No futebol masculino, Ouro joga às 15 horas diante de Curitibanos. No futsal feminino, Lacerdópolis joga com Curitibanos às 16h30. No futsal masculino, tem participação de Capinzal e Ouro. Capinzal joga com Campos Novos às 13h30 e agora, daqui a pouco, às 9 horas da manhã, Ouro enfrenta Curitibanos. No voleibol feminino, Joaçaba e Ouro se enfrentam às 10h30 da manhã. São essas as informações de hoje, Alexson.
0: Obrigado, Jorge Soldi, pelas informações. 7:57.
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0: Informações então do setor de segurança pública, as principais ocorrências policiais e de trânsito que marcaram aí as 24 horas. Uma mulher foi presa por abandono de incapaz em Nova Vicenza, aqui em Santa Catarina. De acordo com as informações, o fato aconteceu no sul do estado. A mulher foi presa após não buscar os filhos de 2 e 5 anos em um ponto de desembarque do transporte escolar. As crianças retornavam de uma creche quando nenhum responsável compareceu ao local para recebê-las. O motorista do ônibus informou à PM que situações semelhantes já haviam ocorrido anteriormente. As crianças foram levadas para a garagem dos ônibus da prefeitura até a chegada dos policiais. Localizada em casa, a mãe alegou ter dormido após ingerir medicação. Ela foi conduzida à delegacia de polícia civil, enquanto as crianças ficaram aos cuidados de uma tia, com acompanhamento do conselho tutelar. Em Itá, um grave acidente foi registrado no final da tarde de ontem e resultou na morte de um motociclista de 28 anos. Segundo a Polícia Militar Rodoviária, a ocorrência envolveu uma colisão frontal envolvendo uma motocicleta e um Renault Logan, conduzido por uma mulher de 45 anos. O motociclista sofreu ferimentos graves e morreu no local. A motorista recebeu atendimento das equipes de socorro. As causas do acidente serão investigadas. Em Capinzão, na tarde de ontem, a Polícia Militar cumpriu um mandado de prisão no loteamento Parisotto. O homem era procurado pela justiça em razão de condenações pelos crimes de furto e porte ilegal de arma de fogo. Conforme a PM, ele colaborou com a abordagem e não foi necessário o uso de algemas. Após os procedimentos legais, foi encaminhado aí ao presídio regional de Joaçaba, onde permanece à disposição da justiça. E o destaque do setor policial, a ocorrência que mais chamou atenção aqui na região foi o encontro do corpo de uma mulher de 77 anos, na comunidade de Vidal Ramos, interior aqui do município, identificada como Neuci Antunes. A vítima foi encontrada caída às margens de uma estrada por volta das 17h20 de ontem. O morador que passava pelo local afirmou que os serviços de emergência, após perceber que a mulher estava inconsciente, agiram. As equipes de resgate constataram aí que ela já estava sem os sinais vitais. De acordo com as primeiras informações, quando nós chegamos no local, não haviam sido observadas lesões aparentes no corpo, apenas um sangramento. A área foi isolada para o trabalho da Polícia Científica e da Polícia Civil, que agora irão apurar o fato. Nós estivemos conversando com o cunhado da vítima, o senhor Valdemar Misser, que comentou o caso.
1: Fui a terceira pessoa a chegar no local, e ela era minha cunhada, e a gente sentiu muito, porque a gente passou a tarde junto na casa do meu cunhado, proteando. A gente ficou bastante nervoso no momento, mas a gente tem que levar como Deus queira. Então agora vamos esperar para ver o que a polícia vai decidir.
0: É uma senhora de idade já?
1: É, 67 anos. 77 anos.
0: Como é que é o nome da vítima?
1: Neuci.
0: Neuci do quê?
1: Antunes.
0: Neuci Antunes, moradora aqui da comunidade. Qual foi o último horário que ela foi vista?
1: Ela estava comigo até as 4h30. Comigo é com a minha mulher, minha esposa, né? Que é a irmã dela.
0: E que hora que o senhor chegou aqui no local aproximadamente?
1: É, 4h30 quando eu cheguei em casa, né? Daí quando eu cheguei aqui, eu não lembro que... Daí a gente...
0: Já era noite.
1: Não, ainda era um pouco dia, mas não...
0: Tardezinho.
1: Umas 5h30, por aí.
0: Agora, não tem informação o que teria acontecido com ela, né?
1: Não.
0: Ninguém viu?
1: Não, isso ninguém... Eu, porém, não posso dizer.
0: Tem informação através da entrevista do cunhado da vítima. Caso reafirmamos, está sendo investigado. 8h02, são as principais informações do setor policial.
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0: 8:03. Antes do boletim hospitalar, destacamos também uma movimentação do setor de segurança pública hoje pela manhã. O Corpo de Bombeiros atendeu um atropelamento em frente à Escola São Cristóvão. Uma mulher, 48 anos, iniciais SAST, teria sido vítima de atropelamento. A vítima foi atendida pelo Corpo de Bombeiros e conduzida até o Hospital Nossa Senhora das Dores, aqui no município de Capinzal. Não temos mais detalhes, por enquanto, do estado de saúde. Os avisos hospitalares, nós tivemos, nas últimas 24 horas, 94 atendimentos no Hospital Nossa Senhora das Dores. Foram 62 pacientes aqui do município de Capinzal, 18 do município de Ouro e 6 de Zorté, além de outros municípios como Ponte Serrada, Piratuba, Treze Tílias, Jaborá, Curitibanos, Campos Novos, entre outros. Foi registrado um nascimento, 31 pessoas estão internadas e um paciente está isolado. São as informações, os nossos avisos hospitalares.
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0: Assim estamos encerrando a edição de hoje do Jornal 102. Outras informações você confere nas nossas redes sociais, nos nossos boletins informativos. Inicia logo mais às 8:30, mais um júri popular aqui na Câmara de Vereadores do município de Capinzal, no Banco de Réus. Acusado de feminicídio, o crime teria ocorrido no ano passado aí no município de Piratuba. Nós estaremos trazendo as informações também relacionadas a esse júri aí durante a nossa programação. Tenhamos todos uma excelente quinta-feira.
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12: 8h11, muito bom dia para você ligado na programação da 102.3. 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
3: Obrigado, Márcio Pedro, são 8:14.
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3: 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Ora, meu povo, está começando Amanhã 102, o programa que ilumina o seu amanhecer, que renova a sua esperança, que fortalece a sua fé, levando muita alegria, muita inspiração e energias positivas para o seu dia. Nesta quinta-feira, é 18 de junho, 24ª semana do ano. Trabalhos técnicos de Mauro Ribeiro, aqui na 102, direto da externa, direto do Econômico Atacadão. Nós temos a Fernanda Alves Duarte, temos também a parceria com Márcio Pedro Martinazzo, Douglas Varela, Jardel Martinazzo, Viviane Crivilati e também Everton Pasquale. A direção de Luiz Pedro Escarton, e até 15 para o meio-dia. Quem comanda a festa é seu amigo Marlo Madiello, desejando um grande espetáculo e que vença o time do seu coração. 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Sejam bem-vindos à Manhã 102. Começamos ao som de Gustavo Lima, o embaixador.

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1: A Pisão FM, são 8 horas com mais 20 minutos, 8h20, esta é a 102.3, uma rádio acostumada a grandes eventos, a grandes coberturas e a grande movimentação da nossa comunidade. 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
6: 8h27, 8 horas com 27 minutos, temperatura de 6 graus, manhã fria, mas de ofertas quentíssimas aqui no Econômico Atacadão, no bairro São Cristóvão, em Capinzal. 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

0: horas com mais 33 minutos, manhã 102, hora 1, direto aqui do Econômico Atacadão, em mais uma externa 102.3. Conectamos Márcio Pedro Martinazzo.
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0: 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Agora 8h37.
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7: Olá, bom dia a você e aos ouvintes da programação. De fato, a Câmara de Vereadores de Capinzal,
0: 8 horas com mais 48 minutos, 8h48, esta é a Capinzal FM, trazendo todas as informações. Nós temos conexão neste momento com Alexson Luiz, trazendo informações do júri popular que acontece na Câmara de Vereadores de Capinzal, uma tentativa de feminicídio. As informações iniciais com Alexson Luiz. Bom dia, Alexson.
7: Olá, bom dia a você e aos ouvintes da programação. De fato, a Câmara de Vereadores de Capinzal sedia hoje, com início às 8h30, a sessão do Tribunal do Júri da Comarca, que julga um caso de tentativa de feminicídio ocorrido no município de Piratu.

0: No banco dos réus estará o acusado identificado pelas iniciais TES, à época dos fatos, com 19 anos, que responde à ação penal movida pelo Ministério Público de Santa Catarina. Segundo a denúncia, o crime ocorreu no dia 21 de abril do ano passado, na Avenida 18 de Fevereiro, no centro de Piratuba. A vítima, então com 30 anos, estava dentro de um automóvel quando foi atingida por duas facadas na região do tórax. Após o ataque, o autor fugiu do local. A mulher foi socorrida e encaminhada ao hospital, onde recebeu atendimento médico e conseguiu se recuperar. O acusado foi localizado e preso no dia 6 de maio do mesmo ano, no município de Jaraguá do Sul. A sessão do júri está sendo conduzida pela juíza titular, Maiara Gomes Pedroso, com atuação do promotor de justiça, Felipe Rodrigues da Silva Sanches, e a defesa está a cargo do advogado Luiz Fernando Barthe. O réu já está no recinto, já realizado já o sorteio dos jurados, iniciados os trabalhos aqui na Câmara de Vereadores. A Capinzal FM acompanha esta movimentação e trará ao longo da programação informações no rádio e também nas nossas redes sociais. Com informações, falou o repórter Alexson Luiz.
1: Obrigado, Alexson, pelas informações, trazendo em tempo real essa informação para os ouvintes da 102.3. Os detalhes também no portal capinzãofm.com.br.
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1: 15 minutos para as 9, 15 para as 9, externa da Capinzal FM, trazendo todas as informações da inauguração do Econômico Atacadão. 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

0: 102.3 é uma rádio feita pra você com Eduardo Costa. Pronto, falei. A externa 102.
1: Marlo,
0: direto
1: pronto,
0: do econômico,
1: falei.
0: Atacadão. Pronto? Deu falei. Certo, Márcio Pedro?
1: Estamos aqui já com o Schumann, isso. Paulo Roberto Schumann, é isso? Não é Paulo Roberto. Ernesto Paulo Schumann. Conhece ele, Marlo, não?
0: Certeza.
1: Ele disse que vai tentar falar, adivinhar aí para ganhar a camiseta. E vamos ver se ele vai adivinhar agora aí. Se ele falar errado, ele tem que voltar para a escola, porque ele é lá do interior de Ipira, eu acho que, se eu não me engano. Bom dia, tudo bem?
2: Tudo bem, Márcio Pedro, tudo bem, tranquilo.
1: Veio também comprar aqui no Econômico Atacadão?
2: Com certeza, com certeza. Quer que eu diga a frase?
1: Vai dizer, vai lembrar ou não vai?
2: Eu acho que sim.
1: Mas ela pode te ajudar também.
2: Ah, sim. 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Câmbio!
0: Aê! Leva a primeira camiseta da Capinzão FM, vamos lá, Ernesto Paulo Schumann.
1: Vamos lá, Marlon. Vamos ir com ele correndo lá com a Viviane já para entregar a camiseta. Já vamos levar ele lá também, né? Ele não consegue correr porque ele é meio idoso, viu? Vamos ali rapidinho, Marlon. Isso é muito interessante. Vamos passar aqui, vem aqui, ó. E está chegando aqui Paulo Ernesto Paulo Schumann. Cadê as meninas daqui? Sumiram. As meninas estão aqui, ó. Está aí o ganhador já da camiseta. Está aqui o primeiro ganhador da camiseta aí. Pode entregar.
0: Da primeira Viviane, camiseta, né? São outras, né?
1: Ô, Viviane, está aí já o primeiro ganhador. Acertou a frase ao vivo com nós aí, ó. É o Ernesto Paulo Schumann.
3: Será que tu acompanha
2: a capital? Direto.
1: Pai da Franciele Schumann.
2: Pai da França.
1: Viu? Agora tu lembra de novo a frase ou não lembra mais?
2: É econômico todo dia. Esqueci, atacadão. Esqueci.
1: Mas ele antes ele falou certo.
0: Falou certinho, falou.
1: Valeu, Marlon. Volto com você e já o deixamos, tá bom, Marlon?
0: Perfeito, Márcio Pedro. Então temos o primeiro ganhador, então, da camiseta da Capinzão FM. 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
0: Capinzão FM, são 8 horas com mais 53 minutos. 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
8: Os familiares comunicam com pesar o falecimento de Santo Carlos Rosalém, ocorrido hoje no Hospital Nossa Senhora das Dores. 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A celebração de despedida será hoje às 16h30, seguindo para o sepultamento no cemitério da mesma comunidade. Comunicamos com pesar o falecimento de Santo Carlos Rosalém. Aos familiares e amigos, as condolências da Capinzal FM Serviços Fúnebres, a cargo das funerárias Navegantes e Gasser.
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8: O Plano Frei Bruno de Assistência Familiar comunica com pesar o falecimento de Neuci Antunes da Costa, ocorrido ontem aos 75 anos. 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Hoje, às 15h30, celebração de despedida no próprio local e sepultamento às 17h no cemitério de Lindenberg. Comunicamos com pesar o falecimento de Neuci Antunes da Costa. Aos familiares e amigos, as condolências da Capinzal FM.
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1: Manhã de tempo bom em todo o meio-oeste de Santa Catarina. O sol já dá o ar da graça, temperatura na casa dos 8 graus. 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
1: É isso, gente. Fim da primeira hora da nossa Manhã 102, direto aqui do Econômico Atacadão, mais uma externa 102.3, dando as boas-vindas a essa fantástica empresa, o Econômico Atacadão, 21ª loja do Grupo Master, aqui em Capinzal. 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Daqui a pouquinho, depois do Capinzal Notícias, nós voltamos com muito mais para você.
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5: 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Capinzal. Golpes virtuais crescem em Santa Catarina. Apesar de estar entre os estados mais seguros do país, Santa Catarina registra alta incidência de crimes virtuais. Segundo o Anuário Brasileiro de Segurança Pública de 2025, os golpes pela internet cresceram 9,5% entre 2023 e 2024, chegando a 903,8 casos por 100 mil habitantes, índice 4 vezes superior à média nacional. Especialistas apontam o aumento das transações digitais como um dos fatores para o avanço desse tipo de crime. Capinzal. Uma mulher de 48 anos ficou ferida após ser atropelada na manhã desta quinta-feira em frente à escola do São Cristóvão, no acesso à Cidade Alta e no bairro São Cristóvão. Ela recebeu atendimento do Corpo de Bombeiros e foi encaminhada ao Hospital Nossa Senhora das Dores. Conforme relatos de populares, o veículo envolvido não permaneceu no local e as circunstâncias do acidente serão investigadas. Capinzal. E a segunda rodada da fase de grupos da Copa do Mundo de 2026 começa nesta quinta, com 4 partidas que podem começar a definir os classificados à próxima fase. Abrindo a programação, República Tcheca e África do Sul se enfrentam pelo Grupo A. Na sequência, Suíça encara a Bósnia e Herzegovina pelo Grupo B. E ainda nesta quinta-feira, o Canadá enfrenta o Catar pelo Grupo B. E fechando o dia, o México encara o Coreia do Sul pelo Grupo A. Capinzal. 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Nosso próximo boletim às 14h.
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1: 9:05, já tem a hora 2 da manhã, 102, sequência da nossa externa 102, direto do Econômico Atacadão, barato todo dia, econômico o ano inteiro. 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
8: Valeu, Márcio Pedro. 9:10, Capinzal FM externa, direto do Econômico Atacadão.
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21: 9:14, está no ar a hora 2 da manhã, 102, deixando você por dentro de tudo o que acontece na inauguração
6: Marlo,
21: do Econômico Atacadão Barato, todo dia, econômico o ano inteiro. 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
21: 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Daqui a pouco tem César Menotti, Fabiano e Ana Castela. Antes tem Márcio Pedro Martinazzo com mais informações direto do Econômico.
6: Estou aqui com uma bagunça grande com o irmão Riquete da Vitale, aqui com o Marcelo, pessoal, o irmão, o pessoal da Vitale, que foi que fez toda essa transformação aqui, Marlo, viu? O que tu achou, irmão? É mais ou menos, né, ou não?
21: Fantástico,
6: é, se pagar os pastel, né? Lá no Léo, melhor ainda. Pegar rapidinho, bom dia do irmão. Irmão, ficou show de bola aí, rapidinho, conseguindo fazer tudo, né?
22: Bom dia, Márcio Pedro, bom dia, Marlo, aos amigos ouvintes da Rádio Capinzal.
21: Bom dia, irmão.
22: É uma honra estar aqui no Econômico Atacadão. Quero agradecer a diretoria, a todos os colaboradores do Atacadão, do Grupo Master Sonda, pela oportunidade, por acreditar na nossa empresa, nos nossos colaboradores. Hoje é um dia de imensa alegria para todos nós, ver tudo isso funcionando, tudo isso, esses sonhos se tornando realidade. É a segunda loja que eles adquiriram da Cooper Campus, que está sendo inaugurada. Foi inaugurado anteriormente Caçador, agora está sendo inaugurado Capinzal. Daqui 10 dias será inaugurado o Tacílio Costa, também é uma obra realizada por nós, que já está em andamento, e posteriormente concluiremos a retrofit em Campos Novos, com o centro e o Aparecido em Campos Novos. Então, para nós é uma honra, uma alegria estar aqui presente, conseguir colaborar com o Master, com a diretoria e principalmente com os colaboradores do grupo, tá certo? Obrigado, Marlo, obrigado, Márcio Pedro. O nosso radialista mais bonito de toda a região, pode ter certeza.
6: Obrigado. Não mereço, mas agradeço. 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
6: Beleza, obrigado aí mais uma vez o Marcelo, né, o pessoal, toda a equipe aí. Do Atacadão Econômico. Ela sabe a frase. Não, tem mais uma aqui, Marlon. Pode ser para ganhar a camiseta. Vamos lá. Como é que é teu nome?
0: Meu nome é Livercinda.
6: Você mora onde?
0: Eu moro no Jardim da Serra.
6: Ouve a Capinzal FM?
0: Sim, todos os dias.
6: E me diz uma coisa, perante o Marcelo aqui, um dos que faz parte do Econômico Atacadão aqui, do Econômico aqui, para economizar de verdade. Me diga uma coisa. Você está gostando aqui da nova estrutura do mercado?
0: Nossa, muito bom. Ficou bem diferente.
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6: 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Isso é bom, né? 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
6: 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O pessoal vem aqui, Marlon, é aquela nossa brincadeira, é a Capinzal FM hoje, então, aqui direto, né? Direto aqui da Economia Certa. Econômico Atacadão, é bom de você comprar, é bom de você economizar. Já temos por aqui ele, o Badinho, né? O Colono, né? Vai vir direto do bar do Sadi, lá de Erechim, né? Isso, daqui a pouquinho vai estar por aqui o homem, vem. Valeu, Marlon, volto com você.
21: Obrigado, Márcio Pedro. Agora 9 horas 21 minutos. Está começando a hora 2 da manhã, 102.

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1: Capinzão FM, são 9 horas com mais 33 minutos. 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
13: 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Nota de falecimento.
1: Os familiares comunicam com pesar o falecimento de Santo Carlos Rosalém, ocorrido no Hospital Nossa Senhora das Dores. O corpo está sendo velado no Salão Comunitário da Barra do Leão, Campos Novos. A celebração de despedida será realizada hoje, às 16h30, seguindo logo após para o sepultamento no cemitério da comunidade. Comunicamos com pesar o falecimento de Santo Carlos Rosalém. Serviços fúnebres a cargo das funerárias Navegantes e Gasser. O Plano Frei Bruno de Assistência Familiar comunica com pesar o falecimento de Neuci Antunes da Costa, ocorrido ontem aos 75 anos. O corpo está sendo velado na Capela Mortuária de Vidal Ramos Capinzal. Hoje às 15h30, celebração de despedida no próprio local e sepultamento às 17h no cemitério de Lindenberg. Comunicamos com pesar o falecimento de Neuci Antunes da Costa. Aos familiares e amigos, as condolências da Capinzal FM.

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1: Muito bem, trazendo as informações de Brasília, gente, e é hoje a super festa de inauguração do Econômico Atacadão, no trevo de acesso à Cidade Alta, antigo Cooper Campus. 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Colegiado do STF ajusta responsabilização das BITs e amplia compromissos com publicações na rede. A informação é com ele, Paulo Otaram.

0: está claro e precisa ser cumprido o acordo.
1: Todos os provedores de redes sociais deverão remover as publicações com idênticos conteúdos. Os provedores ficarão excluídos da responsabilidade se comprovarem que atuaram diligentemente e em tempo razoável para tornar indisponível o conteúdo. Condutas e atos antidemocráticos, crimes de terrorismo ou preparatórios de terrorismo, crimes de induzimento, instigação, auxílio ao suicídio ou à automutilação, incitação à discriminação em razão de raça, cor, etnia, religião, procedência nacional, sexualidade e identidade de gênero, condutas homofóbicas e transfóbicas, crimes praticados contra a mulher, crimes sexuais contra pessoas vulneráveis, pornografia infantil e crimes graves.
0: O Poder Executivo também poderá regular o tema. Na prática, esta medida do STF é um sinal da Corte aos dois decretos presidenciais que criam novas regras para a atuação das redes sociais e que foram baseadas na decisão do STF. O primeiro estabelece deveres dos provedores quanto à moderação de conteúdo, transparência, segurança dos serviços e mitigação da circulação massiva de conteúdos considerados criminosos. O outro estabelece diretrizes para o enfrentamento da violência contra mulheres no ambiente digital. A partir de agora, cabe à Agência Nacional de Proteção de Dados, que é vinculada ao Ministério da Justiça, fiscalizar as plataformas para que elas cumpram as regras impostas pela Corte. De Brasília, Paulo Otarã.
2: Obrigado, Otarã, pelas informações. O nosso próximo boletim de Brasília você tem dentro do Jornal do Meio-Dia.
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8: 9:41, é a Esther da 102.3, direto do Econômico Atacadão. 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Seguinte, próxima pessoa que chegar até onde está o Márcio Pedro aqui, no Econômico Atacadão, e responder qual é o slogan do Econômico o Atacadão, vai estar faturando mais uma camiseta.
9: Mais uma camisa, Marlon.
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9: Coisa boa,
8: Márcio Pedro, o movimento está intenso.
9: Tá intenso, Marlon, intenso mesmo. Eu estava antes conversando também com a dona Terezinha também, né? E, enfim, contando um pouco da história para nós. Ela não é o pessoal mais do marketing daí que fala. 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
0: 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Volto com você.
2: Perfeito, Márcio Pedro. 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
4: 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Márcio Pedro Martinazzo.
0: Marlon, é um serviço de cidade pública, tá? O Rada, né? O Rada aqui, ele mora na rua da AGN, né? Foi com o nosso aí que ele precisa entrar em contato com algum familiar, e eu tenho certeza que dessa pessoa que ele vai falar vão estar ouvindo a Capinzal. É, bom dia, Rada. Familiares de quem?
5: Bom dia, Rádio Capinzal. Eu preciso urgente falar com os familiares dos Caetano. O nome da senhora é Maria Caetano. Ela mora ao lado da minha casa. O número da casa é número 29. Ela mora com o seu Abraão Caetano. A gente precisa falar urgente com alguém da família dela ou da família do seu Caetano. Por favor, se alguém tiver o número de telefone, entre em contato com a família deles ali, por gentileza.
0: Ou se não, vinha ali também, aqui na Rua da GN, né?
5: Isso, é a Rua da GN, no bairro...
0: São Cristóvão.
5: São Cristóvão, o número da casa é 29.
0: Tá aí o apelo. Ele veio aqui, Marlon, especialmente para pedir para nós, para capizar, vem fazer esse apelo aí. Então, com urgência, com a família Caetano aí, que entra em contato da dona Maria Caetano, e ele é o seu...
5: É, seu Abraão Caetano.
0: O Abraão Caetano. Volto com você, Marlon.
4: 9 com mais 49.
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4: Hora 2 da manhã, 102, quase na sua reta final, são 9 com mais 51. Márcio Pedro, mais alguma informação da movimentação intensa da inauguração do Econômico Atacadão?
0: Com certeza, Marlon. Até estava conversando com o rapaz aqui, que o pessoal também se preocupa com tudo, até o sistema de câmaras aqui de dentro e fora do mercado, só uma pessoa operando, olhando, conferindo tudo, que de repente vai que até você deixa o teu carro, alguém pode riscar uma coisa, outra pode acontecer. O pessoal está... Como é que é o teu nome?
8: Rubia.
0: Ô, Bia, você só cuida então desse serviço aí do sistema de câmeras de monitoramento?
8: Isso, das câmeras e da fiscalização do mercado.
0: Isso aí, qualquer coisa, o pessoal daí já tá aí para poder também, se precisar, ver o que aconteceu, né?
8: Isso daí, é só chegar aqui que a gente consegue analisar e ver a situação.
0: Tá bom aí, viu, Marlon? Todo mundo, pessoal, se preocupado com tudo aqui, né? Isso que é importante. Pessoal fazendo cadastro também aqui do Clube Econômico. Enfim, é muita gente. Carrinho cheio aqui, né? Bom dia, como é que é o teu nome?
9: Maristela.
0: Maristela do quê?
9: Calcio.
0: Calcio, tá levando aí cerveja, coisa. Gostou de comprar aqui ou não?
9: Muito bom.
0: É bom de comprar? Vai voltar sempre?
9: Sempre.
0: Tá bom, então, dona Maristela, o pessoal levando carrinho cheio aí, Marlon, com cerveja, com... tudo que é coisa, isso que é importante, beba com moderação, né? Se beber, como diz aquele outro, não de já. Ju também correndo aqui, Ju, rapidinho, só uma palavrinha rapidinho para nós aqui também. É, correria, você está coordenando também a loja, tudo muito bem organizado, né? Bom dia, Ju.
10: Bom dia aos ouvintes da Rádio Capinzal, isso mesmo. 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
0: Obrigado, Ju. A Ju também contando para nós. Ei, Marlon, volto com você.
2: Perfeito, 9 horas com mais 52 minutos. 9:52.
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2: Nós temos uma condição de tempo bom, sol entre nuvens, temperatura de 11 graus aqui no bairro São Cristóvão. 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
2: 10 horas com mais 2 minutos e nós vamos finalizando então a hora 2 da manhã 102, agradecendo ao Dorini Supermercado, Auto Elite, Estilo Joias, Mercado de Tecidos Leão, Cressol, Farmácias Medifarma, Ora Unique Capinzal, Multimóveis e também da Ouro Luz Acabamentos. E assim nós vamos fechando essa primeira hora. O Experiência de Deus hoje nós vamos fazer direto aqui do Econômico Atacadão, aproveitando então para contar todos os detalhes sobre a inauguração desse importante empreendimento para Capinzal, Ouro e toda a nossa grande região. Nós vamos trazendo agora o Padre Ezequiel e depois a gente volta então com o Experiência de Deus e todos os seus detalhes aqui de cima do Econômico Atacadão, barato todo dia, econômico o ano inteiro.

0: 16, nós falamos aqui do Econômico Atacadão, barato todo dia, econômico ano inteiro, é o dia de inauguração com casa cheia. 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aqui do Econômico Atacadão. Márcio Pedro Martinazzo, movimentão intenso,
1: Marlon,
0: nesse momento, né, Márcio?
1: Eu tô um movimento, não dá para caminhar quase dentro do mercado, né? Eu tô aqui num lugar onde tem uma coisa que você deve gostar, Agnoline, né? Deixa eu falar com a senhora aqui. Bom dia, como é que é o seu nome mesmo?
2: Bom dia, Simone.
1: Simone, da onde que é esse Agnoline que você tá preparando aí?
2: Isso, da Congelados Pinheiro Preto.
1: Já prepara na hora, a pessoa pode pegar aquela cumbuca ali e já...
2: Isso. Eu vou arrumando aqui a cumbuquinha pro pessoal comer.
1: E daí tem aqui também a vontade do pessoal comprar aqui, tá?
2: Vou comprar, aham.
1: Obrigado então, tá bom? A Simone, o pessoal aí, Marlé, assim, ó, um é com a Agnoline, outro é várias coisas que o pessoal estão degustando. E é tão bom, né? Bom, nós viemos aqui na parte, já quase próximo ao açougue, né, Marcelo? 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
1: Isso, Mário, nós vamos ver se achamos o Badin também depois por aí, né? Para nós poder conversar, eu e ele um pouco, né? Acho que ele vai, será que ele vai me dar uma entrevista, Marlon? O que, que você acha?
0: Acho que sim, né,
1: Marlon? Acho que ele vai me dar, viu, Marlon? Eu vou, já vou achar ele e já te chamo, tá bom?
0: Perfeito, esta é a Capinzão FM, parada externa 102 no Econômico Atacadão. 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Tem música chegando para você às 10h09, Guilherme Santiago.

0: Vamos nessa, gente. São 10 horas com mais 11 minutos. Direto do Econômico Atacadão Barato, todo dia econômico ano inteiro. Márcio Pedro tem convidado ilustre para essa inauguração, seu Márcio.
1: Com certeza, Mário. Tem convidado e eu vou ter que invadir as pessoas aqui. Badinho, me dá licença, Capinzal FM, Márcio Pedro. Como é que tá, Badinho? Tudo certo?
2: Tudo certo, bom demais. Estamos aí na inauguração do Econômico. Um prazer estar aqui. Mais uma vez nessa cidade maravilhosa aí. Hoje vamos ficar aqui até meio dia e meio recebendo as pessoas, tirando foto e conversando aí.
1: Isso, qual é que foi a tua impressão? Bom, Capinzal você já conhece, Capinzal, né? Você que vem também seguindo a diretora. Qual foi a tua impressão chegar aqui no mercado? Mais uma vez, sucesso, né?
2: Casa cheia, cara. Fiquei apavorado do tanto de gente que tem aí. Mas é reflexo de um trabalho muito sério, muito dedicado do pessoal do Econômico, mais uma vez. Todas as inaugurações estão sendo assim e isso é muito bacana.
1: Pessoal que sempre acompanha o Badinho também. E agora tem o bar do Sadinho, é verdade? Conta pra nós, hein?
2: Tamo lá com o bar lá. Aquilo lá é uma junção de louco, na verdade, mas tá muito bacana. Normalmente é na segunda-feira, né? E juntar todos esses humoristas aí tá sendo muito legal.
1: Se puder me levar uma hora, eu vou também.
2: Bora lá, valeu!
1: Obrigado, Badinho. Valeu, um abraço valeu. Em nome da Capinzal FM. Daí o Badinho, né, dando entrevista pra nós aí, Marlon. Pessoal, é nóis de querendo, aquela loucura de todo mundo querendo tirar foto com ele aí, né? Então, o Badinho aqui, né, direto aqui do Econômico Atacadão. Que coisa boa, que maravilha. É muita gente chegando também. Já tivemos chegando por aí também o seu Luiz Pedro. O Crenquinho, né? O pessoal também da Capinzal FM. É muita gente, Marlon, é bom demais. Daí então, nosso amigo Badinho fazendo a festa de toda a criançada, os adultos, vai ficar até meio dia e meio aqui também dentro do mercado. É muita gente. Marlon, volto com você já, chamo quando tiver mais informações.
0: 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Mauro, por gentileza, nós temos o bloco agora das 9h10 do Experiência de Deus. 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Agora, 10 horas com mais 19 minutos.

0: 10:22, nós estamos com a nossa externa 102, direto do Econômico Atacadão, Márcio Pedro Martinazzo, conversando, trocando aquela ideia, sabendo então da primeira impressão do impacto que trouxe o Econômico Atacadão para Capinzal, Ouro e toda a região, Márcio.
1: Com certeza, né, Marlon? Estava conversando agora também aqui em cima na sala da diretoria, com o pessoal, tem inclusive o seu Luiz Pedro e o seu Conectino estão ali conversando com a dona Terezinha. É uma impressão muito grande, pessoal. Eles já sabiam que ia ser assim, né? Mas não tantas e tantas pessoas, né? É muita gente no momento. O mercado, as pessoas, olhem o local que é grande, né, Marlon? E a circulação de pessoas é enorme por aqui também, né? Então são muitas pessoas circulando nesse momento, vários setores, pessoas nos caixas. São 15 caixas, Marlon, para você ter uma ideia. São 15 caixas que estão operando nesse momento. E os 15 todos, ó, é fila. E mais cedo, o pessoal que de repente, mas eu não vou conseguir agora de manhã. Não se preocupe, porque daí podem vir depois, Marlon, porque essas promoções vai ser até dia 21, né? Até domingo. Depois, claro, segunda-feira vai continuar mais promoções, mais ofertas. Mas enfim, o povo tá vindo aqui. Bom dia, como é que é o seu nome mesmo?
2: Meu nome é Gessi, mas...
1: Gessi, como é que você tá?
2: Tô bem.
1: E aqui também.
2: Nossa senhora, que preço bom, né?
1: E o que você achou dos preços aqui, Dona Gessi?
2: Meu Deus, R$8 o arroz.
1: R$8, pois é, dá pra levar de bar, dá pra até plantar esse arroz, eu acho.
2: É verdade.
1: Que bom, então.
2: E sempre... barata
1: a
2: carne.
1: Meu, a carne barata, né?
2: Meu Deus, gostei de vir aqui.
1: Eu que lá em casa nunca comia carne, eu acho que agora até vou levar, viu?
2: Nós também.
1: Que bom, obrigado, então, Dona Gessi. Daí, Marlon, como eu digo, viu? As pessoas, aquele carinho, né? As pessoas sempre também comprando, economizando. É muita gente, né? E aonde que o Badinho tá, o povo velho, tá todo mundo querendo tirar foto, se desenhar com o homem velho aí, né? Isso é bom. Por demais aí, tá bom, né? O pessoal aí do som, né? Tranquilo. Mas calcula, né, Marlon? Tô aqui no Hortifruti também, meu Deus do céu. É todos os setores atacaram o Badinho ali, né, viu? Vocês vão tentar tirar uma foto com o Badinho ou não?
3: Sim, vamos tirar uma foto com ele.
1: Eu, que bom, né? Elvis, te achei aqui de novo, homem do céu. Estamos ali com o Badinho, já entrevistamos o homem, velho, o colono lá do Rio Grande, tá aí. Cara, tua impressão, né, como gerente da unidade aqui de Capinzal. Muita gente nesse momento, né?
4: Sim, estou muito feliz aí com a população de Capinzal e região aqui, vindo aproveitar as ofertas do Econômico Atacadão. 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
0: Perfeito, são 10 horas com 27 minutos. 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
0: Nós temos conexão neste momento com Alexson Luiz, direto da Câmara de Vereadores de Capinzal, onde acontece mais uma sessão do Tribunal do Júri da Comarca de Capinzal. E o Alexson tem informação urgente. Alexson, bom dia.
7: Bom dia a você, Marlo, a toda a equipe da 102, aos nossos ouvintes. De fato, estamos desde as primeiras horas desta quinta-feira acompanhando mais esta sessão do Júri Popular aqui na nossa comarca. Júri paralisado neste momento. De acordo com as informações obtidas aqui, a vítima, em seu depoimento, teria ameaçado o réu e a sua família de morte. E ainda, ao término do seu depoimento, tentou agredir o réu na frente dos policiais e de todo o júri. Neste momento, o júri está paralisado e alguma medida deverá ser tomada e talvez, inclusive, um mandado de prisão para a vítima, neste caso do Tribunal do Júri que acontece aqui em Capinzal. Fato atípico, a vítima acabou se complicando. Nós estamos acompanhando e estaremos trazendo mais detalhes na nossa programação e nas nossas redes sociais, Marlon.
0: Perfeito, obrigado, Alexson, pelas informações. Atualizando então o andamento de mais uma sessão do Tribunal do Júri, cobertura total da 102.3, há 46 anos fazendo parte do seu dia a dia.
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São 10 horas com mais 32 minutos. Rick Renner pra ficar 10. Lembrando que esse é o espaço do Experiência de Deus com o padre Reginaldo Manzotti. 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Agora 10 horas com 37 minutos. 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
0: 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Marlon, rapidinho aqui, falar com as meninas da Aurora, né? 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Bom dia, como é que é teu nome?
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0: 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Marlon, meio segundinho só, porque eu vi chegando por aqui elas, as meninas da Cooper Tropas. Estão aí as meninas da Cooper Tropas. Bom dia, achei que você não ia vir aí pra dizer carne pra nós. Vamos ver se eu lembro o teu nome, Rosângela. Rosane, não errei muito, né? Bom dia, Rosane, tudo bem?
4: Bom dia, tudo bem. Não, nós não poderíamos deixar de vir, né? 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
0: Tá bom, obrigado aí então, as meninas da Cooper Tropas também. Marlon, volto com você.
5: Perfeito, sabe até o nome das meninas, hein?
0: Ah, mas eu não podia esquecer, né, Marlon? Pelo amor de Deus,
5: né? A gente
0: estava
5: numa conferência aqui com o Everton e com o Douglas, que onde tem uma degustação tem Márcio Pedro, né? E agora que chegou o pessoal da Cooper Tropas, então não vai ser diferente, né, Márcio?
0: Eu, Marlon, tem a sopa ali, a Agnoline, né? Mas assim, eu gosto de sopa, mas hoje eu acho que eu vou deixar a sopa de lado.
5: Vai
0: o que, que você acha?
5: Vai dar um gelo na sopa, então, é?
0: Passando por aqui, antes o presidente da PAI também, o Sérgio, conversei também aqui com o Ludovino Socol, né? Aí o pessoal também que está todo mundo valorizando, né? A empresa nova, né? E muitas pessoas, Marlon, mesmo chegando aqui, comprando para economizar de verdade.
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0: E já que também não vai conseguir me confundir, né? Porque como é que vai confundir, né? Só tem eu, não tem outro igual. Então, não vai ter problema, vai conseguir achar. Apesar de vir me abraçar achando que é do Badinha, que eu digo, não
5: é parecido,
0: sou,
5: né?
0: É, sou um pouquinho melhor que ele. Brincadeira.
5: Bora.
0: Valeu, Marlon, é contigo.
5: Agora, 10 horas com mais 43 minutos.

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0: 10 horas com mais 48 minutos, é a Externa 102, direto do Econômico Atacadão, barato todo dia, econômico ano inteiro. Márcio Pedro, nós temos dois minutos, já tem a novena do padre Reginaldo Manzotti, movimentão por aí.
3: Beleza, seu Márcio. Marlon, então mais uma vez fica o Badim, Marlon, então, falando ao vivo da Rádio Capinzão, mais uma vez, né, Badim, convidar o pessoal que está em casa acompanhando a rádio, que quer vir conhecer o homem. Chegou aqui o irmão, disse, será que é uma estátua de ser? Não, é de verdade. Hoje aí o Badim não trouxe a Dona Maria, né? Dona Maria fica cuidando do bar, né? Badim, convida mais uma vez o pessoal que vem aqui, casa cheia, sem dúvida nenhuma, merece. Capinzão, tá de parabéns, né?
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3: 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Mais uma vez, então, Marlon, mais um minutinho eu tenho aí, Marlon. 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
3: 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Bom, nós vamos falar mais. Marlon, volto com você.
0: Perfeito, Márcio, 10 horas com mais 52 minutos. Lembrando que nós estamos utilizando o espaço do Experiência de Deus com o padre Reginaldo Manzotti. Daqui a pouquinho ele pinta na programação com a novena de hoje. Deve ser a novena do Sagrado Coração de Jesus. 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
3: Marlon, teria um segundinho só ou não?
0: Diga lá, Márcio.
3: A Maria Tereza aqui quer falar para ganhar uma camiseta. Qual é que é a frase, como que é?
6: Barato todo dia, econômico o ano inteiro.
0: Ela acertou, Marlon? Acertou, dá uma camiseta.
3: Quantos anos você tem?
6: 11.
3: 11 anos, é Maria Tereza do quê?
6: Alves Drum.
0: Maria Tereza Alves Drum.
3: Aí, viu? Maria Tereza Alves Drum, vou levar ela lá já para ganhar a camiseta. Valeu, Marlon, volto com você.
0: Beleza, Márcio, qual é o ponto que você tá agora?
3: Eu tô aqui perto do Hortifruti, viu?
0: Perto do Hortifruti. Beleza, isso. Então. Joia, então. Segura a Maria Tereza aí, que o Jardel tá fazendo a foto aí também. 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O padre Reginaldo está chegando com Experiência de Deus. E a novena de hoje, começamos uma nova novena, um novo novenário.
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0: Eu falava com a Zeli de Itapema, Santa Catarina. Levaremos em oração, filho, para que Deus a conforte. Mas que a certeza da ressurreição esteja sempre presente em você. Ao arcebispo Dom Wilson Tadeu Jonck, da Arquidiocese de Florianópolis. Hoje, aniversário da Rádio Massa FM, São Gabriel da Palha, Espírito Santo. Nova Canção FM, São Nicolau, Rio Grande do Sul. Regional Esperança FM, Lins, São Paulo. TV Evangelizar, canal 17.1, isso mesmo, toca a corneta. De Montes Claros, de Goiás, Goiás. TV Barigui, Curitiba, Paraná. TV Vitória, Vitória de Santo Antão, Pernambuco. E hoje é aniversário da minha cunhada, Águida Cavalini Manzotti. Que Deus abençoe Águida pela sua personalidade, oração e ser uma pessoa tão amigável. Deus a abençoe. Mulher de fibra. E eu quero ler para você um testemunho bem simpático. Você vai saber por quê. Sua bênção, Padre Reginaldo. Sou Ângela Maria Ferreira Pedra, de Raposo, Minas Gerais. Ouvinte do seu programa há mais de 10 anos. Fui diagnosticada com um tumor no rim esquerdo. Após os exames de imagens, dentre outros, o médico analisou e disse: é câncer. Vamos ter que retirar o rim. Na hora senti um baque. Mas no mesmo instante me apeguei com Jesus das Santas Chagas e falei para ele: o Senhor vai ser o médico e os demais anjos na minha cirurgia. A partir daí, tudo foi preparado para a realização da mesma. Fiz a cirurgia, não foi nada fácil. Após a cirurgia, Jesus das Santas Chagas sempre esteve ao meu lado, dia após dia. Fui me recuperando. 6 meses depois, veio o processo de quimioterapia. Consegui vencer. Hoje, só faço acompanhamento de 6 em 6 meses. Em agradecimento a Jesus das Santas Chagas, ao completar 70 anos, fiz um mimo. Inclusive, estou enviando um mimo para distribuir às pessoas que sempre estavam junto de mim. Peço oração por mim, pelos meus filhos, Thaís, Mário, Sara e pelos meus vizinhos. Padre, esqueci de dizer, sou associada da obra. Estou enviando essa toalhinha que todos ganharam. Toca a corneta, sacristão. Toca o sino, sacristão. Ângela Maria Ferreira Pedra, de Raposos, Minas Gerais. Graça recebida, graça testemunhada. Obrigado, Ângela, pela tua linha que me mandou, por me fazer parte deste teu momento. E vamos juntos à novena do Sagrado Coração de Jesus.
1: Se você está cansado,
0: primeiro dia, ó Jesus, no seu Sagrado Coração eu confio minhas intenções nesta novena. Qual a sua intenção? Primeiro dia. Qual a sua intenção? Primeiro dia. Sagrado Coração de Jesus, fonte de todo bem e de toda graça, onde procurarei a não ser no tesouro que contém todas as riquezas de vossa clemência e bondade? Onde baterei a não ser a porta do vosso coração, pelo qual o próprio Pai vem a nós e nós vamos a Ele. A vós, pois, Sagrado Coração de Jesus, recorremos. Em vós, Sagrado Coração de Jesus, encontro consolação quando aflito, proteção quando perseguido, força quando oprimido de tristeza. No teu coração encontro luz quando envolto nas trevas. Sagrado Coração de Jesus, eu tenho confiança em vós. Doce Coração de Jesus, sede o meu amor. Doce Coração de Maria, sede a minha salvação. Amado seja por toda parte o Sagrado Coração de Jesus. Sagrado Coração de Jesus, venha a nós o vosso reino. Sagrado Coração de Jesus, eu tenho confiança em vós. E nesta novena, hoje, primeiro dia, faço o meu pedido. Sagrado Coração de Jesus, eu tenho confiança em vós. Sagrado Coração de Jesus, eu creio no vosso amor para comigo. Sagrado no Coração de Jesus, coloco o nosso coração, sentimentos, amor, paz, perdão, obediência ao Eterno Pai. Jesus manso e humilde de coração, fazei o meu coração semelhante ao vosso. O Senhor esteja convosco, Ele está no meio de nós. Abençoai, Senhor, a água, a roupa dos enfermos, as fotos de família. Abençoai aqueles que estão mais necessitados. Tantas pessoas hoje, a Maria Isabel, a Luísa, a Sinira, a Zeli, cada um em sua necessidade, mas na tua necessidade. Em nome do Pai, do Filho, do Espírito Santo, amém. Manda seus anjos, Senhor, na minha casa. Manda seus anjos no meu trabalho. 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

0: 11 horas com mais 3 minutos, este foi o Experiência de Deus com o padre Reginaldo Manzotti. 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
0: Capinzão FM, são 11 horas com mais 6 minutos. 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
0: Bora, meu povo, sejam bem-vindos a ZYR 989, canal 272, 102.3. Tanto o Bailão 102 com muita música boa e a comunicação amiga de Marlo Matiello.

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1: 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Beleza, Marlo, já eu trago mais informações, o açougue também recheado de promoções. 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
0: 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Segue com a gente, 11 horas com mais 13 minutos.
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5: 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Nota de falecimento.
0: Os familiares comunicam com pesar o falecimento de Santo Carlos Rosalém, ocorrido hoje no Hospital Nossa Senhora das Dores. O corpo está sendo velado no Salão Comunitário da Barra do Leão, em Campos Novos. A celebração de despedida será hoje às 16h30, seguindo logo após para o sepultamento no cemitério da comunidade. Comunicamos com pesar o falecimento de Santo Carlos Rosalém. Serviços fúnebres a cargo das funerárias Gasser e Navegantes. O Plano Frei Bruno de Assistência Familiar comunica com pesar o falecimento de Neuci Antunes da Costa, ocorrido ontem aos 75 anos. O corpo está sendo velado na capela mortuária de Vidal Ramos, em Capinzal, hoje às 15h30, celebração de despedida no próprio local e o sepultamento às 17 horas no cemitério de Lindenberg. Comunicamos com pesar o falecimento de Neuci Antunes da Costa. Aos familiares e amigos, as condolências da Capinzal FM.
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0: De olho no seu relógio, são 11 horas com mais 18 minutos e atenção, apaixonados pelo futebol, Aquarela, Papelaria e Bazar já está no clima da Copa 2026, figurinhas e álbuns da Copa para você começar ou completar a sua coleção. 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
0: Seguimos com você daqui a pouco. 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
1: Com certeza, Marley. Nós estamos aqui circulando e também com os ouvintes. Como que é o seu nome mesmo?
11: Rostirola.
1: Conhece, Marlon?
0: Dona... Demais, demais, minha amiga, Marlo, de todas as manhãs.
1: A senhora ouve desde que hora, Capinzal?
11: Das 4h30 até as 9h que eu vou dormir. Isso eu estou escutando o Capinzal.
1: É o Pai Nosso comigo, né?
11: Contigo sempre, porque tem que começar o dia agradecendo a Deus por tudo. É bom que a gente tem pela noite.
1: De vez em quando eu erro, Pai Nosso. É que eu não sei espalhar ele.
11: É, mas não dá nada. O importante é que vale a intenção.
0: A intenção, né?
1: Tá bom, obrigado. Obrigado mesmo pelo carinho, então.
11: A tua esposa, que hoje já tá de aniversário, manda um beijo bem grande pra ela, que sabe que eu amo a Mari.
1: Olha aí, viu? Tem aniversário lá em casa hoje, Marlon.
0: Esse paga o bolo, já leva o bolo daqui, né?
1: É, não, eu tô comendo aqui por Edson também, né? Eu já tô aproveitando. É, já estamos quilando o almoço aqui, Marlon, mas tá aí um movimento grande, viu, Marlon, mais uma vez. Estamos com o colega Everton também, Everton que tá registrando tudo, ó, pelas redes sociais, né, Everton? Impressionou, quer dizer, impressionou não, nós já tinha certeza que o movimento ia ser grande, mas não desse tamanho, né? Bom dia.
10: Bom dia, Márcio. 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Então, com certeza, né, Márcio? 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

0: 102.3 é uma rádio feita pra você, Bailão 102, ao som de Pérola Negra, o grande dia. 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O movimento foi intenso a manhã inteira, né, Márcio Pedro? 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
1: 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Não é, é dois, três carrinhos mais aí que as pessoas levam. Vou aproveitar também aqui a economia. O pessoal de toda a região levando, né? Isso aí é bom. Faz parte também, né? Pessoal tirando ali fotos com o Badim, né? Ele que vai ficar até meio dia e meio aqui na loja, Marlon. Então o pessoal pode vir, quem quer vir ainda dá tempo. 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Adivinha quem que eu vi aqui dentro do mercado? Até o Serjão, lembra do Serjão?
0: Sim.
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0: Uhum.
1: Até o Serjão veio aqui, foi lá, lá da carne. Eu acredito que ele ia comer carne, pelo que deu pra perceber, viu? Brincadeira, o pessoal levando bastante coisa, comprando, economizando de verdade, porque aqui é bom. 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
1: Com certeza, essa é só para os ouvintes mesmo. Eu estou tentando sair, vai lá na frente, ver como é que está preenchendo o pessoal o cupom da Capinzal, mas não tá fácil, Marlon, nem, mas nem sair daqui tá complicado, vamos ter que ir pedindo licença por
0: isso
1: aqui,
0: é bom, né?
1: Se o pessoal dizer que não, mas eu saio, mesma coisa. E o Elvis, mais uma vez, né? Isso, né? Se eu dar licença aí, seu Elvis, mais uma vez, né? 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
1: 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Então esse é o nosso carinho, né? 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Então aqui não está sendo diferente, Marlon, hoje. Pessoal, o Badinho está aqui, ó, no stand agora da Rádio Capinzal. Acho que ele vai preencher o cupom também para ver se ele concorda com alguma coisa aí.
0: 300 pila, né?
1: É. Viu, Badinho?
0: Ah.
1: Ô, Badinho, estão pedindo se você vai preencher o cupom aí para concorrer a prêmios.
3: Sim, vou sim.
1: Desculpa aí, um abraço, tá bom. Aí, tamo aí, tô, pessoal aí. Como é que é o seu nome mesmo?
4: Ah. Egídio.
1: Egídio, ouve sempre Capinzal ou não?
4: Sim, Capinzal, moro na colina.
1: Olha, na colina. Tá aí, Marlon. Então, pessoal aí, ó. É aquele corre-corre. O Badinho nem tempo não tem, Marlon. O homem velho não é quase. Tá bom, Marlon? Volto com você.
0: Perfeito. 11 horas com mais 31 minutos. 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Festa em honra São João Batista, dia 21 de junho, no Parque Jardim Ouro. 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No domingo, dia 21, 10 horas, Santa Missa. 12 horas, tradicional almoço. 15 horas, matinê com banda Navisson. Ingresso antecipado a R$20 e você concorre a R$5.500 em prêmios pela loteria. Apoio: Garcia Estruturas Metálicas, Vereador Jean Pedreiro, Mecânica Biase, Maxmar Terra Plenagem e Bonato Rebox. Aí o Conselho e a Comunidade do Capitão Santo Antônio e Capinzal convidam para a Festa Junina, no dia 20, sábado, no campo da comunidade, a partir das 16h30, animado pelo musical JLE. Haverá comidas típicas, brincadeiras, fogueiras, pau de sebo, e o casal com look caipira mais caprichado ganhará um brinde especial. Não fique fora dessa. Festança Apoio, Cerâmica Santa Maria, Pós-Gere Odontologia, Torte Produtos e Limpeza, Indy Ano Materiais de Construção. E domingo, dia 21, tem matinê no Sítio dos Lagos, em Lacerdópolis, a partir das 14h, animado pelo Trio Transação. Ingressos a R$25. Participe domingo, dia 21, matinê no Sítio dos Lagos, Lacerdópolis, animado pelo Trio Transação, a partir das 14h.
5: A comunidade de Lindenberg convida para a festa em honra a São Pedro. Dia 28 de junho, 10 horas Santa Missa, 12 horas tradicional almoço, à tarde jogos e leilão. 14 horas, matinê com a banda Arco-Íris. Quem almoçar na festa não paga ingresso. Adquira sua ficha de churrasco a R$120 na Mecânica 2008. 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
0: Onze e trinta e quatro, e a comunidade de São Pedro Lacerdópolis convida para a festa do seu padroeiro no dia 28 de junho, 10 horas, Santa Missa com o padre Davi Luiz Finger e o grupo de liturgia de São Luís Lacerdópolis. Ao meio-dia, almoço com churrasco bovino, galetos, saladas e bebidas em geral. Participe, é 28 de junho, festa em São Pedro Lacerdópolis. Estão todos no convite. E a comunidade da Barra do Leão, Campos Novos, convida para a festa de São José no dia 12 de julho, 10 horas, Santa Missa com a equipe de liturgia Imaculada Conceição do loteamento Parisotto, meio-dia almoço com churrasco bovino, galinhas recheadas, cucas, pães e saladas, à tarde jogo do cavalinho e também matinê animado pelo musical JLE. Reservas pelo 999057942. 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Estão todos no convite.
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0: Capinzão FM, são 11 horas com mais 36 minutos e a Copa do Mundo chegou com tudo na Casa dos Presentes. 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
0: 11 horas com 38 minutos, 11:38. Atenção para os avisos de retirada de aves para o dia 18, para hoje no período.

Perdão. Giovanni Augusto Daros, linha São Luís Gonzaga e Picaré, Aviários 3 e 4, às 10 horas e 30 minutos, Ivanildes Boco Tiepo 2, Lacerdópolis, linha São Luís, à meia-noite 20, Urbano Helmut Hackmann, Barro Preto, Capinzal, Aviário 4, às 5 e 50, Aviário 5, às 4 horas e 50 minutos, Ivânio Masson, Pinheiro Alto Ouro, Aviário 2, às 4 e 30, Aviário 1, às 13 horas e 30 minutos, são, portanto, os avisos de retirada de aves para o dia 19, 11 horas com mais 39 minutos.

11:43, 11:43, devido à demanda grandiosa dessa grande festa de inauguração do Atacadão, né? A internet caiu e nós perdemos a conexão, né? Quero agradecer a todos os patrocinadores do bailão, obrigado a você, meu amigo também, meu amigo, minha amiga ouvinte de todos os dias, em nome de toda a equipe da 102.3, em nome do Marlo e todos que estão fazendo essa festa, trabalhando árduo lá, para que você, meu amigo e minha amiga, fique sempre bem informado, tá bom? Gente, fiquem com Deus, que Deus abençoe a cada um de vocês. Até amanhã com o Marlo de volta, fazendo a festa com você na manhã da 102.3, uma rádio feita para você. Vem aí o Caminhando com a Comunidade, hoje com o Frei Rondinelli. Um beijo no seu coração, fique com Deus e eu fui junto com o Marlo e toda a equipe da 102. Tchau, tchau, fui!

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4: Paz e bem, querido irmão, querida irmã. Eu sou o Frei Rondinelli e neste momento estamos iniciando o programa Caminhando com a Comunidade. Em nome do Pai e do Filho e do Espírito Santo. Amém. O anjo do Senhor anunciou a Maria e ela concebeu do Espírito Santo. Eis a serva do Senhor, faça-se em mim segundo a vossa palavra. E o Verbo divino se fez carne e habitou entre nós. Ave Maria, cheia de graça, o Senhor é convosco. Bendita sois vós entre as mulheres, e bendito é o fruto do vosso ventre, Jesus. Santa Maria, Mãe de Deus, rogai por nós, pecadores, agora e na hora de nossa morte. Amém. Glória ao Pai, ao Filho e ao Espírito Santo, como era no princípio, agora e sempre. Amém. Querido irmão, querida irmã, devido ao Evangelho de hoje, neste programa nós falaremos sobre a oração do Pai Nosso. É a oração mais bonita que existe, porque foi o próprio Jesus quem nos ensinou. Quando os discípulos pediram a ele, Senhor, ensina a gente a rezar, Jesus lhes entregou as palavras do seu próprio coração. Por isso, quando rezamos o Pai Nosso, nós entramos na oração de Jesus. Tudo começa com uma palavra bonita, cheia de confiança, Pai. A oração começa com a palavra Pai. Deus nos ama, cuida de nós, nunca nos abandona. E dizemos Pai Nosso, não é Pai meu, porque ninguém caminha sozinho. Nós somos uma grande família, unida pelo amor de Deus. Depois nós voltamos o nosso olhar para Deus. Pedimos que o seu nome seja amado, seja santo, que o seu reino venha, que a sua vontade se realize. Antes de pensar em nossas necessidades, nós, no Pai Nosso, aprendemos a colocar Deus em primeiro lugar e a desejar que o seu amor transforme o mundo. Logo depois, nós apresentamos aquilo de que precisamos. Pedimos o pão de cada dia, confiando que o Pai cuida de nós. Pedimos também não só o alimento do corpo, mas também o alimento da alma, especialmente a palavra de Deus e a Eucaristia. Depois nós reconhecemos na oração do Pai Nosso a necessidade que nós temos de misericórdia. Nós pedimos perdão pelos nossos pecados e ao mesmo tempo nós nos comprometemos em perdoar aqueles que nos ofenderam. Quem acolhe o amor do Pai, aprende a transmitir esse mesmo amor aos irmãos. Pedimos também no Pai Nosso força para enfrentar as tentações e permanecer firmes no bem. Sabemos que a vida tem lutas, mas sabemos também que Deus caminha conosco e sustenta aqueles que confiam nele. Por fim, entregamos nossa vida inteira nas mãos do Pai e pedimos que Ele nos livre de todo o mal. Fazemos isso com esperança, porque Cristo venceu o pecado e a morte. e nos abriu o caminho da vida eterna. O Pai Nosso é a oração dos filhos, que confiam no amor do Pai. Colocam Deus em primeiro lugar, vivem da sua misericórdia, caminham com os olhos voltados para o céu. Enfim, cada vez que rezamos o Pai Nosso, Jesus nos conduz para Deus e nos recorda a verdade mais bonita de todas. Nós somos filhos muito amados. Muito bem, agora vamos ouvir os horários de celebrações da nossa comunidade paroquial. Hoje é quinta-feira, dia 18, teremos celebrações às 19h30 na Matriz, na linha Residência, na linha São Paulo e na Zorteia. Adoração e missa. Sexta-feira, dia 19, 7 horas na Matriz, 19h30 na linha Vitória, na Nossa Senhora da Saúde e no Pinheiro Alto. Sábado, dia 20, às 9h30 na Barra do Pinheiro, às 14 horas nas Três Porteiras, às 15h30 no Pouso Alto e às 19 horas no Kleino Bing, na Matriz, no Parisoto, na Zorteia e no Navegantes. Domingo, dia 21, 8h30 na Matriz, 9 horas na Vila 7, 10 horas no Parque Jardim Ouro, com festa da comunidade, 10h30 no São Luís, com festa da comunidade, 18 horas no Lar Imóveis, 19 horas no Alvorada, no bairro São Cristóvão, na Colina e na Matriz. Segunda-feira, dia 22, às 19h30 na Santa Lúcia. Terça-feira, às 7 horas na Matriz, 15 horas no Pinheiro do Meio e no Pinheiro Baixo. Quarta-feira, às 19h30 no Oratório Caravaggio, no São Roque e na linha Leãozinho. Avisos. Primeiro, Pastoral Familiar convida toda a comunidade para participar da Missa Solidária, que acontecerá neste próximo domingo, às 8h30, na Igreja Matriz. E pede para que quem vier traga, se desejar, obviamente, 1 quilo de alimento não perecível para doações. Segundo aviso, sobre o livro do Frei Ivo, chamado 800 anos do Cântico das Criaturas. Esse livro poderá ser adquirido em todas as celebrações realizadas durante as visitas, conforme o programa Caminhando com a Comunidade. Enfim, onde o Frei for rezar, ele vai levar o livro, quem quiser, só após a missa perguntar para o Frei. Terceiro aviso sobre a caminhada do Frei Crispim. No próximo domingo, dia 21, acontecerá a segunda caminhada da Fé Viva pelos caminhos de Frei Crispim. A saída será às 5 horas da manhã da Igreja Matriz São Paulo Apóstolo em direção à fonte da água Frei Crispim, onde recordaremos que nasce da terra a bênção do Criador. Por ser domingo, esperamos uma participação ainda maior de fiéis, famílias, jovens, crianças, transformando essa caminhada em um belo testemunho de fé, comunhão e esperança. Quando chegarem à fonte, lá na Santa Lúcia, irão celebrar a fé com a renovação das promessas do batismo e a bênção da água, que poderá ser levada para os nossos lares, como sinal da graça e da proteção de Deus. Participe pelos caminhos percorridos por Frei Crispim e fortalecer a sua fé junto à comunidade. Atenção! Os participantes que não realizaram sua inscrição até a presente data deverão providenciar o seu próprio retorno. Aniversariante, só uma hoje, Elisiane Maria Masson. O Senhor esteja convosco, Ele está no meio de nós. Abençoe-vos o Deus Todo-Poderoso, Pai e Filho e Espírito Santo. Amém. Um excelente dia a todos, paz e bem.

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8: Uma boa tarde para você, quinta-feira, 18 de junho, tempo bom no Baixo Vale do Rio do Peixe, temperatura na casa dos 17 graus, umidade relativa do ar em 50%, ventos a 14 quilômetros por hora. Estamos iniciando o nosso Rádio Jornal hoje com os seguintes destaques. ONG Fauna Amiga alerta para falta de voluntários e pode encerrar atividades no final do ano. Conselho Municipal das Cidades debate alinhamento de ruas e propostas para o plano diretor. Conselho da Pessoa com Deficiência debate ações do Agosto Laranja e fortalece mobilização em Capinzal. Projeto apresentado pela PAI prevê atividades de conscientização, valorização e defesa aos direitos das pessoas com deficiência intelectual e múltipla. Hoje é Dia Mundial do Orgulho Autista. A data reforça a importância da aceitação e da inclusão, é o que destaca a presidente da AMA. Deputado Fábio Schilchetti anuncia 1,5 milhão para Capinzal. Biblioteca de Capinzal celebra 75 anos e município anuncia repasse de recursos para a cultura. De Brasília, Paulo Otaran traz o destaque. A operação Cúmplice ou Cúmplice Zero da Polícia Federal mira líder do governo, Jax Wagner, e mais 17 pessoas. No setor de segurança pública, mulher encontrada morta às margens de estrada do interior de Capinzal. Homem condenado por porte ilegal de arma e furto é preso no município. E a realização de mais um júri popular na comarca de Capinzal, no Banco dos Réus, está um acusado de tentativa de feminicídio ocorrido no ano passado em Piratuba. O júri teve que ser interrompido na manhã de hoje, após a vítima ter ameaçado o réu e seus familiares e tentado agredi-lo depois das oitivas. No esporte, 4 jogos abrem hoje a segunda rodada da fase de grupos da Copa do Mundo. Jorge Soldi também traz os resultados e a tabela dos joguinhos abertos de Santa Catarina. Eu sou o Alex Luiz e apresento estas e outras informações no Jornal do Meio-Dia, uma produção do Departamento de Jornalismo da Capinzal FM, direção-geral de Luiz Pedro Escarton.
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8: 12:04. Enquanto o Dia Mundial de Conscientização do Autismo, celebrado em abril, busca ampliar o conhecimento sobre o transtorno do espectro autista, o TEA, o Dia Mundial do Orgulho Autista, comemorado hoje, convida a sociedade a dar um passo adiante, reconhecer, respeitar e valorizar a neurodiversidade. A data, criada por pessoas autistas, reforça que a inclusão não depende apenas da informação, mas da construção de ambientes capazes de acolher as diferenças. Para a presidente da Associação de Pais e Amigos dos Autistas AMA de Capinzal, Helena Casagrande Rec, o momento é uma oportunidade para romper estigmas e compreender que o autismo faz parte da identidade de milhões de pessoas em todo o mundo.
10: É uma data que foi instituída ainda em 2005 por uma organização de autistas, né? É uma data, então, instituída pelos próprios autistas, no sentido de celebrar a neurodiversidade, né? O que é a neurodiversidade? É esse cérebro, né? Que funciona diferente, né? O autismo, ele não é uma doença. E é um pouco isso que essa data, ela vem trazer. Que é de certa forma, uma identidade. É um jeito também de ser. É um jeito muito sofrido, né? Para a maioria, para a grande maioria dos autistas. Mas não é uma doença. O Dia Mundial do Orgulho Autista, ele vem até para complementar o dia 2 de abril, que é o dia de conscientização do autismo, né? Que é o dia da gente aprender sobre o autismo, que é um dia da gente ter consciência do que é o autismo, né? Mas esse dia do orgulho autista, ele vem para dizer que não basta a gente ter consciência. A gente precisa aceitar, a gente precisa acolher, entender, adaptar espaços para acolher os autistas e não forçar para que o autista se molde à nossa sociedade, ao padrão neurotípico que a nossa sociedade é feita, né? É construída, mas sim nós precisamos aceitar as diversidades. Então é um pouco isso que o Dia Mundial do Orgulho Autista, ele vem trazer. E eu acho que isso é um tema muito importante para que a gente trabalhe nos diversos espaços, que se reflita, né, com as famílias de autistas, sobre essa, o de se ter orgulho, sim, de ser autista, de ser uma família de autista. Não que isso seja para se vangloriar, mas para que a gente se aceitem. Esse é, eu acho que é o grande passo para que se possa ter um grande desenvolvimento. É a aceitação. É a família aceitar o autista, é o autista se aceitar também, quando consegue, né, se perceber que é diferente, e isso consiga passar para a comunidade, para a sociedade, e isso seja firmado, né, pelas famílias autistas, né, para que se fortaleça a autoestima, a autonomia do autista, para que a gente consiga olhar para as potencialidades dos autistas e não só para as dificuldades, né, para que a gente possa combater o capacitismo, né, o que, que é o capacitismo? É aquele preconceito que a gente tem, de que, coitadinho, ele tem um probleminha, ele, né, isso é muito comum a gente ouvir até no dia a dia, que as pessoas falam, que as pessoas percebem, né, coitadinho, é autista, coitada daquela família, mas não é nesse sentido, é diferente, e a gente precisa aceitar e precisa adaptar esse mundo para que todos possam ser incluídos do jeito que são, da forma que são, e todos possam ter qualidade de vida. Então é um pouco isso que o Dia Mundial do Orgulho Autista vem trazer como reflexão para a nossa sociedade.
8: 12 horas e 8 minutos, a Biblioteca Pública Municipal, vereador Rolindo Casagrande, celebrou seus 75 anos ontem com uma programação especial que reuniu crianças, famílias, autoridades e profissionais da educação e da cultura. A diretora de cultura, Vânia Schweizer, destacou a importância histórica da instituição e agradeceu a participação da comunidade, da equipe da biblioteca, dos voluntários que contribuíram para o sucesso do evento.
11: Ainda falando sobre a Biblioteca Pública Municipal, é um momento de agradecer pela participação das pessoas, das autoridades nesse evento de ontem à noite.
12: Sim, Jorge, com certeza. É um momento de gratidão, como eu disse antes. Agradecer aos nossos profissionais aqui, toda a equipe da Secretaria Municipal de Educação, Departamento de Cultura, todos que contribuíram para que esse evento fosse o sucesso que foi ontem. Agradecer em especial a equipe da própria biblioteca, né, o nosso bibliotecário, as professoras que atendem gentilmente todos os usuários da biblioteca. Agradecer ao nosso professor e maestro Yuri, que fez a recepção ao som do piano, que foi encantador. Na sequência, então, a presença das nossas autoridades, que tiraram um tempinho para vir prestigiar esse momento. A professora Diana, em especial, que veio fazer a contação de história de forma voluntária, né? E todas as famílias que vieram prestigiar esse momento. Então, é muito importante esse carinho que a gente tem e que as pessoas têm em relação ao trabalho que vem sendo desenvolvido.
8: A diretora de cultura continua conosco e destaca que amanhã a Prefeitura de Capinzal realizará a assinatura dos termos de execução cultural da Política Nacional Aldir Blanc, o PNAB, liberando cerca de R$145 mil para agentes culturais do município.
12: Sexta-feira nós temos mais um momento de comemoração. É um momento em que a municipalidade vai estar repassando para os agentes culturais locais o recurso que veio destinado da PNAB, da Política Nacional Aldir Blanc. Então eles vão estar fazendo a assinatura do termo. Após essa assinatura, então vai para empenho, né, os termos de execução. Os agentes recebem o recurso, aplicam seus projetos, então o recurso chega até a comunidade, movimenta outras pessoas, contrata outros agentes e se multiplica. Essa é a proposta da PNAB. Então, sexta, com certeza, é um momento muito importante.
11: Digamos assim, os recursos também serão repassados para terceiros.
12: Com certeza. Cada agente cultural, Jorge, geralmente contrata mais um para maquiar uma roupa, um músico que vai tocar, alguém que vai iluminar. Então, assim, o recurso realmente se multiplica. Como se tem dados, né? Cada R$2 investido, ele multiplica, ele vira 6. Então, isso a gente percebe agora na aplicação dos projetos, que o proponente, muitas vezes, ele vai contratar outros profissionais da área. Vai envolver o comércio, vai envolver outros agentes. Então, ele acaba sendo multiplicado.
11: Em termos práticos, a liberação de quantos R$1.000 serão efetivamente feitos a partir de amanhã?
12: Amanhã são 145 mil. A partir de amanhã, então, vai ser feita a assinatura dos termos. A gente tem um edital ainda para ser lançado, que é o edital de credenciamento, que está ainda sendo feito alguns ajustes junto ao jurídico, mas em seguida esse também vai ser lançado. E amanhã, então, vai ser liberado 145 mil, que chega, então, até os nossos agentes culturais locais e se multiplica, como a gente já falou antes. Então, é um momento muito importante, é um momento muito feliz e é um momento que a comunidade também, em breve, vai estar vendo o resultado de todo esse trabalho.
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8: 12:12, em visita a Capinzal hoje, o deputado federal Fábio Schelchetti confirmou a destinação de R$ 1,5 milhão de reais para áreas da saúde e habitação. Do total, 500 mil já foram repassados ao Hospital Nossa Senhora das Dores para a compra de uma torre de vídeo destinada a procedimentos cirúrgicos. Outros 1 milhão serão aplicados no projeto habitacional no município, servindo como subsídio para as primeiras 100 famílias beneficiadas pelo programa de moradias populares. O anúncio contou com a participação do presidente da Câmara de Vereadores, Kelvis Borges, que também destacou a importância dos recursos para atender a demanda habitacional e fortalecer os serviços de saúde no município.
13: É primeiro anunciar que os 500 mil reais, ou seja, R$ 500 mil que a gente se comprometeu para a torre de vídeo, para o hospital, já está na conta do hospital desde o dia 14 de maio. O recurso que é mais ou menos uns 60, 90 dias atrás, nós viemos aqui trazer. Então já está na conta do hospital como a primeira parcela para a compra da torre de vídeo. E outra, fazer um grande anúncio, todos sabem, o empenho do prefeito Aguinaldo, do nosso vereador Kelvis, pelas 500 moradias habitacionais. É uma luta constante e a gente está trabalhando lá em Brasília. Então, a prefeitura vai dar um subsídio de R$ 10 mil por família para casa. Eu vim aqui para me comprometer já com R$ 1 milhão a pedido do nosso prefeito Aguinaldo, do nosso vereador Kelvis, R$ 1 milhão para as primeiras 100 moradias habitacionais. Ou seja, o subsídio não vai sair da conta da prefeitura, vai vir de Brasília, do nosso gabinete, emenda individual nossa, ou seja, mais R$ 1 milhão para Capinzal, para as primeiras 100 moradias habitacionais, o subsídio de R$ 10 mil por família.
14: Kelvis, uma notícia como essa a gente precisa compartilhar com a comunidade, né? E com certeza a expectativa de que se avance esse projeto, né? Porque a gente vê o déficit habitacional muito grande aqui em Capinzal. Bom dia.
15: Com certeza. O deputado, mais uma vez aqui nos visitando, quero agradecer ele primeiramente. O deputado tem percebido o crescimento de Capinzal, principalmente nessa região da Cidade Alta. E o prefeito abraçou essa causa, é um sonho do Aguinaldo e nós vamos ajudar ele a realizar dessas, no mínimo, 500 unidades. O Fábio já está subsidiando as primeiras 100, com o objetivo de chegar até 250, mas esse é um compromisso que não é só do deputado, é meu, é do Aguinaldo, de continuar trabalhando. Sempre que a gente vai a Brasília com o prefeito Aguinaldo, o deputado Fábio abre as portas. Estivemos até com o ministro, né? Graças a essas agendas que o Fábio proporcionou para nós. Então, Fábio, só agradecer mais essa oportunidade que você está dando para Capinzal, e nós, como parlamentar, a gente tem que reconhecer isso e sempre ser grato ao seu trabalho.
14: E agora então, próxima etapa qual será? A confirmação está feita, para o pessoal entender um pouco mais sobre.
13: O que acontece? Eu fiz questão de vir pessoalmente aqui para Capinzal hoje fazer o anúncio e dar as boas notícias ao prefeito Aguinaldo e ao nosso vereador Kelvis, que a gente botou já no orçamento da União esse R$ 1 milhão. É o primeiro passo, é a primeira etapa. Tudo que for ajudar o município para esse sonho, que não é só do Aguinaldo, eu acho que é um sonho de fato de toda a cidade de Capinzal. E é uma boa notícia, a cidade está crescendo, a cidade está se desenvolvendo. Então o deputado federal tem que estar lá em Brasília olhando pelo município e ajudando a cidade. Então assim, o próximo passo agora é de fato a gente estar por duas frentes. Uma, por um recurso do governo federal, um projeto do governo federal para essas 500 moradias e também de um financiamento a juro barato. Ou seja, eu tenho certeza absoluta que esse projeto do nosso prefeito Aguinaldo, ele vai sair do papel. Tanto é que a gente já botou do nosso próprio orçamento agora esse R$ 1 milhão. Então assim, eu acredito que mais tardar janeiro ou fevereiro o dinheiro já vai estar na conta da prefeitura, porque tudo é uma burocracia, né, Jardel? As coisas demoram muito para acontecer, não é só ir lá simplesmente ir para Brasília e pegar o dinheiro. Então agora a gente botou no orçamento, vai ser empenhado até o dia 31 de dezembro de 2026 e o pagamento a partir de janeiro, fevereiro de 2027 na conta da prefeitura. Então, esse vai ser o trâmite, mas eu tenho certeza que no primeiro semestre de 2027 nós já vamos estar, de fato, fazendo boas entregas aqui no município.
8: 12:16. Identificar sinais precoces, orientar famílias e ampliar o debate sobre inclusão. Estes são alguns dos objetivos do projeto Agosto Laranja, apresentado pela PAI de Capinzal durante reunião do Conselho Municipal dos Direitos da Pessoa com Deficiência. A proposta, que passa a integrar oficialmente o calendário de ações da instituição no município, busca unir conscientização, prevenção e informação para fortalecer o cuidado com pessoas com deficiência desde os primeiros anos de vida. A apresentação foi conduzida pela assistente social da APAE, Karina Tavares Pereira, que detalhou as ações previstas para o mês de agosto.
16: É o primeiro ano que a APAE institui esse projeto, né, do Agosto Laranja, que vem ao encontro à Semana da Pessoa com Deficiência, projeto ali de prevenção às deficiências também, né? Um projeto de prevenção em saúde, é um projeto institucional, tanto da Federação, né, das APAES, quanto das APAES de Santa Catarina. Então, é um trabalho também que é feito em todas as APAES. E aí a gente elegeu ali o mês de agosto, né, com a Semana da Pessoa com Deficiência, juntamente com esse, né, mês, né, para instituir ali o mês da prevenção. Então, ele é o Agosto Laranja, né, ele já é instituído em outras APAES da região também. E a gente veio com essa proposta desse projeto, né, convite também, né, para o Conselho da Deficiência para ir como parceria para ajudar nessa parte de divulgação. Então, esse projeto institucional da APAE, ele vem, né, com essas duas propostas. Do Agosto Laranja, então, é isso. Com um mês alusivo ali, né, da Semana da Pessoa com Deficiência, do dia 21 ao dia 28 de agosto, e juntamente ali com, né, com a prevenção em saúde. O que a gente quer mostrar com o projeto? São ações assim, preventivas, desde a parte de, ali da gravidez, até a parte assim, dos sinais ali precoces. Então, assim, a gente faz essa busca e esse alerta precoce, tanto para a parte dos médicos, a parte educacional, que seria nas creches. Porque quanto mais precoce chegar para a gente ali os sinais de uma possível deficiência ou possíveis atrasos, mais a gente consegue identificar ou então tratar, né, esse atraso para que não vire uma deficiência mais grave.
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4: 12 horas e 24 minutos, uma boa tarde para você que acompanha o Jornal do Meio-Dia da Capinzal FM. O fortalecimento da inclusão social e a preparação de ações voltadas à conscientização da comunidade estiveram no centro das discussões da reunião ordinária do Conselho Municipal dos Direitos da Pessoa com Deficiência realizado na tarde de ontem na Casa do Cidadão em Capinzal. Entre os principais assuntos da pauta, ganhou destaque a apresentação do projeto da PAI para o Agosto Laranja e para a Semana Nacional da Pessoa com Deficiência Intelectual e Múltipla, como destacamos no último bloco, que será promovida entre os dias 21 e 28 de agosto. Presidente do Conselho, Kátia Souza Duarte, avalia o encontro.
5: No dia 17 de julho de 2026, o Conselho Municipal dos Direitos da Pessoa com Deficiência realizou uma reunião ordinária junto à sala de reuniões da Casa do Cidadão. A reunião teve início com encaminhamentos previstos em pauta, contou com a apresentação do projeto da APAI de Capinzal, que está desenvolvendo sobre Agosto Laranja e para a Semana Nacional da Pessoa com Deficiência Intelectual e Múltipla, que acontece entre os dias 21 e 28 de agosto. A representante da entidade, a senhora Karina, apresentou as ações previstas para o período, destacando que o projeto tem como objetivo promover a conscientização da sociedade, fortalecer a inclusão social, valorizar as pessoas com deficiência intelectual e múltipla. Também foram apresentados projetos de iniciativa, atividades programadas, o público beneficiado e o cronograma da execução e as possibilidades de parceria com os órgãos públicos, entidades, escola, empresas e a comunidade em geral. Após a apresentação do projeto, foi exibido também um vídeo informativo aos membros do Conselho, com orientação e esclarecimentos sobre os tipos de deficiência, contribuindo para a compreensão das características que definem uma deficiência e sua distinção em relação a doenças crônicas. O momento permitiu um esclarecimento de dúvidas e promoveu um importante debate sobre o tema. O Conselho Municipal da Pessoa com Deficiência reforça o seu compromisso com a defesa e a promoção dos direitos da pessoa com deficiência e convida toda a comunidade para acompanhar e apoiar as ações que contribuem para uma sociedade mais inclusiva, acessível, respeitosa a todos.
4: 12 horas e 27 minutos. Também foi realizado na tarde de ontem a reunião ordinária mensal do Conselho Municipal das Cidades de Capinzal. O encontro aconteceu na Prefeitura Municipal. Entre os assuntos discutidos esteve a análise de uma proposta de alteração no alinhamento de ruas em áreas já consolidadas no município, com o suporte da assessoria jurídica para esclarecimentos sobre as mudanças legais. O tema foi debatido pelos conselheiros antes do encaminhamento ao Poder Legislativo, como destaca o presidente do Conselho, Michel Thiago Elter.
6: Está fazendo a nossa reunião, que é todo mês do Conselho da Cidade, onde que vem as demandas para nós apreciarmos. Hoje nós recebemos a demanda sobre a questão dos alinhamentos das ruas, que das áreas consolidadas, que ela foi passada por uma alteração, e a gente acabou apreciando hoje ela aqui na reunião do Conselho, para ver de que forma que ela vai proceder agora, tudo que vai ser feito necessário, para encaminharmos depois para a Câmara de Vereadores, né? Então, tivemos a presença do no jurídico aqui da prefeitura, explicando as alterações da lei. A gente apreciou, o conselho se reuniu ali para definir alguns pontos que a gente achou importante e tirar as dúvidas quanto a isso, né? Também tivemos outras demandas quanto às reuniões que a gente vai tratar junto com o conselho, da Constituição Civil, que é sobre as alterações do plano diretor, né? Que ela vai passar por agora por algumas alterações, e a gente vai estar fazendo uma parceria com o conselho da cidade e o núcleo da Constituição Civil da CIRP para fazer vários pontos de alteração para posterior, quando a Prefeitura de Capins vir a contratar uma empresa para fazer a licitação de alteração do plano diretor, a gente consiga explanar esses pontos, que a gente trabalha dia a dia com isso aqui em Capinzal e sabe que são pontos importantes para a gente alterar e fazer com que Capinzal flua de forma mais tranquila e as pessoas consigam investir com mais segurança na parte de imóveis, construção aqui em Capinzal.
4: E essas são as pautas recorrentes do conselho. Quais são as atribuições deste conselho?
6: Então, geralmente esse conselho, ele vem algumas demandas para nós, né? Seja pela parte de fiscalização, engenharia ou a parte jurídica, né? E a gente tem um grupo ali, um corpo técnico, digamos assim, de pessoas que participam de várias entidades, seja CDL, Ampeco, a CIRP, Corpo de Bombeiros, todos...
4: E da área da construção civil.
6: Isso, da área da construção civil sim, seria mais voltado pela participação do núcleo através da CIRP, né?
4: Uhum.
6: Então, essas demandas, elas vêm para o conselho da cidade, a gente aprecia ali como corpo técnico e acaba fazendo as aprovações ou apontamentos de melhorias ou, quem sabe, até quando a gente vê a necessidade de alguma demanda que vem com lei, que a gente tem dúvidas, a gente pede para acessar essa lei e tirar as dúvidas, né? Mas, geralmente, ela sempre vem as demandas através da fiscalização, engenharia ou da parte jurídica da prefeitura.
4: Doze horas e 30 minutos. E a diretoria da Associação de Proteção Animal Fauna Amiga se reuniu ontem com representantes da Administração Municipal de Capinzal para discutir o futuro da entidade e dos desafios da causa animal no município. Durante o encontro, a tesoureira, Thaisa Fagundes Daligna, informou que a atual gestão não pretende permanecer à frente da ONG após o encerramento do mandato em dezembro de 2026. Segundo ela, a falta de voluntários e o grande volume de trabalho tornaram a continuidade da gestão cada vez mais difícil. Atualmente, a diretoria é formada apenas pela Thaís e pela presidente, Eliane de Quatros.
7: Então, a gente esteve agora, eu e a Eliane, que a gente faz parte dessa atual diretoria, sim, somos sim apenas duas pessoas atuantes na diretoria. A gente acabou assumindo aí 25 e 26 e se desafiando aí por não ter outras pessoas para estarem assumindo. Então, a Eliane vem aí de 6, 7 anos, eu estava aí já vindo há 3 anos, vindo cuidando da parte tesouraria, né, auxiliando, fora da diretoria até da outra, eu estava auxiliando. Então, a gente se desafiou, né, não, vamos continuar os trabalhos e estar fazendo. Só que se tornou inviável, a gente é apenas duas voluntárias,
4: atualmente,
7: a demanda é muito grande. Eu vejo que a gente está num momento muito bom, realmente, nessa questão da causa. A gente está com uma administração nova, uma administração que tem um olhar mais atencioso para a causa. Eles estão querendo ajudar, estão buscar novas formas de estar melhorando a causa animal. Então, está um momento muito bom. Vem verba muito boa da questão dos dois municípios, tanto Capinzal quanto de Ouro. Vem verba dos vereadores. A gente conseguiu também um projeto agora do fórum. Então, vem verba. Então, tem um dinheiro legal para ser feito vários trabalhos. Só que em duas, fazendo o trabalho de todas as nuances que são necessárias. Denúncia, página, doação, captação, casas de apoio. Hoje, a gente está com mais de 20 casas de apoio, que elas são mantidas com as rações que a ONG fornece, com atendimento clínico, com a castração. E fora todas essas casas de apoio, que hoje somam mais de 500 animais, porque vai vir à tona. A gente teve recentemente, o vereador Cauê solicitou uma portal de transparência, aqui um ofício de transparência para a ONG. E com esse pedido dele, a gente fez um levantamento bem completo de todas as casas de apoio que são munidas e sustentadas pela Fauna Amiga. E isso passou mais de 20 e mais de 500 animais. Então, a ONG, ela desempenha um papel fundamental no município, porque a ONG, ela desempenha um papel de apoio para o município, porque a responsabilidade de todos esses animais é do próprio município. Então a gente trouxe todas essas informações também na reunião de hoje para entender a gravidade que se torna caso vir a ONG fechar. E eu e a Eliane, a gente não tem pretensão nenhuma de continuar. A gente tem nossas vidas particulares. A gente
4: já
7: tem,
4: se doaram muito.
7: Já se doamos muito. Chegamos aí num estágio que está bem exacerbado a demanda. E então a gente já chegou...
4: Proposta, inclusive, não seria se desligar totalmente, mas deixar a gestão.
7: Deixar a gestão, na verdade, que nem sempre diz o meu marido, ele diz, eu digo, eu quero sair porque eu quero me livrar. Ele diz assim, mas amor, você não vai conseguir sair porque você gosta da causa, você gosta de ali. É a parte que eu sempre digo assim, ó, quando eu entrei na ONG, a graça. Eu sempre digo que Deus, ele tem que dar um motivo para dar graça à vida. E você ajudar em algo é dar a graça. E eu encontrei na minha graça, da minha vida, ajudar os animais. Só que estando dentro, a realidade é completamente diferente. Então a gente vem conversando nessa última administração, que tem esse olhar mais cuidadoso, buscar de uma forma que se torne mais leve a causa. Buscando parceria daqui a pouco com a polícia, com o Ministério Público.
4: Vigilância.
7: Com a vigilância, trazer mais essa troca, que eu vejo que a administração atual tem muito essa vontade, sabe? De estarmos trabalhando todos juntos, que é o fundamento, né? Então, o que eu peço hoje, trazendo encarecidamente? As pessoas que gostam da causa, que gostam dessa área dos animais, que tenham compaixão, se inscrevam. Venham ser voluntários da causa, venham fazer uma nova chapa, venham se desafiar a uma nova graça para a vida e trazer daqui a pouco uma nova oportunidade de trabalharmos juntos, né? ONG, Fauna Amiga, administração municipal, para daqui a pouco trazer uma realidade diferente para o nosso município.
4: Até quando está garantido o funcionamento da ONG?
7: De dezembro de 2026, tá? Então a gente está honrando, eu e a Eliane, mesmo depois da desistência dos demais membros, a gente está honrando esse compromisso que a gente fez, né, ao assumir ali 25 e 26 e até o final. Sempre digo que meu pai e minha mãe me educaram para essa forma, que é honrar com os compromissos.
4: 12 horas e 35 minutos. Vice-prefeito Tiago de Oliveira Luz classificou a reunião como importante para compreender a realidade enfrentada pela Fauna Amiga e pelas causas de apoio. Tiago ressaltou que o município já possui iniciativas voltadas à causa animal, entre elas o programa PET Levado a Sério, desenvolvido em parceria com o governo do estado, que prevê castrações e chipagens de animais.
8: A causa animal aqui no nosso município, uma situação nos chamou muita atenção, porque por causa da baixa adesão de voluntários para estar auxiliando a ONG nesses trabalhos, as meninas, né? Muitos trabalhos, inclusive, que elas estão desempenhando, né? Nós temos alguns projetos aqui pelo município, como, por exemplo, o PET Levado a Sério, que é um projeto do governo do estado, porém o município aqui aderiu, né? Estamos aguardando o pagamento aí dos valores para estar desenvolvendo, que são castrações e chipagens. Temos outras ações também previstas relacionadas à causa animal para melhorar essa a forma do atendimento em si, até com possibilidade aí da criação de um departamento específico dentro da administração municipal. Enfim, né? Elas nos vieram relatar essas situações, o que está ocorrendo aqui no município de Capinzal, que nos acendeu um alerta, e aproveito o momento para fazer o convite. Você que é adepto à causa animal, que queira estar auxiliando, que venha fazer parte do grupo, né? Venha fazer parte junto com as meninas e com o pessoal que já está trabalhando, né? À frente da causa animal aqui no nosso município, que certamente nós precisamos de muitos voluntários, né?
4: Só nas casas de apoio são 500 animais, Thiago.
8: Exato, 500 animais aqui do município de Capinzal.
4: Que então, poderiam estar na rua.
8: Que poderiam estar soltos, né? Então, para vocês verem o trabalho, a importância do trabalho da ONG e também dessas casas de apoio com o aporte e o suporte do município de Capinzal, né? Então, quero aqui parabenizar as meninas pelo excelente trabalho, que por vezes arriscam a própria vida para estar defendendo a causa, para estar trabalhando em prol dessa causa, e destaca um serviço por elas voluntário, né? Então você que é adepto à causa, você que gosta da causa animal, venha fazer parte, venha ajudar, venha colaborar, né? Que nós vamos, enquanto administração, também a fortalecer um pouquinho mais de investimento para que nós possamos dar aí a atenção que essa causa merece, né? Já tivemos algumas reuniões com elas, algumas situações, e nós precisamos achar a forma mais adequada, que seja resolutiva para esse, eu não digo um problema, termos uma solução para essa causa aqui no nosso município de Capinzal.

0: 12 horas e 38 minutos, meio-dia e 38. Startup Boa supera 5 milhões em investimentos e contempla 3,5 mil quilômetros em rodovias estaduais em Santa Catarina. A informação é da rede Acaerte, Cadu Reis.
1: O Programa de Recuperação, Revitalização e Ampliação das Rodovias Estaduais de Santa Catarina, Estrada Boa, ultrapassou a marca de 5 bilhões de reais investidos ao longo de quase 3 anos de realização. A informação foi confirmada pelo secretário de Estado da Infraestrutura e Mobilidade, Ricardo Grando, em entrevista exclusiva para a Rede de Notícias Acaerte.

0: Iel da Boa Vista, Vargem, Abdom Batista, a implantação de Praia Grande Jacinto Machado no sul, o contorno de Cocal do Sul, ligando Criciúma, que por sinal estamos essa semana inaugurando o primeiro segmento, que diz respeito à duplicação de Criciúma até Uruçanga. Afinal, são investimentos por todo o estado. Obviamente, é um programa exitoso. Nós já investimos mais de 5 bilhões de reais e agimos, então, em praticamente 75% da malha rodoviária catarinense. E quem circula vê aquilo que a gente está fazendo.
1: Segundo a Secretaria de Estado da Infraestrutura e Mobilidade, o avanço das obras do programa Estrada Boa elevou o percentual de rodovias estaduais em condições boas ou ótimas de 26% para 95%. O secretário Ricardo Grando explica que há métricas que apontam dados diferentes, mas projeta o atingimento da marca de 100% até o final de 2026.
0: 80% das rodovias catarinenses foram construídas sem acostamento. E para alguns órgãos nacionais, o acostamento representa 25% da nota. Por isso que às vezes a gente tem uma descoincidência no que diz respeito aos conceitos daquilo que são as nossas rodovias. Foram mais de uma centena de obras que nós atacamos em diversos segmentos, como é o caso da 477, que liga Canoinhas a Major Vieira, como foi o caso também da inauguração que fizemos essa semana de Campo Herê a São Lourenço, em concreto as rodovias. Então, nos principais eixos rodoviários, agora a gente começou a fazer as rodovias em concreto. Nossa determinação é que nós cheguemos até o final do ano com 100% da malha rodoviária catarinense recuperada.
1: O investimento de mais de 5 bilhões de reais no programa Estrada Boa contempla as obras estruturantes, revitalizações, serviços de conservação e manutenção das rodovias estaduais em Santa Catarina. De Florianópolis, da Rede de Notícias Acaerte, Cadu Reis.
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3: 12 horas e 42 minutos. 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Ronaldo Coutinho, temperatura em elevação, os termômetros registraram temperaturas negativas aqui na nossa região no amanhecer desta quinta-feira. Qual é a previsão do tempo para esta tarde e a tendência já para o final de semana, Coutinho? Boa tarde.
4: Boa tarde. É, o tempo segue bom, amanheceu frio na região, teve alguns lugares aí até com abaixo de zero, como a região de Biã, região de Videira, Caçador, alguns pontos de Campos Novos, enfim, ainda tivemos temperaturas aí perto, abaixo de zero na área. Na região aí de Capinzal, as mínimas ficaram até que, vamos dizer assim, como se diz, comportado. Mínimas aí de 3, de 2 a 5 graus na região. Então vamos ter aí condições de tempo, no geral, mais para tempo bom na área, com alternância entre nebulosidade e sol. Não passa muito dos 16, 18 graus. A noite esfria. Amanhã pode ter chuva e trovada. Talvez de manhã, o mais provável é tarde e noite. No sábado, tem chuva ou garoa, depois melhora à tarde e frio. No domingo, frio de manhã, agradável à tarde.

0: e volta a chover na segunda-feira. Da Climaterra, Ronaldo Coutinho.
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9: Doze horas e 47 minutos, agora no Jornal do Meio-Dia. 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Operação Cúmplice da Polícia Federal mira líder do governo, Jax Wagner, e mais 17 pessoas. A informação é do Paulo Otaran.
10: Agentes federais deflagraram nesta quinta-feira mais uma etapa da Operação Compliance Zero, que apura irregularidades e fraudes financeiras no escopo do Banco Master. Um dos principais alvos é o líder do governo no Senado, Jax Wagner. Os agentes federais recolheram dos endereços do senador aqui em Brasília e na Bahia planilhas, equipamentos eletrônicos, agendas de contatos e outros documentos que passam a fazer parte das peças investigatórias. A inclusão de Jax Wagner coloca o chamado núcleo duro do governo no assunto Master, por conta da relação direta do líder com o Palácio do Planalto. A primeira pessoa do governo a se manifestar foi o ministro da Fazenda, que concedia entrevista a um órgão de imprensa hoje e que foi questionado sobre o assunto.
11: O escândalo do Banco Master, que segundo o ex-ministro Fernando Haddad, e eu concordo com ele, é um dos maiores escândalos que a gente teve no nosso sistema financeiro, ele tem um nascedouro, que é a autorização em 2019 para o Daniel Vorkaro instituir e formar o banco, e todas as aquisições que foram feitas, e a expansão do negócio, e a aquisição de carteiras, que ocorreu de 2019 a 2024, durante a gestão do ex-presidente do Banco Central, com ex-diretores do banco presos, investigados, alvos de mandatos da justiça. Então, assim, eu não tenho profundo conhecimento de nada do que está acontecendo, sempre disse que espero que a lei seja cumprida, tenho as precauções que a Fazenda pôde adotar, adotou, para que a gente resguardasse o patrimônio público. E eu confio e gosto muito do Jacques Wagner, acho que ele tem que ter oportunidade de se explicar, de se defender, e eu confio que ele vai poder fazer isso, o que é muito diferente a situação de quem está no governo hoje, atuando para evitar as emendas que apareceram no Congresso, para aumentar o limite do fundo garantidor, para evitar o prejuízo fiscal ser utilizado em benefício do Banco Master, ou eventual venda do Banco Master, que foi o que a Fazenda fez. Então eu estou muito tranquilo com isso e acho que o senador Jacques Wagner vai prestar os esclarecimentos devidos aí para a Justiça.
10: Em 2021, foi constituída uma empresa chamada BK Financeira, empresa de propriedade da nora do senador Jacques Wagner. Boni de Bonilha recebeu ao menos 11 milhões de reais do Banco Master desde 2021 em tranches financeiros. A empresa teria sido contratada na época para prospectar operações de crédito consignado para a instituição de Daniel Vorkaro. Boni é casada com Eduardo Sodré, secretário de Meio Ambiente da Bahia e enteado do senador. Na determinação expressa do ministro André Mendonça, do STF, nesta quinta-feira, o senador Jacques Wagner está proibido de conversar com qualquer dos outros demais 17 citados nesta etapa da operação. Pesam ainda contra o senador outras intercorrências expostas pelo STF, como benesses imobiliárias do banqueiro Daniel Vorkaro ao líder do governo. De Brasília, Paulo Otarã.
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9: 12 horas e 58 minutos. 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Na tarde de ontem, a Polícia Militar realizou o cumprimento de um mandado de prisão no loteamento Parisoto, em Capinzal. A guarnição deslocou-se até uma residência localizada na rua Laur Gramazzi Pereira de Lima, onde localizou o homem alvo da ordem judicial. Após consultar os sistemas oficiais, foi constatada a existência de mandado de prisão vigente em seu desfavor, relacionado aos crimes de furto e porte ilegal de arma de fogo de uso permitido. O homem foi cientificado da ordem judicial e colaborou com a ação policial durante todo o procedimento, não sendo necessária a utilização de algemas ou outros meios de contenção. Após os procedimentos de praxe, o detido foi encaminhado à delegacia de polícia e posteriormente ao presídio regional de Joaçaba, onde permanece à disposição do Poder Judiciário. Ocorrência de destaque do setor de segurança pública foi o encontro de cadáver aqui no interior do município de Capinzal e a Polícia Civil já deu início às investigações para esclarecer as circunstâncias da morte de Neuci Antunes da Costa, 75 anos, encontrada sem vida no final da tarde de ontem na comunidade Vidal Ramos, em Capinzal. Conforme a delegada responsável pela comarca de Capinzal, Lorena de Macedo, os trabalhos investigativos começaram ainda no local da ocorrência. A delegada informou nossa reportagem que a Polícia Civil realizou as primeiras diligências logo após ser acionada e que um inquérito policial será instaurado para apurar o caso. As investigações, de acordo com ela, já iniciaram e seguem com a instauração do inquérito, colhendo depoimentos formais de testemunhas e agora aguardam os laudos para seguir com as investigações. Neuci Antunes da Costa tinha 75 anos e morava na comunidade Vidal Ramos. Seu corpo foi encontrado caído nas margens da estrada da comunidade. Velório ocorre na capela mortuária de Vidal Ramos, em Capinzal. O sepultamento está marcado para hoje, às 17 horas, com celebração de despedida no próprio local, seguindo posteriormente para o cemitério da comunidade Lindenberg, interior do município. E mais um júri popular está sendo realizado aqui na comarca de Capinzal. No banco dos réus está um acusado de tentativa de feminicídio. O crime teria ocorrido no ano passado, na Avenida 18 de Fevereiro, centro do município de Piratuba. Jovem acusado, à época dos fatos, 19 anos, teria desferido 2 golpes de faca na vítima, na época dos fatos, com 30 anos. Júri iniciou às 8 horas e 30 minutos da manhã de hoje e teve que ser interrompido durante o testemunho da vítima, que teria ameaçado de morte o ex-companheiro e o réu, além de sua família, e após a oitiva, teria tentado agredi-lo. Os agentes de segurança estiveram intervindo. O júri chegou a ser interrompido, logo após foi dado sequência, agora intervalo para o almoço. Segue os trabalhos na tarde de hoje. A Capinzal FM segue acompanhando este caso, esta movimentação. Estaremos trazendo na nossa programação no rádio e nas redes sociais as informações, os encaminhamentos e, é claro, a sentença deste julgamento. São as informações do setor de segurança pública.
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9: 13 horas e 3 minutos, os destaques do esporte nos chegam com o repórter Jorge Soldi. Olá, Jorge, boa tarde, quais são as informações?
1: Ok, muito boa tarde a você, muito boa tarde aos nossos ouvintes. Em nome da Magazine Luiza, estamos chegando com as informações esportivas de hoje. E a segunda rodada da fase de grupos da Copa do Mundo começa nesta quinta-feira com 4 partidas que podem começar a definir os classificados para a próxima fase. Abrindo a programação de hoje, 13 horas, República Tcheca e África do Sul se enfrentam pelo Grupo A. Na sequência, 16 horas, a Suíça encara a Bósnia pelo Grupo B. Ainda nessa quinta-feira, 19 horas, o Canadá enfrenta o Catar pelo Grupo B. E fechando o dia, às 22 horas, o México encara a Coreia do Sul pelo Grupo A. Ontem, Portugal estreou de forma frustrante. Os portugueses ficaram apenas no empate em 1-1 com a República Democrática do Congo. Já a Inglaterra estreou com vitória. Em jogo movimentado, a seleção inglesa derrotou a Croácia por 4-2. Na sequência, Gana venceu o Panamá por 1-0 e a Colômbia venceu o Uzbequistão por 3-1 pela primeira rodada e assumiu a liderança do Grupo K. E amanhã dessa quinta-feira, da seleção brasileira, foi marcada por um treino tático de ajustes. A equipe se concentra para um importante confronto contra o Haiti pela segunda rodada da Copa do Mundo, que vai acontecer amanhã às 21h30. O treino iniciou às 10h30, com 15 minutos iniciais abertos para a imprensa. Hoje à tarde, a delegação viaja para Filadélfia e às 17h30 tem coletiva para a imprensa. Tem sequência nessa quinta-feira, fase regional dos Joguinhos Abertos de Santa Catarina em Caçador. Ontem, a bocha masculina de ouro venceu Lontras por 3-0. Hoje, pela manhã, enfrentou Calmão. Agora, à tarde, às 15 horas, enfrenta Ibirama. Capinzal, ontem, venceu Água Doce na bocha por 2-1. Hoje, já enfrentou Joaçaba e, à tarde, joga com Rio do Sul. No futebol masculino, ontem Ouro venceu o presidente Getúlio por W.O. Agora à tarde joga com Curitibanos às 15 horas. No futsal masculino, ontem Capinzal venceu Correia Pinto por 4-0 e às 13h30 enfrenta Campos Novos. Ouro ontem perdeu para Joaçaba por 7-3 e agora pela manhã enfrentou Curitibanos. No futsal feminino, ontem, Lacerdópolis perdeu para Rio do Sul por 10-0. E hoje, agora à tarde, 16h30, enfrenta Curitibanos. No vôlei feminino, ontem, Ouro perdeu para Curitibanos por 3-0. E agora, pela manhã, jogou com Joaçaba. Em nome da Magazine Luiza, ficamos por aqui com as informações esportivas de hoje.
9: Obrigado, Jorge Soldi, pelas informações para Magazine Luiza. E assim, estamos encerrando a edição de hoje do Jornal do Meio-Dia, a produção do Departamento de Jornalismo da Capinzal FM, com direção de Luiz Pedro Scarton. Outras informações, quando o fato merecer o destaque, nos nossos boletins informativos, no nosso portal de notícias e redes sociais. Tenhamos todos uma excelente tarde.
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0: Olá, amigo, olá, minha amiga ouvinte, graça e paz, que a força de Deus seja a nossa companheira, que a sua luz brilhe para nos iluminar e mostrar o caminho da verdade, do bem e do amor. Eu gostaria de falar hoje sobre o desejo que nós temos de felicidade. Nós desejamos ser felizes. Um filósofo chamado Seneca, do tempo do Império Romano, escreve sobre a felicidade. E ele dizia assim: todos os homens, irmão Galeão, querem viver felizes. Por isso, o desejo da felicidade é um desejo natural em todos os seres humanos. Sábios e pessoas comuns, ricos e pobres, livres e escravos, todos compartilham o desejo natural de ser feliz. Isso existe em todos os seres humanos que vivem, em todo lugar, em qualquer época e em qualquer cultura. Somente pessoas com algum tipo de problema mental desejariam ser infelizes. E mesmo nesses casos, essas pessoas buscam o que pensam ser uma vida que lhes trará mais satisfação e felicidade. Mesmo que outras pessoas consideradas sãs digam que é uma vida infeliz. Isto é, pelo menos em uma percepção mais imediata, mesmo que depois venha a mudar de ideia, esta é a vida feliz para elas, para as pessoas que têm algum problema mental. Portanto, todas as pessoas desejam naturalmente ser felizes. O problema sempre consiste em saber a felicidade, o que é mesmo? Em que consiste a felicidade, para não cairmos nos erros de confundir a infelicidade com a felicidade? Tem como acontecer isso? Tem uma felicidade camuflada, o que se apresenta como felicidade? O mesmo autor, o mesmo filósofo Seneca, lá naquele livro sobre a felicidade, ele dizia: o difícil é saber o que torna a vida feliz. E a vida feliz é a que é conforme a sua natureza, ou seja, aquilo que não vai contra aquilo que nós somos por essência, aquilo que nós somos por natureza. E viver de acordo com a natureza tem a ver com virtude. A felicidade aqui estaria ligada à virtude. Isso significaria, de certa forma, passar pelas coisas, pelo mundo, podendo ocupar-se de tudo, mas sempre buscando aquilo que é melhor, o bem, a verdade, o amor, a paciência, enfim, as virtudes verdadeiramente humanas que constroem uma vida digna e saudável. Nós vamos conversar mais sobre esse assunto. Eu espero que te faça bem. Por isso, indique a outros. Na nossa página no Facebook, todos os dias, você vai encontrar mensagens também. Curta a nossa página e receba mensagens diariamente. Um forte abraço para você. Deus te abençoe. Em nome do Pai, do Filho e do Espírito Santo. Amém.
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2: 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E a hora certa. Agora são 1h15. 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

gente, você que manda aqui na Rádio Feita pra você, estamos chegando pra ficar junto até às 3 da tarde. 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A sua participação comigo, 988-1564-35, Ranchão no 998-14-1333. E a gente começa assim, hoje quinta-feira, 18 de junho, como eu digo sempre, né, gente? Todo mundo tá com o pé que é um leque pro final de semana, porque quinta... Quinta é quase sexta.

0: aqui com mentirosa, não é mesmo? Boa tarde, gente. Olha só, daqui a pouquinho tem atendendo o pedido aqui. Um abraço pras meninas, pra Paula e pra Camila. Daqui a pouquinho vai ter a Morena Misteriosa. Daqui a pouco tem Banda Nave Som também aqui na 102. 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
0: Pra toda essa galera que tá por aqui junto com a gente, mandando o seu alô e o seu recadinho também. Atenção para um recado de utilidade pública. Olha só. Foi perdido um RG em nome de Inês Neumann, tá? Então, se caso você tenha encontrado, por favor, entre em contato com a gente aqui no 1333 ou no 988156435 ou deixa aqui na recepção junto com a gente. Inês Neumann, então, perdeu o seu RG. Também foi encontrado em frente à creche Primeiros Passos um celular Samsung de cor preta com uma capinha preta também e está aqui na recepção da 102. Foi encontrado um cartão de vacinação em nome de Eni de Araújo Damasceno, está aqui na recepção da Capinzal FM e foi perdido no centro de Capinzal um RG em nome de Gisele Gabriela Aguilera Hernandes. Se caso você tenha encontrado, entra em contato no 99909-1379 ou com a gente aqui também. Mais um recadinho de utilidade pública. Foram esquecidos na Aquarela Papelaria os documentos em nome de Eugênio Lopes Duarte e Hélia Lopes Duarte. Então estão lá na Aquarela para retirar. Essa vai, então, quem foi que me pediu por aqui? Abração especial para Paula, para Camila. Chegando a Morena Misteriosa.

0: Instagram e o TBT preferido tocando aqui na 102. 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
0: Os familiares comunicam com pesar o falecimento de Santo Carlos Rosalém, ocorrido hoje no Hospital Nossa Senhora das Dores. O corpo está sendo velado no Salão Comunitário da Barra do Leão, em Campos Novos, e a celebração de despedida será hoje às 16h30, seguindo logo após para o sepultamento no cemitério da mesma comunidade. Comunicamos com pesar o falecimento de Santo Carlos Rosalém. Serviços fúnebres a cargo da funerária Navegantes e Gasser. Aos familiares e amigos, as condolências da Capinzal FM. O Plano Frei Bruno Assistência Familiar comunica com pesar o falecimento de Neuci Antunes da Costa, ocorrido ontem aos 75 anos de idade. O corpo está sendo velado na Capela Mortuária de Vidal Ramos, em Capinzal. E hoje, às 15h30, celebração de despedida no próprio local e sepultamento às 17 horas no cemitério da comunidade de Lindenberg. Comunicamos com pesar o falecimento de Neuci Antunes da Costa. Aos familiares e amigos, as condolências da Capinzal FM. Os familiares comunicam com pesar o falecimento de Maria Aparecida Gelinski, aos 57 anos, ocorrido hoje em sua residência. O corpo está sendo velado na sala mortuária do cemitério municipal de Capinzal. Celebração de despedida, com horário a ser confirmado e posteriormente divulgado. Comunicamos com pesar o falecimento de Maria Aparecida Gelinski. Serviços fúnebres a cargo da funerária Ouro. Aos familiares e amigos, as condolências da Capinzal FM.
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0: gente, 1:34, você que manda aqui na rádio feita pra você. E você vai mandando o seu alô e o seu recadinho. Vai participando junto com a gente, se inscrevendo pro Ranchão também. Abraço pra Ivonete Batista, cadastrando ela também, o Cleberson por aqui. Quem mais tá? A Ângela Figueiredo, uma ótima tarde. A Gerci de Lima, boa tarde pra você também, Gê. A Diana Pasquale, quem mais? Já vou ouvir o áudio aqui também do meu amigo Márcio Facim, que nos acompanha na comunidade de Pinheiro Alto. Quem mais está se inscrevendo aqui com a gente? A dona Mercedes de Barba Gasperini também mandando por aqui o seu alô. Enfim, vai mandando o seu recado, vai mandando o seu boa tarde pra gente. E agora a gente vai tocar eles que vão estar lá no Parque Jardim Ouro. Isso mesmo, a gente tem sorteio de ingresso por aqui pra quem vai lá curtir Banda Navisson.
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programa com mais 45. A gente curtiu aí Portal do Sul e um beijo caramelo por aqui. Curtimos também a expressão Sul Locutor e, claro, Nave Sons, que vão estar domingo. A gente está sorteando ingresso também para vocês aqui na 102. Não esquece, manda aí, né? 988156435. Manda sorteio, ingresso e o seu nome completo. Manda um abraço pra Coloir. Coloir, tô procurando por aqui aquela música que você me pediu.

com os atuais. Não estou achando ela, tá? Não sei se ela fugiu aqui da nossa programação, enfim, pra onde ela foi, mas tem muita música boa aqui dos atuais e claro que a gente vai trazendo então pra você também aqui na 102.3. Você sabe, né? Você quer participar com a gente? Manda seu recadinho aí no 98815-6435. Vai mandando o seu alô, o seu recado aqui na tarde da 102.3.

0: musical, alô! É da rádio, é sim, gente, é da 102.3. A gente tocou por aqui também uma clássica dos atuais. Sem amor ninguém vive. Você vai participando junto com a gente, vai mandando o seu alô, vai mandando o seu recadinho aqui na 102.3, a rádio feita pra você. Muita gente participando, se inscrevendo, deixando o seu nome, concorrendo a um sorteio do ingresso pro matinezão neste domingo aí no Parque Jardim Ouro com a banda Navisson. E você vai mandando o recado pra gente, também se inscrevendo pro Rachão, ó, segunda, dia 22, né? Isso mesmo. Se não tô bem perdida, aqui tem um sorteio valendo os R$300 aí da nossa parceria, então, com a farmácia Medfarma, gente. Então, corre lá, aproveita, se inscreva, 998-14-1333, 988-15-6435, aí você pede a sua música. 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
0: Você que manda aqui na Rádio Feita pra você. A gente olha só, trazendo informações aí, né, em intervalo aí do jogo entre República Tcheca contra a África do Sul, República Tcheca, que vai vencendo por 1-0. Né? Ela que vai confirmando o favoritismo, começou a partida pressionando a África do Sul e em 5 minutos a primeira grande jogada e o único gol aí do primeiro tempo. Então, aguardamos agora e a gente vai contando para você que está sintonizado aqui na 102.3. 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Gente, olha só. Um abraço para Carolina Rabaioli também por aqui. Pessoal que está se inscrevendo, o meu amigo Márcio, facinho lá do Piero Alto, também aproveitando, se cadastrando. Nós vamos combinar o seguinte, tá? Nós vamos liberar até as 2h10, então, por aí, 2h15, para você ainda dar tempo de se inscrever. E aí, depois mais, a gente faz o sorteio dos ingressos, então, para saber quem vai participar, né? Por conta aqui da 102, desse grande matinezão que acontece domingo. Agora são 1h58, chegando o Paulinho Mocelin.

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2: Pontualmente 14h, chegando com o Capinzal Notícias. 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E a Biblioteca Pública Municipal Vereador Rolindo Casagrande comemorou na quarta-feira seus 75 anos de história com uma programação especial que reuniu crianças, famílias, autoridades e profissionais da área da educação e da cultura. O evento contou com recepção ao som de piano, contação de histórias, decoração temática e momentos de confraternização em homenagem à instituição. Segundo a diretora de cultura de Capinzal, Vânia Schweizer, os 75 anos da biblioteca demonstram a importância da instituição para a formação cultural e educacional da comunidade, servindo como espaço de leitura, pesquisa, convivência e acesso ao conhecimento para diferentes gerações. E a Polícia Civil instaurará um inquérito para investigar as circunstâncias da morte de Nilce Antunes da Costa, encontrada sem vida na tarde desta quarta-feira, dia 17, na comunidade de Vidão Ramos. A ocorrência foi inicialmente atendida pela Polícia Militar por volta das 17h20. Quando as equipes chegaram ao local, a mulher já estava sem os sinais vitais e não apresentava lesões aparentes. A área foi imediatamente isolada para os procedimentos periciais. De acordo com informações da Polícia Militar, uma testemunha que passava pela localidade encontrou a vítima caída ao solo. O homem tentou verificar seu estado de saúde e acionou os serviços de emergência, permanecendo no local até a chegada dos socorristas e dos policiais. E após os primeiros levantamentos, a Polícia Militar preservou a cena e acionou a Polícia Civil e Científica, responsáveis pela investigação e pelos exames periciais. Também foi constatada a existência de câmeras de monitoramento em uma residência próxima, cujas imagens poderão auxiliar na elucidação do caso. 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O nosso próximo boletim você tem às 16h.
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2: Os familiares comunicam com pesar o falecimento de Maria Aparecida Gelinski, aos 57 anos, ocorrido hoje em sua residência. O corpo será velado a partir das 15 horas na sala mortuária do cemitério de Capinzal. Celebração de despedida com horário a ser confirmado e posteriormente divulgado. Comunicamos com pesar o falecimento de Maria Aparecida Gelinski, serviços fúnebres a cargo da Funerária Ouro. Aos familiares e amigos, as condolências da Capinzal FM. O Plano Frei Bruno Assistência Familiar comunica com pesar o falecimento da senhora Nilce Antunes da Costa, ocorrido ontem aos 75 anos de idade. O corpo está sendo velado na Capela Mortuária de Vidal Ramos, em Capinzal. Hoje, às 15h30, celebração de despedida no próprio local e sepultamento às 17 horas no cemitério da comunidade de Lindenberg. Comunicamos com pesar o falecimento da senhora Nilce Antunes da Costa. Aos familiares e amigos, as condolências da Capinzal FM. Os familiares comunicam com pesar o falecimento de Santo Carlos Rosalém, ocorrido hoje no Hospital Nossa Senhora das Dores. O corpo está sendo velado no Salão Comunitário da Barra do Leão, em Campos Novos. Celebração de despedida hoje às 16h30, seguindo logo após, para o sepultamento no cemitério da mesma comunidade. Comunicamos com pesar o falecimento de Santo Carlos Rosalém. Serviços fúnebres a cargo da Funerária Navegantes e Gasser. Aos familiares e amigos, as condolências da Capinzal FM.
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2: Aqui na Rádio Fenta pra você, para a Farmácia Cristal Vida e também para o Odonto Top. Boa tarde também vai pra Elisete Bortoli, mandando o seu recadinho e participando, claro, junto com a gente, para você que tá ligado aqui na 102.3 988156435. Não esquece, sorteio ingresso, tá? Daqui a pouquinho, então mais uns minutinhos, daqui a pouquinho a gente vai estar fazendo já o sorteio. Um abraço mais uma vez lá pra Ângela. A sua música, né, menina? Vamos procurar ela por aqui também. Uma ótima tarde para você que tá ligado com a gente, mandando o seu alô. A Rosângela também aqui mandando o seu recadinho. Quem mais quer se inscrever aqui pro Ranchão? Um abraço pra Cris também, que tá aí na nossa sintonia. E vem chegando Bruno e Marrone. 2h10.

0: cantando Nova York, esperando na janela, Bruno e Marrone com Trânsito, parado aqui no Você Que Manda. Gente, participações encerradas, tá? Daqui a pouquinho, então, tem o sorteio de ingressos aí pro matinê neste domingão, na comunidade do Parque Jardim Ouro. Já a gente vai contabilizar todos e tem sorteio pra você aqui, ó, na 102.3. E tá valendo, gente! 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
0: O plano Frei Bruno Assistência Familiar comunica com pesar o falecimento da senhora Neuci Antunes da Costa, ocorrido ontem aos 75 anos de idade. O corpo está sendo velado na capela mortuária de Vidal Ramos, em Capinzal. Hoje, às 15h30, celebração de despedida no próprio local e sepultamento às 17 horas no cemitério da comunidade de Lindenberg. Comunicamos com pesar o falecimento da senhora Neuci Antunes da Costa. Aos familiares e amigos, as condolências da Capinzal FM. Os familiares comunicam com pesar o falecimento de Santo Carlos Rosalém, ocorrido hoje no Hospital Nossa Senhora das Dores. O corpo está sendo velado no Salão Comunitário da Barra do Leão, em Campos Novos. Celebração de despedida hoje às 16h30, seguindo após para o sepultamento no cemitério da mesma comunidade. Comunicamos com pesar o falecimento de Santo Carlos Rosalém. Serviços fúnebres a cargo das funerárias Navegantes e Gasser. Aos familiares e amigos, as condolências da Capinzal FM.
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você que manda por aqui. Nós vamos já trazendo mais música. Daqui a pouquinho vai ter Everton Pasquale por aqui pra gente fazer alguns comentários no dia de hoje também, não é mesmo? E daqui a pouquinho, depois dessa música do Daniel com César Menotti e Fabiano, tem então os sorteios de ingresso. Estamos terminando de ajustar aqui e colocar os últimos nomes da galera que participou junto com a gente, ok? Então sai daí que já tem sorteio.

0: Um clássico que a gente curte aqui no Você Que Manda, quando são 2:26.
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0: Prêmios! Muito bem, pra você que se inscreveu, participou junto com a gente, mandou seu recadinho aqui pro sorteio dos ingressos. Vamos já colocando no nosso sorteador aqui, primeiro saindo para o número 21. Vamos ver. Márcio Facim. Então, Márcio Facim levando um dos ingressos. E tem mais um, tá, gente? Vamos lá, então. Tambores. Cadê os tambores? Tudo bem. Número 7 saindo agora. Saber quem é. Deixa eu só procurar aqui o 7. Aqui. Caroline Rabaioli. Então, Márcio Facim, Caroline Rabaioli, depois a gente entra em contato com vocês também para explicar certinho, mas ele leva um documento, tá? No domingo, na portaria lá do matinê, então vai ser nominalista. E aí vocês já entram e bora curtir banda Nave Som e com certeza aproveitar muito, fazer muito agito por lá, tá, gente? Para você que não ganhou, fica triste não, porque amanhã na programação da 102... tem mais sorteio de ingressos, então, né, o que a gente diz pra você é que continua participando junto com a gente, com certeza, né, você pode ser aí o próximo contemplado. Vamos ver quem mais que vem pra cantar aqui na nossa tarde, né, ah, essa aqui faz tempo, né, que elas não vêm pra cantar, Hugo e Guilherme, com elas, Maiara e Maraísa.

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5: Brasil e Haiti voltam a se enfrentar amanhã e esse vai ser o quarto encontro entre as seleções e o primeiro em 10 anos. A última partida ela aconteceu no ano de 2016, quando o Brasil venceu por 7-1. Mas a seleção haitiana chega agora com uma história diferente. Dois remanescentes daquela goleada permanecem no elenco. O goleiro, Johnny Placide, e o atacante, Duncan Nazum. Os dois ajudaram a construir a campanha que levou o Haiti de volta ao principal torneio de seleções do mundo, encerrando uma espera de 52 anos desde a única participação anterior. Nós, como torcedores brasileiros, esperamos um novo 7-1. Eu sou Melina Calduro, de Morriston, para o Acaerte em Campo.
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0: que faço agora? Peraí que eu tenho que te achar. Eu sempre se perco nos botões. Agora pode dizer o quê?
1: O quê?
0: Não sei se falo, se não falo. Não procurei nada que nem diz.
1: Mas, meu Deus,
0: Só vou te contar uma coisa. 29,
1: mas não precisa procurar.
0: 29 do segundo tempo, a República Tcheca vai vencendo...
1: A África do Sul.
0: Por 1-0. Gol lá no comecinho e deu pra bola... Garantiu e tá tudo bem.
1: Eu, como sou um ótimo especialista em futebol, posso dizer pra você que o resultado é esperado. O que não foi esperado foi ontem a equipe de Portugal, Mari. Cristiano Ronaldo ontem.
0: Na verdade, eu vou te dizer que eu não boto fé na equipe de Portugal.
1: Mas nem tá? Eu nem gosto também da equipe
0: Porque, de Portugal. Porque, na verdade, assim. Coitado do Cristiano.
1: Sozinho?
0: É. A Argentina, nós temos o Messi, mas tem toda uma outra seleção, né? Embora muita gente não goste quando a gente fala bem de Los Hermanos, né? Mas é uma verdade, né? É. E eles têm uma ajudinha do céu, a Argentina, esse ano, tá?
1: Sim.
0: Também.
1: É porque o Papa Francisco tá lá agora, né?
0: Exatamente. Antes eles tinham ele rezando aqui na terra, agora tem ele intercedendo lá. Então, assim, ó, né?
1: Mari, falando de Copa, sabe Carlos Alberto Pareira?
0: Sim. Aquela das uvas? Pareira é aquela que dá uva.
1: É, mas ele foi o nosso técnico lá do Tetra.
0: Ah, sim, claro que sei.
1: Carlos Alberto Pareira, né, foi o técnico do Tetra e ele está internado com uma inflamação pulmonar. Então vai também, o pessoal aí colocando, né...
0: É Tetra.
1: Foi na Copa dos Estados Unidos, inclusive, né? O Brasil foi campeão na Copa quando teve no México e quando teve nos Estados Unidos.
0: É que sem procurar, que tô tentando lembrar, aquela que o Brasil venceu
1: nos pênaltis
0: contra a Itália, né?
1: Roberto Baggio lá perdeu o pênalti.
0: Tinha o Branco, que eu lembro que ele fez um gol que ele chamava de gol cala a boca. Você era, que nem diz, você era gente nessa época?
1: Não,
0: aí?
1: Eu não era gente ainda porque eu nasci 4 anos depois.
0: Meu Deus do céu, eu tô velha. Essa, a Fernanda tá chegando aqui, fez uma careta. Fernanda, essa é a forma dele me chamar de velha, tá? O pessoal de casa não sabe que a gente fala da Copa ali, da conquista do Tetra. E aí... Eu pergunto pro Everton se ele assistiu, né? Se ele era gente naquela época. Então ele me disse, eu nasci 4 anos depois. Mas assim, tu, nona, já tava assistindo, torceu, né? Tá bom.
1: Mari, falando de Copa ainda...
0: Bem, na verdade, eu acho até que eu posso te surrar, né? É. Eu devo ter idade pra ser tua mãe, se não me aperto.
1: É, mas eu já considero, né?
0: É, mas a tua mãe tem... Não podemos contar, né, dona Cláudia? Mas eu acho que não dá lá, assim, tanta diferença. Posso te surrar, então.
1: Você deve ter o quê? 40 aí?
0: Vou pegar um banquinho.
1: Deixa eu ir pra lá, pra cá, né?
0: Vou pegar um banquinho, o quê? Não tenho problema em dizer, na enchente de 83, eu tava na barriga da minha mãe.
1: Então. A mãe tem um pouquinho mais, ó.
0: A caminho, viu? Posso surrar ele. Cláudia, me autoriza aí. Manda por escrito. Brincadeira, vamos continuar a fofoca aí.
1: Ó, falando sobre Nicole Baus. Não sei quem que é ela, tá? Ah, ela foi musa. Ela foi uma musa, Mari. Olha o que que ela tem. Ela tem superstições. Ela disse assim, se sair um gol do Brasil, ela diz que nunca mais bebe refrigerante. Porque só tomava refrigerante. Aí, bum, o Brasil fez um gol. Nunca mais teve coragem de beber refrigerante. Superstições? Eu digo pra você. Eu não sei, não acredito. Também não duvido. Débora Seco também comentou num programa de televisão sobre superstições.
0: Com certeza. Tava vendo aqui agora algumas publicações dela também. Pode falar dela, se quer comentar
1: alguma coisa. Comentar.
0: Não, pode comentar você, fique à vontade. Muitos têm, né? Tem os que usam a mesma cueca em todo jogo do Brasil.
1: Por exemplo, tem o Ed Gama. O Ed Gama falou no...
0: Senta do mesmo lado do sofá.
1: Que... Deixa eu só achar o Ed Gama aqui. Ele escreveu assim, ele falou assim, se eu usar a cueca no primeiro jogo e o Brasil ganhar, eu repito ela até o final sem lavar.
0: Né? Viu? Olha só, pra quem quer ficar milionário, eu vou contar só uma coisinha aqui, ó. A Mega Sena sorteia 36 milhões hoje.
1: Com quanto?
0: 36 milhões.
1: Nossa Senhora. Mari, só pra complementar outra notícia agora. Silvia Bravanel, sabe a Silvia? É uma das 7, né?
0: Sim.
1: É, não sei qual que é o número, vamos dizer assim, né?
0: Uhum.
1: De Silvio Santos. Ela comemorou o reencontro com a cobra de estimação que estava desaparecida há 5 meses. Olha só, a filha de Silvio Santos disse que a jiboia chamada Johnny sumiu em janeiro e foi encontrada durante uma manutenção do esgoto da casa.
0: Johnny. Tá bom.
1: Tá, mas pense comigo.

0: trajetória do crack e apontou características que, segundo ela, ajudam a compreender a sua impressionante capacidade de leitura de jogo. A quem diga, eu digo que ele é... Ele é argentino, mas ele é craque. Não adianta isso.
1: É, pra mim, um dos maiores da história.
0: Exato. Do Top Story nós já falamos, né? Que vai ter uma mulher aí no comando, né? Que vai substituir. E o filme aí do Top Story. Olha só, entretenimento pro pessoal aí que tava procurando, tá? É, figurinhas atualizadas do álbum da Copa com as fotos de Endrick e Neymar. O teu já tem o Neymar, Everton, ou não?
1: Não, ainda não, porque eu não comprei mais figurinha.
0: Não, mas o teu álbum tem o espaço pra ter a do Neymar?
1: Não.
0: Então vai ter que comprar um álbum novo.
1: Que lançaram um álbum novo?
0: Sim, ó, fotos com Endrick e Neymar. Veja figurinhas atualizadas do álbum da Copa. Tá, mas eles vão colar onde se não tem o lugar deles?
1: Ah, mas acha um lugar. A gente coloca em cima de outro lá, eu... Algum lugar a gente acha.
0: Ai, meu Deus, gente. Então tá.
1: Tá, só pra te avisar, então, teve pessoal hoje pela manhã, eu estava lá no Econômico Atacadão.
0: Muita gente, inclusive, né? A gente acompanhou nas redes sociais. Pessoas.
1: Parabéns lá pra toda a família, levou pelo empreendimento.
0: Levou a Japona?
1: Levei a Japona. Meu amigo Badinho estava lá. Tentei trazer ele, mas ele me disse assim, bah, Everton, eu não posso ir, porque tenho outro compromisso e tal. Então, fica pra próxima vez, mas... Ele disse assim, representem eu, então a gente tá bem aqui, né? Representado com os dois humoristas.
0: É, na verdade, o maior humorista ainda de todos os tempos é o Márcio Pedro. Eu falei pro Márcio de manhã, você não ofusca o Badinho, né?
1: Mal ofuscou. Ele vai falar isso de tarde, porque ele disse que vai falar no programa dele também. Ele ofuscou porque o pessoal queria pedir do Márcio Pedro, pedia do Marlo, mas não pedia do Badinho.
0: Ah, tá bom, tá bom. Então, beleza. Então, amanhã a gente volta pra falar mais?
1: Amanhã a gente volta a falar mais. Então, amanhã já é dia 19, estamos chegando perto aí.
0: Segunda-feira nós já vamos falar de São João.
1: É isso aí.
0: Tá? Do santo, da fogueira, pra daí no dia 23 a gente passar a simpatia, tá? Então, show, o pessoal não pode perder. Já que tagarelamos. Quase que enrolei.
1: Ah, tem pênalti marcado aqui pra África do Sul, tá? É? Vamos ver se vai dar gol.
0: Então,
1: depois
0: tá. Antes preciso falar uma coisa que ontem, depois que a gente participou aqui. Que eu comentei da Debele Gambe.
1: Sim.
0: Eu recebi da mulherada aqui que próprio Vera que gaveia a Debele Gambe, Roberto Carlos.
1: Sim, a minha mãe também disse que escutou e também concordou.
0: Viu como que elas sabem do que eu tô falando?
1: É, então. Eu até agora não entendi, mas tudo bem.
0: Né, mas tinha uns par, né, gente? Amanhã eu vou abrir pra vocês me contarem aí lá da nossa época do jogador, né? Porque agora eles até que são mais ou menos uma gambete fine, pelo amor de Deus. Gente, tchau. Chegando Skank. Everton, até amanhã.
1: Até amanhã.

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0: 10 com mais 51 minutos. Esse é o Você Que Manda aqui na rádio, feita pra você. Eu só atualizando. 44 do segundo tempo. Né? Nós temos aí República Tcheca e África do Sul, 1-1, então um jogo empatado. Para você que quer ficar por dentro, saber também dos jogos da seleção, acompanhe sempre a gente aqui na 102.3, a rádio feita para você. E já já a gente vai trazendo mais música por aqui. Olha só, tem uma música do Marcelinho de Lima com Panda. Vamos curtir ela por aqui.
1: Aí é música, meu amigo.
0: Panda que vem se destacando, né?
1: Vamos acabar com eles hoje. Posso começar?

54 vem chegando aqui a última de hoje, né? As últimas aqui do nosso Você Que Manda. Já tem as informações de Brasília com o nosso correspondente Paulo Otarã. Vem aí Mauro Ribeiro comandando o Expresso 102. Gente, amanhã a partir da 1 eu tô de volta, claro. Mais uma edição do Você Que Manda por aqui, com muita música, com nossa agenda de eventos, com sorteio de ingressos, enfim, com conversas, né? Com comentários, e a gente retorna. 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Beijo! Chegando o fim do Mijeca com Rio Negro e Solimões. Vai que bate um vento.

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2: 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Oposição e governo se dividem em críticas e apoio a Jacques Wagner após envolvimento com o Banco Master. As informações sempre com ele, Paulo Otaram.
3: O presidente do Congresso Nacional, senador Davi Alcolumbre, saiu em defesa do senador Jacques Wagner, agora há pouco, após cancelar sessão do Congresso, que avaliaria a derrubada de vetos da Câmara e do Senado a matérias sancionadas pelo Palácio do Planalto. A mesa diretora do Senado alega falta de acordo para a sequência da pauta. Alcolumbre, no entanto, disse que, sobre o caso Jacques Wagner, que as investigações apontando o envolvimento de mais um senador da República no esquema fraudulento do Banco Master é um episódio triste para o Congresso Nacional.
4: Precisamos entender que ninguém nesse país pode ser condenado antes do trânsito em julgado de um processo, ou ter, por parte do judiciário, algum questionamento, e isso é normal no Estado Democrático de Direito. Mas todos também têm que ter a presunção da inocência. Está todo mundo culpado até que se prove o contrário. E isso, eu vou falar para vocês na condição de presidente do Congresso Nacional, é muito triste para a democracia e para a política nacional. Meu apoio, a minha solidariedade integral a um colega senador da República, e eu tenho a convicção que no decorrer do processo as verdades do senador Jacques Wagner virão à tona e elas serão comprovadas e em um dia elas serão julgadas.
3: Alcolumbre disse acreditar na inocência de Jacques Wagner e pediu ampla defesa e clareza dos fatos. Votos de solidariedade e críticas foram manifestos em redes sociais por governistas e bancada de oposição. Jacques Wagner recebeu apoio da Executiva Nacional do PT por quem foi chamado de reserva moral e críticas da oposição por parte de Sóstenes Cavalcante na Câmara e Flávio Bolsonaro no Senado. Integrantes do Palácio do Planalto e do Partido dos Trabalhadores, no entanto, não escondem esperar que o senador Jacques Wagner entregue hoje o cargo de líder do governo no Senado após esta operação da Polícia Federal. De Brasília, Paulo Otaram.
2: Obrigado, Otaram, pelas informações. 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
6: Capinzal FM, a hora certa são 15:08.
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1: E aí, como é que vocês estão? Tudo bem com vocês, meus amigos e minhas amigas do rádio? Tô chegando para matar a saudade junto com você e convidar você para nós fazer uma viagem nostálgica com as melhores músicas que rolavam nas rádios dos anos 70, nas pistas dos anos 80, 90 e, é claro, um pouquinho de 2000 vai ser destaque a partir de agora aqui no Expresso 102. E você sabe que você não paga passagem para viajar no tempo, né? Vamos matar saudade, relembrar dos tempos bons, daqueles tempos ótimos que nós vivemos antigamente, né? E hoje nós vamos contar vamos contar a história um pouquinho triste. As derrotas da seleção brasileira. Estamos em tempo de Copa, né? Então, dão só alegria. Vamos contar quando os tempos que o Brasil foi desclassificado das Copas. Então, daqui a pouquinho vamos lembrar as decepções que a seleção brasileira nos trouxeram. 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Vamos começar matando saudade do Armandinho. Semente, semente, semente. 3:11, boa tarde pra você. Seja bem-vindo, seja bem-vinda.

0: Capinzã FM, uma rádio feita pra você com Backstreet Boys. I Want Time No Way, pra você, matando saudade. Também tocou Armandinho, Semente. E aí, qual que foi a maior decepção que você teve com a seleção brasileira, hein? Foi no... Qual Copa que foi? Me conte tudo e não me esconda nada. 988-1564-35 é o WhatsApp pra você me contar tudo. E também você pode ligar no 3555-1333. Combinado? Não me deixe fazer a programação sozinho. Vem matar saudades comigo. Capinzal FM e a hora certa são 15h18.
1: Educação no ar. Santa Catarina deu mais um passo na ampliação das políticas educacionais, com a apresentação de uma nova etapa do programa Educação Levada a Sério. As ações foram anunciadas pelo Governo do Estado e pela Secretaria de Estado da Educação durante evento realizado em Florianópolis. O foco é qualificar a aprendizagem, reduzir desigualdades educacionais e ampliar as oportunidades para os mais de 539 mil estudantes da rede estadual. Os novos programas chegam em um momento de crescimento expressivo da educação catarinense. Em apenas um ano, o número de escolas com educação integral passou de 75 para 519 unidades. Já o total de estudantes atendidos saltou de pouco mais de 10 mil para mais de 88 mil alunos. A secretária de Estado da Educação, Luciane Cereta, destaca que o trabalho faz parte de um planejamento iniciado em 2025.
2: Em 2025, nós lançamos um programa denominado Educação Levada a Sério. E o foco desse programa foi justamente as quatro missões que o governador Jorginho Melo nos deu: a infraestrutura escolar, a qualificação do ensino e da aprendizagem, o ensino técnico gratuito e a universidade gratuita. E hoje nós apresentamos conjunto de estratégias, de ações, justamente para o fortalecimento da aprendizagem dos nossos estudantes.
1: Entre as novidades anunciadas estão programas voltados ao reforço escolar, recomposição das aprendizagens e correção da distorção idade-série. O Aprender Mais oferecerá apoio em língua portuguesa e matemática para estudantes que apresentam dificuldades de aprendizagem. Já o fortalecimento da aprendizagem atenderá alunos que ainda não consolidaram habilidades de alfabetização e letramento. Além disso, o programa Mais Tempo, Mais Saber amplia as atividades no contraturno, com ações nas áreas de esporte, cultura, empreendedorismo, tecnologia e sustentabilidade. Outro fato que chama atenção é a expansão do ensino técnico gratuito. O número de matrículas passou de pouco mais de 12 mil estudantes em 2023 para mais de 55 mil em 2026.
2: Todas essas ações têm por finalidade melhorar os indicadores educacionais de Santa Catarina, porque eles representam o desempenho dos nossos estudantes e o desenvolvimento da educação pública estadual.
1: E fortalecer a permanência dos estudantes na escola, criando melhores condições para o aprendizado em todas as regiões catarinenses. De Florianópolis, da Rede de Notícias Acaerte, Amarílis Pequeno.
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2: Senhoras e senhores, estamos de volta para matar saudade junto com você. E matar saudade, você sabe que é bom demais, né? A gente alegra o coração, a gente lembra das coisas boas que aconteceram lá no passado. Principalmente nas épocas ali que nós vivemos, adolescência, juventude. Daí fomos assim crescendo e hoje estamos aqui em 2026, louco de faceiro e de pé na patrola, né? Vou mandar abraço, mandar beijo pro pessoal na Linha Oficina. Opa, quem tá lá na Linha Oficina, minha esposa Karen, que está curtindo as ondas da Capinzal FM, matando saudade, né, do Backstreet Boys. Lembrou dessa, então? Ah, essa aqui era legal naquele tempo, né? I Won't Die Only Way. Oh. Beijo pra você, meu amor. Obrigado sempre pelo carinho da sua companhia também. O Igor já foi tirar leite da vaca, Pierre. Já foi lá atrás da mimosa. Vai que hoje nós vamos fazer um pudim. Pudinzinho ali, tá? Tá bom, né? E o seu Valdir, tá melhor aí, seu Valdir? Como é que tá as gripes aí por aí? Melhorou? Vamos lá, mandando mais abraço pra quem. Quero mandar um alô aqui pra a Angelina Panisson, que é a filha do Robson. Do Robson Panisson, que sempre tá na escuta da Capinzal FM. Ela e o papai escutando a gente. Também a Luísa, que é a neta da dona Claudete. Pessoal da Pastoral Familiar também sempre com a gente ali. O seu Cláudio, dona Deunilda, dona Edith, a Derti Gazer, a Cleusa Moresco. Sempre na audiência da Capinzal FM, nós ficamos muito felizes com isso. Obrigado. Continue com essa missão grandiosa de ser voluntários e fazer o bem sempre, sem olhar a quem. Vamos lá, nosso boa tarde também vai para quem? Nosso boa tarde vai para dona Coloir, sempre da sintonia. Boa tarde, dona Coloir. A dona Gerci de Lima. Como é que a senhora tá, dona Gerci? Tudo bem com a senhora? Uma ótima tarde para a senhora também. A Ivonete. A Ivonete Batista, sempre com a gente. Obrigado pelo carinho da sua companhia. Quem está sempre na sintonia da Capinzal FM é a Ângela. A Ângela Figueiredo, sempre com a gente. Obrigado sempre, gente, pelo carinho. Seu Roberto, lá da Nova Capinzal também. Olá, obrigado pelo carinho de sempre. Vamos de música. As irmãs do SNZ.

0: Capinzão FM é uma rádio feita pra você com SNZ. Se eu pudesse. Vamos dando o nosso alô aqui pra dona Adelina também, sempre na sintonia com a gente. Seu Vivaldino, a dona Dirce também com a gente. Alô, seu Amélio, como é que tá as coisas por aí? Seu Amélio Molim também. Seu Amélio, não via a hora de matar a saudade, né, seu Amélio? Coisa bacana demais. Obrigado sempre pelo carinho da sua companhia. São 15 horas com 30 minutos. Como é, será que tá o tempo em Capinzal?
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0: Quinta-feira, tá, o solzinho tá bom, tá agradável, a temperatura nesse momento são 3h30, é de 18 graus no centro de Capinzal e também no centro de Ouro. 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
0: Estamos de volta e agora vamos, quer dizer, não é matar saudade, vamos relembrar das decepções da seleção brasileira. E a primeira que eu tenho, eu não era nem nascido aí. Foi em 1950, a derrota por 2-1 para o Uruguai na final da Copa do Mundo, disputa no Maracanã. É considerada a maior decepção do futebol brasileiro. O Brasil jogava pelo empate, mas sofreu uma virada histórica que calou o estádio e gerou trauma nacional. Assim, não, acho que não foi tanto trauma que nem a de 2014, mas olha... Pelo menos ali estava na final. É que eles não sabiam que em 2014 ia acontecer isso, né? Uhum. Copa da Inglaterra. Da Inglaterra de 1966, o Brasil chegou ao Mundial como bicampeão e grande favorito, mas foi eliminado na fase de grupos após derrotas para Uruguai e Portugal. A preparação conturbada e excessiva rotativa de jogadores foram determinante para para o vexame. Nem foi tão vexame como essa aqui, ó. A semifinal contra a Alemanha terminou na maior goleada sofrida pelo Brasil em Copas do Mundo. 1, 2, 3, 4, 5, 6, 7 a 1 para a Alemanha. A partida escancarou a desorganização tática da equipe e abalou profundamente a imagem do futebol pentacampeão. Essa daí foi triste, né? Foi 7-1. E ainda eu lembro que o Alemanha, por respeito à seleção brasileira, não fez mais gol, porque senão ia dar uns 15-0, mais ou menos, né? Em 2018, 2026 também, né? O Brasil, na verdade, desde 2014 não vem, né? Não vem com uma seleção assim que a gente olha assim, e diga e dá aquela vontade de dizer que vai chegar lá. A gente torce, a gente assiste os jogos, mas a gente assim, lá no fundinho da alma, assim, a gente não pensa que eles vão chegar longe. Tomara que cheguem. Tomara que cheguem, tomara que seja a zebra desse ano a seleção brasileira e leve a Copa do Mundo, mas não sabemos, né? Não sabemos. Tô mandando alô pessoal que tá com a gente aqui, deixa eu ver quem tá com a gente. Deixa eu mandar um alô pra Dona Loreni também, pro seu João Carlos também, que são aqui da Pastoral Dona Loreni, seu João Carlos, sempre na audiência da Capinzal FM. Meu amigo Muques, é o Ivanildo, como é que tá, rapaz? Como é que tá a Quinta das Carnes aí no Proner, tá? A mil no ponteiro? Grande abraço pra você. Vamos de música. Essa aqui vai lá pro seu João. Vai pro seu João Carlos e pra Dona Loreni. Casal apaixonado, hein? 15h37. Boa tarde pra você.

0: Capinzã FM, uma rádio feita pra você. Essa é a família de peso Fat Family, jeitinho sexy. Alô, José, como é que tá as coisas aí da Madeireira do Ambrós? Tá tudo tranquilinho? Estão tomando um aguinho, um lanchinho? Tem umas bolachinhas aí, José? Alô, Zé, como é que tá aí o Clair e o Roberto? Tá tudo tranquilinho aí? Alô, Neri? Obrigado sempre pelo carinho da companhia de vocês. Meu amigo e minha amiga do rádio, essa é a Capinzão FM, uma rádio feita pra você. São 45 anos, indo já para 46 anos de pura amizade, alegria, música boa. E esse é o momento que você tem pra você matar saudade aqui no Expresso 102.
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3: Tá frio aí no sul? Porque aqui nos Estados Unidos, o forte calor registrado tem sido um dos grandes adversários desta competição. Em alguns lugares, os termômetros ultrapassam facilmente os 30 graus, com sensação térmica ainda mais elevada durante as partidas. Aqui escurece tarde, então muitas vezes, às 9 horas da noite, ainda tem sol brilhando sim. E para proteger os atletas e a arbitragem, a FIFA adotou uma medida especial: uma pausa para hidratação no minuto 22 de cada tempo de jogo, com o objetivo, claro, de reduzir os efeitos do desgaste físico que é provocado pelas altas temperaturas, principalmente nos confrontos que acontecem durante a tarde. Eu sou Melina Calduro, diretamente de Morriston, para o Acaerte em Campo.
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9: Estamos de volta para matar a saudade, meu amigo Maico Facinho, sempre na sintonia da Capinzão FM. Quem está sempre na sintonia da Capinzão também é a dona Cida e também o seu Celso ali da Casa dos Presentes. É a dona Elza que está em casa com os dois radinhos ligados. Pessoal do Bar do Balbinote também sempre com a gente, obrigado pelo carinho da companhia. Teu Teodoro pediu a música com a Vanessa Rangel, Palpite, e ela está no ponta, na ponta da agulha e vai tocar agora. Vanessa Rangel, faltando nove para as quatro.

Daí o som de Vanessa da Mata. É, Vanessa Rangel, desculpa, Vanessa Rangel, palpite, que foi lá pro seu Teodoro, lá em Ponte Serrada, curtindo a Capins FM. Olha só, gente, finais do Campeonato Suíço de Rancho Grande, sábado à tarde, transmissão da Capinzal FM. É à noite, tá, gente? São Cristóvão e Coxilhense no Municipal de Futebol de Capinzal, domingo à tarde. Transmissão da 102.3 pelas redes sociais da Capinzal FM, tá bom, gente? Pessoal que tá pedindo aí, então, as finais do Campeonato Suíço de Rancho Grande, sábado à tarde, Capinzal versus Luzerna Futsal, à noite, São Cristóvão versus Coxilhense Municipal de Futebol de Capinzal, domingo à tarde. Dado o recado, quero agradecer a você, meu amigo e minha amiga do rádio, que ficou matando saudade com a gente aqui. Obrigado pelo carinho da sua companhia. 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Eu, Mauro Ribeiro, volto amanhã matando saudade com você. Fechado? Fica aí com a última, ó. Ira, Dias de Luta. Que Deus te abençoe, que você tenha uma tarde, uma noite abençoada e até amanhã. Valeu, beijo no seu coração e eu fui. Tchau, tchau.

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1: Muito bem, são 16 horas com pontualidade, tempo bom no Baixo Vale do Rio do Peixe. Vamos com a informação da hora, destaques, inclusive, que você encontra no portal de notícias capinzalfm.com nessa tarde de quinta-feira. Homem de 38 anos foi preso pela Polícia Militar na manhã de hoje em Erval do Oeste por força de mandado de prisão relacionado a crime de homicídio e roubo. Ele tentou fugir durante a abordagem, mas foi contido e encaminhado ao presídio. A Vara Criminal de Campos Novos condenou a educadora por maus tratos contra a criança de 4 anos com TEA em um centro de educação infantil. As agressões registradas por câmeras causaram lesões na vítima. A professora foi condenada a 3 anos, 4 meses e 13 dias de reclusão em regime aberto, além do pagamento de R$5.000 por danos morais. Uma mulher de 48 anos ficou ferida após ser atropelada nesta manhã em frente à Escola São Cristóvão. Segundo a vítima, ela atravessava a faixa de pedestres quando foi atingida por um carro que fugiu do local. Com dores no tornozelo direito, ela foi encaminhada ao Hospital Nossa Senhora das Dores. 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
2: Olá, você, boa tarde. Boa quinta-feira, 18 do mês de junho. Tarde linda de sol aqui no Baixo Vale. Estamos prestes a encerrar mais uma estação e começar aquela que é a mais fria do ano, que já tá dando as suas caras. Amanhecer que foi gelado demais. Agora à tarde, o sol dando ar da sua graça, esquentando. E por falar em esquentar, vamos esquentar também o clima nesses 19 graus que marcam neste momento a temperatura aqui no centro da nossa querida cidade de Capinzal. Abraçando você que é de Ouro, você que é de Lacerdópolis, alô pessoal de Jaborá, Presidente Castelo Branco, Joaçaba, Valdo Oeste, Erval Velho, pessoal de Catanduvas, Luzerna e Bicaré, 13 Tilhas, meus queridos amigos de Peritiba, Concórdia, alô Ipira, Piratuba, pessoal de Machadinho, São José do Ouro, Cacique Doble, a galera também lá da cidade de Marcelino Ramos e tantas outras cidades da região que nos acompanham, o povo camponovense, Celso Ramos, alô Vargem, Vargem Bonita, Celso Ramos, já falei, né? Então toda essa região toda que nos acompanha, pelo rádio, mas também pela internet, em outras regiões mais longínquas, não pega o sinal da rádio, vai na internet, acompanha a gente onde você estiver. 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
2: É música boa, é sucesso legal, é artista top que você gosta. Então, ó, você tá bem, tá na Capinzal, tá com Simone Mendes.

Cassini Neto cantando aqui na Capinzal. É ela que eu amo, Humberto e Ronaldo com Jorge Matheus Romance, pra começar com essa música linda demais. Você curtiu, gostou? Da Simone Mendes, Dois Fugitivos. Como é que tá a sua tarde aí? Muito serviço? Tá trabalhando? Ah, tá descansando? Já fez tudo por hoje? Tá relaxando aí no sofá? Tá aí na sua varanda? Vendo o clima lá fora? Você tá no sítio? Tá no seu galpão? No aviário? No chiqueirão? Na estrebaria? Tá no caminhão? Tá no carro? Tá transportando pra lá e pra cá e nos ouvindo? Transportando o nosso progresso. Que bom, obrigado você, motorista, transportador, pessoal das indústrias, meus amigos da BRF, nos mais variados setores, turma da nossa querida Grati, também da Fast, MCL Vale e tantas outras indústrias que movimentam a economia e, olha, através dessas, colaboram com o nosso desenvolvimento e também ajudam no sustento de tantas famílias e, é claro, outras indústrias do nosso comércio, comércio varejista, pessoal de roupas, segmento de acessórios, mercados, padarias, confeitarias, turma que tá aí no açougue, os meus amigos açougueiros, muito obrigado pelo carinho. Fala em comércio, quero parabenizar e desejar todo o sucesso do mundo do Econômico Atacadão, hein? Essa galera, olha que evento bacana, hein? 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

0: Pois é, toda quinta-feira acontece a mesma coisa, né? Basta abrir as redes sociais que lá estão fotos antigas, viagens inesquecíveis, aniversários, cortes de cabelo duvidosos e sorrisos que pareciam mais espontâneos. É o dia do TBT, como disse a música que você acabou de ouvir, de Kleber e Cauã, a sigla que se transformou a saudade em postagens, né? Curioso que com uma simples fotografia consegue parar o tempo. Em um segundo, estamos no ônibus, esperando o dia passar. No outro, voltamos para aquela tarde da infância, em que a maior preocupação era decidir qual brincadeira viria depois. Né? O TBT tem esse poder silencioso de nos lembrar que o tempo corre, mas não leva tudo consigo. Às vezes, ao olhar uma foto antiga, você já parou para pensar nisso? Você tem álbum de fotografia em casa? Eu sei que essa nova geração agora, eu acho que não vai... sei que nem antigamente. Antigamente era o álbum de fotografias. Hoje é ver lá na nuvem, resgatar na nuvem ou em algum arquivo as fotos. Mas eu pergunto, você costuma dar uma repaginada, uma limpada nesses arquivos e não tem medo de perder essas fotos? Pois é, aquelas fotos do almoço em família, conversa com amigos, viagens. Na época parecia apenas mais um dia comum, mas hoje virou lembrança, não é? Mas o TBT que a gente fala hoje não é apenas sobre nostalgia, viu? Ele também revela o quanto mudamos. Ao rever quem fomos, entendemos melhor quem somos. A criança tímida, o adolescente cheio de sonhos, o adulto que ainda tenta descobrir algumas respostas, todos continuam morando dentro da mesma pessoa. Por isso, talvez, o verdadeiro sentido do TBT não seja viver preso no passado, é agradecer por ele. Afinal, cada foto antiga é uma prova de que já percorremos caminhos, colecionamos histórias e deixamos marcar, com certeza, momentos importantes que ficaram lá no passado. E quando a próxima quinta-feira chegar, entre uma foto engraçada e uma outra emocionante, vale lembrar, o passado é um lugar bonito para visitar, mas o presente ainda está sendo fotografado. Pense no presente para projetar o seu futuro.
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0: Agora são 16 horas mais 28 minutos. Os familiares comunicam com pesar o falecimento de Maria Aparecida Gelensky, aos 57 anos, ocorrido hoje em sua residência. O corpo está sendo velado na sala mortuária do Cemitério Municipal de Capinzal. Celebração de despedida com horário a ser confirmado e depois divulgado pela família. Nós comunicamos com um profundo pesar o falecimento de Maria Aparecida Gelensky. Serviços fúnebres a cargo da funerária Ouro. Aos familiares e amigos, as condolências da Capinzal FM.
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0: 4h29. 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
1: 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Falar em abraços, vou mandar abraço para a turma que nos recebeu com muito carinho. Eu já falei há pouco da equipe e da família do Econômico Atacadão, mas ó, a peça principal do sucesso de qualquer empresa é o quê? É o cliente. É você, cliente, que foi lá visitar, fazer as suas compras, encher o seu carrinho, concorreu às promoções. E entre tantos milhares de clientes que hoje visitaram por lá, que nos abraçaram, que nos cumprimentaram, que participaram do sorteio da promoção, esteve ele, meu amigo Tranquilo da La Vecchia. Ô Tranquilo, como é que você tá? Tudo tranquilote? Um abraço, obrigado Tranquilo, deve estar na audiência. Tá na companhia da Capinzal e as tantas outras pessoas, muito obrigado, viu? A família Capinzal agradece a sua família. Larimóveis na audiência, agradecer aqui a participação de quem? Quem tá mandando é o Fábio, né? Ô Fabião, como é que você tá? Tudo bem, Fábio? Fábio Toldo Nipsi, lá do Larimóveis na audiência. Vamos curtir? Augusto e Rafael.

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2: Bora cantar essa moda comigo, Pablo Velho.
3: Simbora, meu irmão.

0: Música linda demais, Ramon Quadros e Pablo Paludo, Varanda da Vó. É aquela música que faz você relembrar dos momentos aí do passado, relembrar momentos bons. A gente falou há pouco sobre o TBT, é sempre bom relembrar, né? Mas não viver no passado, viver aqui no presente, né? Para projetar o seu futuro cada vez melhor. Quem tá aí no nosso, na nossa audiência, o pessoal da internet, os meus amigos aí de São Paulo, tem os amigos de São Paulo, o pessoal também de Minas Gerais que nos acompanha, obrigado pelo carinho de vocês aí, meus amigos mineiros, turma de Pernambuco, a gente sabe que muitos pernambucanos moram por aqui, moram aqui em Capinzal, e aí aqueles familiares que lá ficaram, através da rádio, acabam conhecendo a cidade que os seus parentes acabaram se mudando. E às vezes manda um recado por aqui, manda abraço. Então, obrigado para quem é do Maranhão, pessoal do Nordeste brasileiro. 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
4: A seleção brasileira volta a jogar amanhã contra o Haiti pela segunda rodada da fase de grupos. A programação desta quinta-feira prevê a saída da delegação por volta das 15h30, horário local. Como a distância é curta até a Filadélfia, a viagem vai ser de ônibus, evitando o desgaste de aeroportos. Aqui, diretamente do centro de treinamento da seleção brasileira, a principal informação de hoje foi que o Neymar não vai viajar com a seleção e permanece aqui em Morstown, no centro de treinamento, no hotel da seleção, seguindo o planejamento estabelecido pela comissão técnica, que ainda trata o caso dele com cautela. A expectativa é por mudanças dentro de campo. Eu sou Melina Calduro, em Morstown, para o Acaerte em Campo.
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3: Capizão. Sertanejão que tá acabando, gente. Só lembrar, ó, tá rolando a partida entre Suíça e Bósnia. Placar de 0-0, começou às 4 horas esse jogo, já tá indo pro final do primeiro tempo. Mais cedo tivemos Tchequia contra África do Sul. Pois é, confronto acabou empatado. Hoje nós teremos mais duas partidas, 7 horas Canadá contra Catar, México contra Coreia do Sul. Detalhe interessante lembrar, de que são jogos já válidos pelo quê? Pela segunda rodada da competição. Então, segunda rodada da Copa do Mundo já está rolando. Tivemos o primeiro jogo de hoje encerrado, placar de 1-1. Vamos contando tudo para você aqui na Capinzão. O Brasil joga amanhã, como você ouviu agora há pouco. E você acha que o Brasil ganha do Haiti? Torcida, hein? Precisa ganhar. Não pode empatar, perder jamais. Gine Geno vai ser a última de hoje do nosso Capinzão Sertanejo. Voltamos amanhã.

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1: 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Presidente Lula volta de reunião do G7, faz críticas à fortuna de Elon Musk e plataformas digitais. Paulo Otaram.
2: O presidente Lula retornou nesta quinta-feira ao Brasil após cumprir agenda na reunião do G7, o grupo das sete maiores economias mundiais, onde o Brasil foi país convidado. Durante plenárias paralelas no evento, a comitiva brasileira pôde se manifestar sobre diversos temas em análise pelos líderes mundiais. Numa dessas oportunidades, Lula criticou o empresário americano Elon Musk por ser trilionário e concentrar riqueza no mundo. Elon Musk se tornou o primeiro trilionário do planeta com oferta pública de ações da SpaceX na última sexta-feira e foi objeto de críticas de políticos de esquerda. Em discurso que não foi televisionado e cuja íntegra foi divulgada pela Secretaria de Comunicação Oficial da Presidência da República, Lula criticou o protecionismo e o unilateralismo, chamando as políticas de respostas falaciosas.
3: O mundo vai ter que aprender de que não é normal um cidadão sozinho ter mais dinheiro que 46% de quase 10 bilhões de habitantes. Isso não é normal, ou seja, eu acho que essas plataformas são úteis ao desenvolvimento do mundo, ao desenvolvimento do país, mas é preciso que eles percebam que os benefícios têm que chegar para todos, inclusive em forma monetária, porque todo mundo precisa trabalhar e ganhar um salário para virar consumidor. Essas empresas não podem pensar em que eles são dono da verdade, em que eles podem fazer o que eles quiserem, com quem quiserem, da forma que quiserem, sem nenhuma punição.
2: Não houve citações a Donald Trump, nem aos planos do governo americano de aplicar novas tarifas aos produtos brasileiros. Na chegada aqui ao Brasil, Lula evitou falar sobre o caso que envolve o seu líder de governo no Congresso, Jacques Wagner, de quem é amigo pessoal e teve Jackson como conselheiro há mais de 25 anos. O Palácio do Planalto se limitou a emitir uma nota dizendo que apoia as investigações da Polícia Federal. De Brasília, Paulo Otaram.
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0: transformando pedras em pães. Conta-se que Frei Bartolomeu dos Mártires viveu para servir. Era português da cidade de Braga. Certa feita, na comunidade em que oferecia do seu trabalho, resolveram construir uma catedral monumental, um templo de grandes proporções que pudesse abrigar multidões. Para isso, os nobres se reuniram e acertaram de anualmente contribuírem com elevadas somas. Começou a construção. Ergueram-se as colunas, as paredes, chegou-se ao teto. Foi então que Frei Bartolomeu percebeu que uma crise havia chegado ao país, atingindo o povo. Os menos favorecidos lutavam contra a fome, a miséria, as doenças. Como chefe daquela comunidade religiosa, ele tinha à sua disposição todo aquele dinheiro arrecadado, cuja administração lhe competia. Especialmente, é claro, para a construção da catedral. Naquele ano ele deixou a catedral parada. Ela tinha teto, pensou. Podia esperar. Os nobres, no entanto, prosseguiram a entregar elevadas somas. No segundo ano, a construção continuou parada. Também no terceiro, no quarto, no quinto. 10 anos depois, a catedral estava do mesmo jeito. Nada de ficar pronta. Embora confiassem em Frei Bartolomeu, os nobres se reuniram, organizaram uma comissão e 6 deles foram conversar com o Frei. Amigo de todos, ele os recebeu fraternalmente e os escutou. Por fim respondeu: de acordo com a minha contabilidade, há mais de 2.000 famílias em necessidade. Como o pai espiritual de todas elas, não posso permitir que meus filhos passem fome. Tudo tem sido gasto com a nossa própria gente. Um deles disse: mas Frei, está certo que o senhor ajude essas criaturas. Poderia retirar uma pequena percentagem da soma que lhe entregamos. O velho Frei suspirou, ergueu os ombros, uniu as mãos e respondeu: os senhores me fazem uma proposta muito curiosa. Vejam bem. Lê-se no Evangelho que Jesus, no deserto, foi convidado a transformar pedras em pães. Os senhores, entretanto, estão me pedindo justamente o contrário, que eu transforme pães em pedras. Tinha razão o pastor daquelas almas. A vida humana nos merece todo respeito. Em se falando sobre direito, o primeiro de toda a criatura é o de viver. Portanto, alimentar corpos, prover as necessidades básicas dos nossos irmãos, se constitui não em caridade, mas em dever de irmão para com seu irmão. Toda a moral de Jesus se resume na caridade e na humildade, isto é, nas duas virtudes contrárias ao egoísmo e ao orgulho. No que diz respeito à caridade, o mestre de Nazaré não se limita a recomendá-la. Ele a coloca claramente como condição absoluta da felicidade. Vinde, benditos de meu Pai. Possuí por herança o reino que vos está preparado desde a fundação do mundo. Porque tive fome e me destes de comer. Tive sede e me destes de beber. Era estrangeiro e me hospedastes. Estava nu e me vestistes. Adoeci e me visitastes. Estive na prisão e me fostes ver. Em verdade vos digo que quando o fizestes a um desses meus pequeninos irmãos, a mim o fizestes. E sintetizando a lição, recomendou: amai-vos uns aos outros. Praticai o bem sem ostentação. Fazei aos outros o que quereríeis que vos fizessem. Agende-se. A visita guiada à sede histórica da Federação Espírita do Paraná será no domingo 28 de junho, das 9 às 11 horas. 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
1: Quieto que eu tô chegando, gurizada, vem, mas não é que estamos por aí já 17 horas com mais 3 minutos, 17:03. Vamos lá, Capinzal FM, então, informando, claro, 17 horas, 3 minutos, tempo bom em toda a região. Olha, 17 graus é a temperatura. Vem com a gente, porque a partir de agora tem o teu, meu, nosso, Companhia 102.

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1: Vamos lá, são 17 horas mais 4 minutos depois da comunicação do Jardel nessa tarde maravilhosa. Tempo bom em todo o Baixo Vale e no Rio do Peixe. E nós estamos chegando melhor ainda para ficar com vocês até as 19. O melhor da música gaúcha e da música sertaneja. Você faz parte do nosso programa através do 98815-6435. Eita, mudar, velho. Vamos se preparando, compadre, velho. Vamos se preparando. Que o bicho está pegando por aqui, camarão, com direção de rádio de Luiz Pedro, eu, Márcio Pedro, mais uma vez, de bem, né? Só agradecer a Deus, obrigado, Deus, obrigado, nossa mãe, é gratidão, né? Por mais uma tarde, nós estamos juntos na rádio que a gente gosta, para fazer aquilo que a gente gosta, para você que também gosta da gente. Obrigado, Deus. 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
1: Já mandou um abraço aí pra minha amiga Marita, todo mundo pediu cartinha de vidro, um abraço aqui da Imputilo Moreno, essa aqui vai dar pro Vande, o bife, o arroz, o Adriano, o Zique Véio, toda agudizada. E ele tá chegando os gargantas de ouro do Brasil, milho rico e José Mário 17,6.

0: moçada velha, 17:08. Vamos que vamos, dedicar dele. Já já vai ter um caquinho de vidro aí pra Marta da Luz, né? Isso, a medo do Lampião, não da Luz mesmo.
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0: 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Mundão velho, 17 com mais 9, olha, sério, teu, né? 17 graus de temperatura. Tempo é bom, se chover amanhã, eu aviso. Fique ligado, se chover, eu vou avisar vocês, tá bom? Não se preocupe, boa tarde, tá, Tilo. Tá, como é que tá indo? Aqui tá um temporal.
2: Aqui tá frio, um
0: temporal.
2: Isso, tá um
0: temporal.
2: Aqui. Melhor chegar o verão nas praias, né? Bronzear a língua.
0: Molhar a língua só, né?
2: Lembra, senhor, como é que tá? Ou, se possível, vou da Mato Batista, alucinação. E oferecer para todo mundo que estiver ouvindo aí. Aqui para Joaçaba, Nordeste, Capinzal, Ouro, Tangará, Videira, Fraiburgo, São Pinheiro Paulo, Preto, Janeiro. Tudo que é lugar. Valeu, amigo.
0: Tudo que é lugar.
2: Abençoada tarde de quinta-feira aí. Vamos que vamos.
0: Tilo, velho. O Tilo é o homem plantador de sagu, né? Mas a Tilo, velho, fez dinheiro, meu. Fez dinheiro plantando sagu, mas a Tilo, velho. Aí, essa aqui é das antigas, Juliana e Jardel canta pra gente. 17:10, né? Olha a hora. Caquinho de vidro, cabanão, mundão. Vem com nós no 988156435.

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1: Márcio. Aí ele é mesmo mais bonito que um tombo de cabrita em pedreira, cara. Quando a boa tarde. Tamo na escuta, se puder, mande a música Pilares com Miro Saldanha. Agradecemos. Deus te abençoe. Deus já tá abençoando nós. Mas, cara, Deus é bom e maravilhoso, né? A Jane Suzinho, ó, dona Jane. E o Gerardo, já chegou em casa, o Gerardo. Tome um copo de cerveja aqui comigo. Ei, mundão velho. Ah, hoje vamos embriagar. Vai ser de grumitar pelos cantos do garpão, velho. Ai, mas eu sou a mesma do passado, diz a moça aqui, essas irmãs feitas, né? Ô, meu amigo Marco deve estar vindo lá do Rio de Janeiro, né? Eita, o pessoal da rodagem levando nós de carona. Você que já tá na Esteban ali, o Dércio Borges, o homem apaixonado, dona Mari, pela Bruna da Viola. Cuidado, dona Mari, cuidado. Brincadeira, né, Dércio? Grande ouvinte nosso, grande amigo. Olha, a dona Helena lá de Lacerdópolis, que tá ouvindo nós. Também a dona Claudete. Ô, dona Claudete, tem ingresso aí pra ó, o teatro... Aí, como é que é o nome do teatro? Eloína, é que é uma, essas línguas inglês aí. A dona Claudete, que é mãe do nosso amigo João Mota, que faz parte também. Ô, dona Claudete, boa tarde. Tudo bem? Como é que tá a senhora?
2: Boa tarde, Marcelo.
1: Tudo bem?
2: Tudo bem, manda uma tudo. Música boa aí pra Vila União. Eu tenho ingresso pra, do Teatro Eloim para vender. É apenas R$15. Daí quem quiser comprar,
1: e vai
2: eu
1: ser
2: tenho
1: quando?
2: Ingresso. Vai ser, pra vender.
1: Vai ser
2: é dia 1º de agosto.
1: 1º de agosto, olha aí, tá bom, dona Claudete. Eita, dona Claudete, mais do meu grande amigo Mota também, o João, né? Ô, bondão. E o Mota, né? O demais, nós se criamos junto lá na linha Martinazzo. Lembra até concurso de hoje, né? Nós jogava bola quando voltava de tardezinha, passava no domingo na casa lá do Mota. A saudosa mãe dele, a dona Guilhermina, né? Ela fazia pão, era pão de milho com gemada, Everton, que ela esperava nós. Pão de milho com gemada, viu? Que tempo bom, né? Ei, saudade. Vamos lá, 17:14, lá pro Tilo, que era mais apaixonado que uma égua com uns 10 potrinhos, mais ou menos, homem velho. Ai, validade, Tilo, o que que tá acontecendo? Vai pra dona Helena, o pessoal do Lacer Lopes. Amado, mais amado do Brasil. Alucinação.

0: Habla em Majuga, 17 com mais 17. Olha aí só com o menino da hora, então, 17 horas com mais 17 minutos.
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5: A gente tem... 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Um abraço daí, um abraço, dona Márcia. Já estão no chimarrão aí ou não? Como é que é chimarrão? Nem dá tempo, né? Dá uma vez que para Natália e Eliseu também acompanham nós aí. Obrigado pelo carinho da audiência de vocês, Vivendo TV.
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5: Quieto, quieto, para de incomodar, quieto. A nona disse, olha lá, tá passando gente na rua, olha lá. Cachorrada, claro aí, né, nona? Barbaridade, mas é a cachorrada. Ah, é o nono que saiu com o cavalo hoje, é, tá certo. O nono pegou o cavalo e foi dar uma volta, né? Mas a nona, velho. E já tá na hora de tirar leite, Dércio. Vamos, Dércio, vamos, meu amigo. Tá na hora, Dércio. Eita, Dércio, velho. O leiteiro chegou já, pegou o leite aí já. Chegou o leiteiro, velho. Olha o caminhão chegando lá na lavação, ó, lá do meu amigo da ilha, dona Márcia, ó. Eita, gurizada, velho. Vamos, gente. Vamos.
10: Chora de saudade.
5: Ai, amor, não, velho. Chora quando não. Chora quando não. Mulher chorona, chega de chorar, mas que tal mulher chorona, velho? Essa aqui é a festa do final de tarde, né? A festa do rádio, compadre, velho. Com nós aqui mesmo, né? Com nós aqui pedindo a dona Jane, já nós vamos rodear o Pilares. Boa pedida, bom, dona Jane. Meu amigo baixinho da vila, como é que tá? Já tá quase indo pro descanso, mas não descanso eterno, né, baixinho?
11: Boa noite,
5: baixinho, boa tarde.
11: Viu?
5: Oi.
11: Márcio, manda uma música aí, tamo eu e o
5: Gordo.
11: Divino Cordeiro, popular gordo.
5: Gordo do frete.
11: Tomando uma coca aqui, mais escutando o programa.
5: Eita,
11: manda coca lá pro Bafo, que tá por Rio de Janeiro.
5: O Bafo tá vindo.
11: O Nadir, da Branquinho.
5: Mas tamo bem de amigo.
11: E eu mando uma música aí, Teodoro Sampaio.
5: Vou achar bem chonado, pois tá bom? Manda uma vez aqui, então, boa Natália, o pessoal acompanha nós também, vem quem tá com nós, boa tarde.
12: Márcio Pedro.
5: Oi.
13: É a prioridade da defesa.
5: Diga lá.
12: Só aqui de Lindenberg, que era uma música bem boa. Pra mim, é o Elisa da Silva, que nós compramos o radinho só pra acompanhar o seu programa.
5: Mas aí, dona Natália, o senhor dizer, tô comprando o radinho só pra ouvir o Márcio Pedro. Não, aí a gente fica feliz com vocês, mais ainda do que já era, né? Meu Deus do céu, obrigado mesmo. Tá bom, né? Vai todo o programa pra vocês, né? Vai ter um Teodoro Sampaio, porque rocha. Essa aqui é muito linda, viu? 17:26, Miro Saldanha. Pilares, 17 graus, temperatura, tempo é bom, choveu o aviso.
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0: Olha aí, então, lá pra Dona Jane, o pessoal que adorou. Essa música é linda, né? Mirão Saldanha Pilares, 17h31.
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0: Capizão. Vamos lá, né? Mandar um abraço pro tio Ivanil da Silva, meu amigo Fábio Baldassi, acompanha nós, grande Fábio, velho, pedindo, trabalhando, pedindo pela vida. Ô, João da Silva!
5: Tarde, como é que tá,
0: João da Silva? Tá bonito, paz. João?
5: Mandou os aços pra nós aqui da
0: Leonardo Macaricula.
5: Já temos aqui Curadinho no Doce, com tanto problema.
0: Macaricula, Macaricula.
5: E me roda uma música aí, o Coração de Pedra.
0: Vou rodar sim.
5: Não me lembro o nome do cantor, mas tem, tu vai achar
0: aí pra nós. Estrada, meu.
5: E um abraço pro amigo aí, tudo de bom.
0: Tudo de bom pra você.
5: Cheguei agora do trampo, ó.
0: Tomar um banho,
5: tomei uma,
0: né?
5: Ducha, baguá de
0: carguda,
5: boa.
0: Senão...
5: Agora eu vou fazer um baguá de um cafezão, vou tomar.
0: Eita, Dolair, chuma da Boa Esperança, Peritiba. Bom dia, boa tarde,
6: Pedro,
0: boa noite.
6: Tudo certo?
0: Tudo bem, a senhora?
6: Me escuta.
0: Mas que tal?
6: Com volume tudo alto.
0: Eita, mão da
6: escuta véio. Aí.
0: Que coisa
6: eu boa. Queria oferecer pro nosso pedreiro, Ademar.
0: Ô,
6: que tá
0: Ademar.
6: Trabalhando aqui em casa.
0: Mas, Ademar...
6: E pro meu marido, Davi Correia.
0: Mas, a Davi...
6: Estão peleando os dois.
0: Ah, estão trabalhando, mas que tal, né? Parece que o seu Ivanil da Silva...
7: Boa tarde, Marcelo Pedro.
0: Bom dia.
7: Como é que tá, senhor?
0: Aí, tudo certo? Tô bonito, tio Ivanil. Bonito.
7: Eu queria que o senhor mandasse uma música bem boa lá pro seu Menegatti lá no Pinheiro Baixo.
0: Ai.
7: E o Fábio do Santos aqui do País Outro.
0: Tio Menegatti,
7: uma escuta de você aí, Marcelo Pedro. Manda uma música bem boa do
0: JPM.
7: Um abraço.
0: Ei, a saudade da vida, hein? Pessoal com Radinho 12, mas que tal, gurizada, velho? Pessoal pediu um Deodó de Sampaio, roupão de banho. 17:35, 17 graus, tarde.

Everybody, dá mandar um abraço pra Sirlei de Lisboa. Alô, Sirlei, obrigado pelo carinho. Sirlei é uma pessoa incrível também, ela, o Ernesto, enfim, sempre acompanha nós, né? Obrigado, Sirlei. Mais uma vez, um abraço pro Fábio Baldassi. Obrigado pelo carinho, viu, Fábio? Que Deus, nosso Senhor, vai ser sempre te abençoe cada vez mais e mais e mais, tá bom, meu amigo, velho? Mas que tal, né? Bom, nós vamos rodar a espuma da cerveja. Eu não sei qual é a espuma, qual é a escuma, né? Alô, João da Silva! Porque choras, mulher, tanto assim? Leva a vida que tanto queria. Acaba no mundo, é o Laranjeira, vem, já chegou em casa, Laranjeira. Tá vendo a namorada lá no Atacadão Econômico, mas ó, Laranjeira.

Mas que tal o teu coração é das pedras? Eita, bom dar, velho, coração de pedra arrepiada, né? Então, um abraço aqui de povo, velho, todo que estavam hoje lá no Atacadão Econômico, né? Que abriu as portas e a Capizar Filme tava lá e fez o mundo entrou aqui, com certeza, né? O pessoal participou com nós, né? Muita gente também é lá. É, nós estávamos lá produzindo com o pessoal, sortindo prêmios, e estamos lá, nossa equipe, né? Isso, o pessoal que não dava lá na Capinzal, mas estava por aqui dando suporte, como sempre, né? Mas que sempre na coordenação do seu Luiz Pedro, estava o seu Cranquini lá com nós também, né? Isso, lá, o Everton, o

0: mandar para vocês da rádio aí, pro nosso amigo Ito aí.
1: O Ito não existe mais.
0: Nosso amigo Barro Preto aí, tio Lida Gaita aí.
1: Ouvindo,
0: especialmente para ti aí.
1: Obrigado, meu irmão.
0: E pra Alessandra aí, pro Bigodinho, pra ai, Sofia.
1: Ai, já, Sofia.
0: O pessoal aí que tá...
1: Saudade de
0: tá
1: vocês, meu aí. Amigo.
0: Boa quinta aí.
1: Pra todos nós, né? Todos nós, né?
2: E o Ito nada ainda, né?
1: Não, não, não.
2: Virou peixe, nada.
1: Não, o Ito tá igual nada, peixe, nada, nada, nada, nada, nada.
2: Tá escondido o homem aí, será que é por causa do frio? Tá sem telefone?
1: É, mas não sei, né?
2: O que aconteceu,
1: não
2: será, com ele? O Nene do bar, aquele boca aberta, eu nem pergunto
1: não,
2: pra ele.
1: Não, o Nene sumiu também. O Nene também sumiu, né? Eita, pessoal lá de Floripa, de toda a região, né? Meu amigo Hélio Ribeiro, como é que o senhor está? Hélio?
3: Boa tarde, Marcos Pedro.
1: Boa tarde,
3: tudo
1: Hélio.
3: Bem? Como é que está, Hélio, meu amigo, Carlos, velho?
1: Tô bem.
3: Eu, Hélio Ribeiro, aí.
1: Tô
3: tudo
1: bem.
3: Cegado.
1: Bom, carcula, sempre bem.
3: Manda a mesinha de centro do Bob Hobbs, hein? Mesinha de centro, só pra não chorar um pouco.
1: Meu Deus do céu.
3: Não, tem que fazer, né, Pia?
1: Tem que fazer, né?
3: Abraço, e fui atendido, meu amigo, velho.
1: Vamos achar já pra você. Beleza. É aí a espuma da cerveja. 17:44, 16 para as 18, 17 graus. Essa é a Capinzal FM, gente. 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
1: Olá, final de tarde, tempo bom na região, temperatura, neste momento 17 graus aqui nos estúdios da Capizal FM, lembrando, né, que previsão para amanhã, né, nós temos aí com chuva, principalmente final de tarde, mas depois nós vamos ter a previsão atualizada com Ronaldo Coutinho, operado aqui na Capizal FM. 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
4: Com comigo mesmo, vivendo TV Rio 1758, mas 10 a 8, minha Deus do céu. Meu amigo alemão lá do Paulo Lopes, vem já. Vai ter o Modão Pertinho, né? Daqui a pouco vai ter também, ó, Amor, Bob Robson, Amor Total. Meu Deus do céu, tem cabelo comprido e muita moda bonita ainda. Esse povo participando lá. Ô, dona Isabel, como é que a senhora tá? Boa tarde, senhor, Pedro, tudo bem?
5: Tudo bem?
4: Tudo bem,
5: aqui, a senhora. Quero oferecer a música Cabelos Compridos para Celoni e para o
4: Barro Preto. Claro.
5: E para o bonitão da Vila União com a esposa dele.
4: É o Oswaldo e a dona Roseli, né? Mas é o Oswaldo, velho. É o Oswaldo e a dona Roseli.
5: Se for atendido, muito.
4: Com certeza vai ser, senhor. Vou falar em bonitão, ó, dona Isabel. Bonitão só no apelido, né?
6: Boa tarde, Marcelo.
4: Boa tarde.
6: Tudo bem, meu Tauro?
4: Ô, bonitão.
6: É o Oswaldo aqui da Vila Unida.
4: Ô, bonitão.
6: Eu, Marcelo Pedro, recebi uma visita hoje muito boa.
4: Meu, o Sabino.
6: É um casal de gente muito boa.
4: Se é o Sabino.
6: Se você adivinhar quem que é, Marcelo Pedro, eu dou pra você de presente.
4: Me dá um frango.
6: Beleza? Eu, Marcelo Pedro, e esse alemão que vocês falam aí lá no, de Florianópolis, lá,
4: Paulo
6: será
4: Lopes?
6: Que é? É gente boa que nem nós aí.
4: Melhor ainda que nós.
6: Manda pra ele lá. Manda toque, manda, só pede música apaixonada.
4: Não, o homem velho é disso.
6: É gente boa que nem nós.
4: É,
6: beleza,
4: Márcio?
6: Ele... Um abraço. Era que não custa nada.
4: Ex-cunhado do Ito, então já não precisa dizer mais nada, gente boa, né? A gente vai brindar, né, alemão? Olha aí, ele que provavelmente, se der tudo certo, vai estar sábado aí na baiuca do Ito, né? Não sei que o tempo chova, né? Isso. Tá aí, ó, Amor Total, o pessoal pediu uma de Bob Robson, bem chonado, essa de escorinha, vivendo TV.

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3: Tá aí, né, meu amigo Ademão, velho, descida, já já tem hora do anjo. Depois viu Dona Isabel, nós vamos rodear o cabelo comprido. É o mundão velho. Meu Deus do céu. É Milho Rick, é José Nário, descida.

0: né, dona Alessandra, tem um sacolinho lá com o alemão, né? Eita, tio Lee, velho, vamos dar um pedacinho do áudio do tio Lee, que isso, boa tarde, o que que ele vai mandar?
1: Olá, Marcelo Pedro, tudo bem?
0: Tudo bem, é diga lá, tio Lee, graças a Deus, tudo bem.
1: Marcelo Pedro, opa. É o seguinte, eu quero prestar uma homenagem.
0: Pra quem é?
1: Contaram que me homenageou aquele dia lá no Clube do Vasco, lá.
0: Aham.
1: Que quando eu entrei na porta, ele disse que parece que viu o falecido pai dele.
0: Uia.
1: E esse peão é o... É o Paleta, quero mandar uma música pra ele.
0: Qual é a música?
1: Manda aí, por detrás de uma cordona.
0: Vamos rodar assim, né? Ô, Paleta, velho, tio! Eu tô bem, tá vivo ainda?
2: Boa noite, boa noite, compadre Martinho Pedro.
0: Vamos, Ito!
2: Beleza? Viu? Manda um abraço pro Chuchu lá, gente boa pra caramba.
0: Quem que é o Chuchu?
2: Sábado,
0: ah, o Osvaldo?
2: Que Deus abençoe ele e a família dele, esperemos ele por aí.
0: Ah, escarcudo, gente.
2: E o alemão, velho, tá lá em Florianópolis, lá aguentando.
0: É o do Paulo Lopes, velho, né? Ah,
2: escutando.
0: Mas alemão.
2: Só no aplicativo da Rádio Capitão.
0: Mas alemão, velho, um abraço.
2: Tudo, alemão. Bota minha música aí, que eu gosto aí. Aham. Uma delas,
0: deixa
2: você sabe qual é que é.
0: É, quando aguardamos, sim,
2: tudo,
0: então.
2: Tudo, alemão, eu peço pra toda a nossa galera chimarrão.
0: Valeu,
2: muito.
0: Um abraço pro Aldecir Melo e Pomerol também. 18 horas, a hora do Ângelo.
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0: Nosso boa noite aos ouvintes da Rádio Capinzal. Iniciamos este momento de oração pedindo a intercessão de Maria sobre todas as famílias da paróquia São Paulo Apóstolo. Em nome do Pai, do Filho e do Espírito Santo. Amém. O anjo do Senhor anunciou a Maria e ela concebeu do Espírito Santo. Ave Maria, cheia de graça, o Senhor é convosco. Bendita sois vós entre as mulheres e bendito é o fruto do vosso ventre, Jesus. Santa Maria, Mãe de Deus, rogai por nós, pecadores, agora e na hora da nossa morte. Amém.
1: Eis aqui a serva do Senhor. Faça-se em mim segundo a vossa palavra. Ave Maria, cheia de graça, o Senhor é convosco, bendita sois vós entre as mulheres, e bendito é o fruto do vosso ventre, Jesus. Santa Maria, Mãe de Deus, rogai por nós, os pecadores, agora e na hora de nossa morte. Amém.
0: E o Verbo se fez carne e habitou entre nós. Ave Maria, cheia de graça, o Senhor é convosco, bendita sois vós entre as mulheres, e bendito é o fruto do vosso ventre, Jesus. Santa Maria, Mãe de Deus, rogai por nós, pecadores, agora e na hora da nossa morte. Amém.
1: Rogai por nós, Santa Mãe de Deus, para que sejamos dignos das promessas de Cristo. Amém. Oremos. Derramai, ó Deus, a vossa graça em nossos corações, para que, conhecendo pela mensagem do anjo a encarnação do vosso Filho, cheguemos por sua paixão e cruz, a glória da ressurreição, por Cristo nosso Senhor. Amém. Glória ao Pai, ao Filho e ao Espírito Santo, assim como era no princípio, agora e sempre, por todos os séculos dos séculos. Amém.
0: Maria, Mãe de Jesus, ocupa um papel central na história da salvação, sendo a figura escolhida por Deus para manifestar seu amor infinito pela humanidade. Sua resposta firme e corajosa ao anjo Gabriel mudou o destino do mundo, transformando seu próprio ventre no primeiro sacrário da Terra. Ao aceitar a missão divina, Maria demonstrou uma confiança absoluta que superou qualquer medo ou dúvida sobre o futuro. O plano de Deus para a redenção humana exigia uma cooperação pura e fiel. E Maria foi o elo perfeito entre o divino e o terreno. Através da sua obediência generosa, a profecia se cumpriu e a luz da esperança dissipou as trevas que cobriam as nações. Ela não foi apenas um canal biológico, mas uma participante ativa e consciente na engrenagem da graça do Criador.
1: Deus a escolheu especificamente por sua humildade profunda, sua natureza de coração e sua total retidão espiritual diante do Senhor. O objetivo do Pai ao elegê-la como mãe do Salvador era mostrar que a força divina se manifesta na simplicidade dos pequenos. Ao nascer de uma mulher humilde de Nazaré, Jesus se identificou com as dores, as fragilidades e as realidades da condição humana. Maria educou o Verbo encarnado com ternura, guiou seus primeiros passos e permaneceu firme até o momento doloroso da crucificação. Seu testemunho ensinara que a verdadeira grandeza não está no poder político ou nas riquezas, mas na capacidade de servir ao próximo. Ela guardava todos os mistérios em seu coração, cultivando sua vida de oração silenciosa, paciência constante e contemplação ativa.
0: Seguindo o exemplo luminoso de Maria, as famílias modernas podem transformar seus lares em verdadeiros santuários de amor, doação e fé viva. O primeiro passo é cultivar a escuta atenta da palavra de Deus, permitindo que a vontade divina oriente as decisões do cotidiano. É preciso aprender a dizer sim aos planos do Senhor, mesmo quando eles exigem sacrifícios ou mudam nossos projetos pessoais. A doação mútua deve se manifestar na paciência diária, no perdão sincero e no suporte mútuo diante das inevitáveis dificuldades da vida. Uma família mariana protege os mais fracos, acolhe os necessitados e promove a paz dentro e fora das paredes da sua casa. A fé se fortalece quando os pais e filhos rezam juntos, compartilham momentos de gratidão e renovando a esperança do amanhã.
1: Que a presença intercessora de Maria inspire cada lar a viver com coragem, fidelidade e um espírito de serviço desinteressado. Olhar para a Virgem de Nazaré é encontrar um roteiro seguro para caminhar em direção ao Cristo e espalhar luz no mundo.
0: E para finalizarmos este momento mariano, consagramos nossas vidas à Nossa Senhora, que ela nos acolha como seus filhos amados e sempre esteja à nossa frente, conduzindo nossos passos e guiando nossas mentes para sermos construtores de um mundo mais justo e fraterno.
1: Ó minha Senhora, ó minha Mãe, eu me ofereço inteiramente a vós e em prova da minha devoção para convosco, vos consagro nesta noite os meus olhos, os meus ouvidos, a minha boca, o meu coração, toda a minha família e inteiramente todo o meu ser. E porque assim sou vosso, ó incomparável Mãe, guardai-me e defendei-me como um filho e propriedade vossa. Amém.
0: Desejamos a todos um bom descanso e que a paz de Jesus e o amor de Maria estejam em nossos lares. Paz e bem.

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7: Ele é mesmo o mais bonito que tombo de cabrito, minha gente velha. Mandar um abraço aqui, ó. Isso, tio Ito, dá uma vez, tio de da reita. Isso, mandar um... O meu amigo borracheiro, como é que tá? Borracheiro casando. Né, menino? Borracheiro casou agora.
10: Márcio Pedro, boa noite, Piá.
7: Tô bem,
10: frio aí, Márcio.
7: Pouquinho, borracheiro.
10: Tô vendo muito aí.
7: É, de
10: tá
7: madrugada.
10: Tá muito tremendo, frio. Tomando chimarrão, assistindo.
7: Eita, borracheiro.
10: Que é borracheiro.
7: É, mas que tal?
10: Não consegue mandar música pra nós aqui, ó. Tio Gã Flor do meu jardim.
7: Eu vou rodar o cabelo comprido,
10: pode
7: ser? Esposa,
10: Maria Lorena de Oliveira, aqui do Capitão Santo Antônio.
7: Mas a dona Maria...
10: Carlos, que não entrou, escutando teu programa. Vai
7: ser frio, é bom, né?
10: Um pouco frio, né, Márcio? Mas fazer o quê? Vamos enfrentando, não. Vamos trabalhando, bebendo, caindo, levantando.
7: Com certeza. E assim...
10: Se você mandar essa música aí, Pia, desejo um bom final de semana e tudo, irmão.
7: Tudo de bom. Se
10: beleza,
7: eu não,
10: Márcio?
7: Se eu não rodar essa borrachinha, eu rodo o cabelo comprido, que é de ser do Rio Grande, tá bom? Tem uma música aqui que o meu amigo com meu amigo Preto, o Avelino Matos, fez especialmente pra mim, né, Preto? É, contando a história do cara mais feio, né? Ai, barbaridade, Preto, velho. Ó o Itico assim aí, boa noite, Itico. Como é que tá, Itico? Tudo bem, Itico? Boa noite,
11: Itico. Faz um vídeo, manda pra mim, escutar a
7: dica de aí. Já, vamos mandar aí. Grande amigão nosso, mas aí, tia, velho, olha lá com o Radião no 12, querenciando nós, tá aí, mas que tal, Itico? Um abraço, obrigado, meu amigo. Obrigado, Iti, obrigado. Um abraço, Gulliver.
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7: Vai, Marina.
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7: O que que deu?
12: Consequências da feiura.
7: Esse é pro Márcio Pedro, então, especialmente, né? Mas que tal, né? Mas que tal, Vivendo TV? Um abraço aí, meu amigo Arno Rolo, se acompanha nós sempre também. Um abraço pro Flávio Santos, né?

0: bonito, mas na verdade sou lindo barbaridade. Assim me diz a bem casada.
1: Barbaridade, coisa de louco, né, meu amigo preto? Mas somos bonito, que Deus o livre, né? Não, pelo amor de Deus, aí deu com as 10, né?
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0: Arrebentado, da maneira vai ser arrebentado, gente. Ó, não vou conseguir atender todo mundo, né? Mas vamos mandar nos avais, tio Nadir. Mas tá, mano, velho. Você tá bem? Mas tá, mano, velho.
1: Seu Nadir. Antes uma dos bem-vindos da estrada, né?
0: Aham.
1: Mas acho uma boa, manda pra nós, manda lá pro seu Ito.
0: Isto.
1: Compadre Ricardo.
0: Tá bom, bem.
1: Compadre Xandão aí pro João Maria, pro Paulinho Janem, pro Eriquitinho, pro André.
0: Aham.
1: Seu Lori, da Laica, pra seu Elias, lá pro seu Guto, Chico Carabolante, seu Ito, pro Tilo, pro Gilberto.
0: Também de amigo, né? Pelo amor de Deus.
1: Chandão pra turma da Kombi.
0: Do busão e da bicicleta.
1: Beleza, meu irmão?
0: Beleza, beleza.
1: Um abraço.
0: Valeu, meu amigo. Rato pediu uma morena com os Carlito Nora, bom dia, Carlito. Ô, Carlito, não é bom dia, boa noite, já,
2: boa noite.
0: Boa noite.
2: Manda uma música boa pra nós, já.
3: Graças a Deus.
2: Todos que estão ouvindo.
4: Mas que coisa linda.
2: Uma ai. Música bem caprichadinha.
0: Eita, manda.
2: Beleza? Até amanhã.
0: Até amanhã. Tudo de bom. É coisa de louco. Esse é o Carlito, nosso amigão também. Deixa eu ver aqui, ó. Roda uma música pra nós, é o rapaz do Capitel Santo Antônio, né? O Pedro Márcio, né? Cheguei que pediu aqui pra nós rodear aí, ó. Deixa eu ver, meu amigo Itacir Borsoi. Oi, Itacir. Bem, como é que você tá, meu? Um abraço, meu amigo. Obrigado pela companhia. Witch Crossing também. Witch. Eita, Witch. Esse aqui vai lá pro Borrachê que tá agarrado na prenda. Tá, mas ó, se olhar de lado é um só, mais ou menos. Aí os cabelos compridos, né, dona Isabel, lá no estado. É do Pelissaro, velho. Mas a dona Isabel. Um alô, dona Isabel. Família Fagundes, obrigado pelo carinho da audiência.

Esse é o meu amigo Pereira, comandando o nosso amigo Manuelito. Já já nós uma rodada, reconhece que são grosso, tá bom? Antes tem a Morena Criminosa.

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1: Vamos lá, pessoal do Bairro do Baiano, aí na curva do Rio, acompanha nós, mas é Bairro do Baiano, meu amigo Dick, o pessoal lá com a gente em Joaçaba, aquela região, minha amiga, é uma véspera crânica de Rosendal, também de Pira. Como é que tá o pessoal lá de Ervaldo Oeste, Joaçaba?
2: Boa noite, tarde, Marcio. Boa tarde, bom dia. Escuta aqui em Ervaldo Oeste.
1: Tudo bem, como é que tá?
2: Gostaria de escutar aquela música da Vaquinha Preta.
1: Ou nós temos lá em casa.
2: E estamos procurando alguém para tirar um leite, para tomar com um cafezinho preto, para se esquentar nesse carcura. Frio, né?
1: Tá.
2: Qual que é as novidades, hein?
1: Homem,
2: caindo muitos lá. Cabelos por causa do frio?
1: Mas homem já
2: aqui
1: não
2: eu já tô
1: mais
2: usando
1: nada.
2: Até peruca pra esconder a careca. Um abraço pra vocês aí.
1: Fica
2: e manda um
1: Deus.
2: Abraço pra Rosenilde, que ela tá na escuta, a patroa que manda em casa.
1: Rosenilde! Depois nós vamos rodear aqui a preta grande, Rosenilde, velha. Ô, tio Ito, já vamos ter que rodar aqui a do artista, que o Tito gosta da música artista, né? Mas não é enjoado, tio Ito, velho.

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1: Vamos lá, gente, que não de tarde de tempo bom na região, nisso tem noite já, a temperatura aí tá 15 graus nesse momento. Coutinho, conta pra nós como é que vai se comportar o tempo nos próximos dias, a previsão de chuva, amanhã já é sexta-feira, amanhã, Coutinho, como é que tá aí no São Joaquim, vem lá pro litoral, já tem alguma coisa de chuva, né? 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Boa noite.
2: Boa noite. Depois do amanhecer gelado, na Serra chegou a 8,2 negativo em Bom Jardim, vocês aí entre 0 e 4 graus, alguns pontuais negativo. À tarde não passou muito aí dos 16, 18, agora a noite cai. Amanhã pode ter mínimas em torno abaixo aí dos 7, 9 graus, um pouco mais, um pouco menos, e pode ter chuva de manhã talvez, o mais provável é à tarde. Chuva, trovada e períodos de melhora. A temperatura fica mais amena, fica friozinho o dia todo. No sábado, começa com garoa, chuvisco e vai melhorando gradativamente. Frio também. Domingo, frio de manhã, geada se tiver coisa bem isolada. E à tarde fica bem agradável. Na segunda, volta a ter chuva e muito frio na semana que vem. É uma grande massa polar chegando agora no miolo do inverno. Da Climaterra, Ronaldo Coutinho.
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1: Olha, quero mandar um abraço, meu amigo Seco, pessoal da Borracharia Maria José. 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E o Pedro, ele tá aí no sol, né? Deve estar pegando sol de noite, né? 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Mandar um abraço para a dona Elia Rostirola e toda a família que sempre acompanha nós.
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1: Olha, mandar um abraço ao amigo Luiz Ricardo. 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Fala aí, Lacer Lopes, um abraço pra dona Nirce, lá pro Tucano, com a minha lá, com o pessoal do Hotel Tutinho, da amigos lá do Posto Mustang, as meninadas, sempre acompanha nós. Obrigado pela companhia de vocês.
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1: Mas eu acho que é comigo mesmo, né? Comigo mesmo. Já nós arrodeava aqui a preta, depois tem João Miri Marciano Artista. O Pedro veio e pediu pra nós arrodear lá pro saudoso Manuelito. Não, tá vivo ainda, Pedro. Não vem de bobeira, viu? Manuelito, velho, reconheço que o Manuelito é um grosso, tem barba, né? Eita, meu amigo Barro Pedro, dona Celonico, mas tá aí. Barro Pedro melhorou bem, mas tá meio gripado, mas é. A gente, ó, não tem uma hora quente, outra hora frio, tipo aqui dentro da rádio, quente. Você sai da corda, um gelo, né? De madrugada, a hora que eu venho, venho quebrando gelo, arrebentando. Bom, eu tô fazendo fogo com grimo pra derreter o gelo de madrugada. Nem tanto, mas mais ou menos isso, né? Barbaridade, né? Então, olha aí, pessoal lá do Evaldo Oeste, como é que estão, meu caro velho? E meu amigo Ana, como é que tá lá na Boa Esperança, Evaldo Oeste? Tá vivo ainda, Ana? Mas, homem do céu. Mas, tio Ito, aí na tua casa tem uma vaquinha preta ou não tem queijo aí, Ito? E salame? A Vasco Vivaldino aqui do terminal com o rodovial.

0: 5 deitando, nós temos lá no Ito, umas vaquinhas pretas, cola de Sérgio, né, Ito? Tem 5 deitando.
1: Ô, compadre Márcio Pedro, viu? Ito. Manda a última música aí do teu programa aí pro Oscar Lago. Gente Oscar. Boa pra caramba.
0: Mas é pena que respira maior, também.
1: É nosso.
0: Pena que respira.
1: Agora temos que convidar ele pra fazer uma festa junto com o seu
0: vai sair com
1: Oscar Lago,
0: tá? Eu conheço, gente.
1: Beleza, é bom, Oscar. Tudo certo.
0: Tudo certo, Ito.
1: Com essa vaquinha aí da leite preta, Montão. Da leite branco.
0: Olha aí a dona Nilce, viu? Como vocês estão ouvindo, né? Boa noite, Márcio Pedro. Mandei uma música aí, o Tucano tá tomando um chimarrão e ouvindo. Ah, Tucano, velho, Tucano, que é irmão do meu amigo Ademar Lago. Gente querida, que nós temos um carinho muito grande por vocês, viu? Ô, família querida. Ô, João Melancia, como é que o senhor tá?
2: Boa noite, Márcio.
0: Tudo aí, o João Maria,
2: aí, nem como é que tá frio aí?
0: Tá calor? Viu, Márcio?
2: De vereda, assim, roda pra nós. Abre o fôlego, tipo de. Ofereci pra nenhum
0: isso.
2: Aí, mas pra quem tiver tudo vindo.
0: Beleza,
2: não falar nome
0: se não deu, João Maria. Beleza? Então se não der aí. Tempo de eu rodar, mas depois o Pedro abre o código, porque eu tenho que rodar agora artista depois de.

0: criança.
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5: Vamos lá, são 18h50, 18h50. Então, um abraço, Décio Borges, Dona Mari, obrigado aí pelo carinho. Aí o pessoal pediu, né? Vai especialmente pro Manelito, né, Pelé? Reconhece que são grossos, mas Manelito é. Eu acho que o Pelé é mais que ele, né?

Vamos lá, sabe meu colega Marco e Dona Celone. Eita, mundo velho. Vamos que vamos. Mano Garcia já deve ter chegado em casa. Como é que você tá, meu mano velho?

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1: Mas é aqui mesmo, 18h56, gente, faltando 4 para as 19, já está chegando Pedro Toalho, Galpão 102. Eu volto amanhã às 4h30, se Deus quiser, acredito que ele queira, né? Isto, amanhã estaremos de volta, né? Aí, ó, vamos deixando a última música aí pro colega Barro Preto, pra dona Sidonia, o pessoal que tá acompanhando nós, né? Eita, mundão, velho. Olha, olhos de Deus, né? Isso aqui é bonita, é goiano, é paranaense. Até amanhã, gente. Se Deus quiser, acredito que ele queira. Um abraço, tenha uma excelente noite de quinta a todos nós, né? Frio, mas valeu a pena. Vamos que vamos, dedo que

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1: Jesus. Amado povo de Deus, boa tarde. Nesta quinta-feira, sempre voltando o nosso olhar para a Eucaristia, alimento importante, viu? Saco vazio não para em pé, viu? A gente precisa se alimentar de Deus, e nada melhor do que a Eucaristia. Mas você sabia que constantemente Jesus está à porta do nosso coração batendo, pedindo, deixe-me entrar? Vamos rezar isso agora? Vamos lá. Em nome do Pai, do Filho e do Espírito Santo, amém. Senhor Jesus, que dissestes, estou à porta e bato. Se abrir, entrarei e nele farei morada. Senhor, no final desta tarde, bata em meu coração. Senhor, toma iniciativa como sempre tomastes de vir ao meu encontro. É bem verdade, Senhor, que talvez encontrarás a porta fechada ou entreaberta. Talvez encontrarás a porta emperrada. Manda a força do teu espírito, o vento forte dos dons, para que possa abri-la, Senhor, para que eu possa me abrir à tua graça. Senhor, eu não ofereço resistência, ao contrário, receba o meu desejo, vem, Senhor, vem em mim fazer morada. É bem verdade, Senhor, que não encontrarás a casa arrumada, certamente encontrarás tantas coisas que precisam ser purificadas. Mas venha, Senhor, venha em minha alma, meu coração. Bata a porta, eu estarei atento para abri-la com tua graça. Senhor, como fruto deste Pai Nosso que rezo, receba o meu convite. Como fruto desta Ave Maria, que Nossa Senhora me ajude. Pai nosso que estais no céu, santificado seja o vosso nome. Venha a nós o vosso reino, seja feita a vossa vontade, assim na terra como no céu. O pão nosso de cada dia nos dai hoje. Perdoai-nos nas nossas ofensas, assim como nós perdoamos a quem nos tem ofendido. E não nos deixeis cair em tentação, mas livrai-nos do mal. Amém, Nossa Senhora. Facilita-nos, Nossa Senhora. Prepare o caminho para o teu filho. Prepare minha alma, minha vida, e que eu possa estar atento, Mãe, para escutar o divino toque do seu filho em meu coração. Ave Maria, cheia de graça, o Senhor é convosco. Bendita sois vós entre as mulheres e bendito é o fruto do vosso ventre, Jesus. Santa Maria, Mãe de Deus, rogai por nós, pecadores, agora e na hora de nossa morte. Amém. Eis que estou à porta e bato. Uma boa noite a todos.
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2: 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São 19 horas, mais 7 minutos.

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1: Isso, gurizada, boa noite a todos. Hoje, quinta-feira, dia 18 de junho de 2026. Sejam muito bem-vindos, eu me chamo Pedro Antônio Toaldo Neto e tô chegando para te fazer companhia até às 21 horas com o meu, com o teu, com o nosso Galpão 102.
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1: Com a direção de Rádio Luiz Pedro Escarton.
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1: Não venho vindo de muito perto e pra bem longe é que eu vou. Eu chego quando anoitece, quando amanhece, eu não me estou. Agradecendo mais do que imensamente a Deus por me dar esses pertences de ter a alma gauchesca em sangue catarinense. 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Gurizada, quenta tua água, prepara o teu mate, aumenta o volume do rádio que eu tô chegando pra te fazer companhia e te trazer o melhor da música gaúchesca e nativista por aqui. Pra começar, vem comigo, Ricardo Berga, quando essas coisas de paixão vem chegando.

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5: Senhorizada, entre verso, prosa e gaita bem tocada, onde a saudade faz morada, aqui no meu, no teu, no nosso Galpão 102. 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Por aqui eu quero mandar um abraço especial. Vai lá pro meu amigo Jorge Paulo Prestes, o Jorge do Grupo Gerentes, né? Boa noite, Pedro. Manda um chasque para o melhor gerente do mundo, João Rodrigues. O homem sabe agradar bem um gerente. Vai um abraço especial pro João, vai um abraço especial pro Jorge. Isso aí, gurizada, um abraço especial para vocês. Por aqui eu quero mandar um abraço especial também pro meu amigo Barbosa. Boa noite, meu amigo Pedro Antônio Barbosa do Vidal Ramos. Manda uma música pra nós em Sensação Pedro e pros guridas da Maravalha Júlia. Vai um abraço pra todos agurizados que nos agradeciam diariamente. Amanhã tamo por lá, né, Barbie? Amanhã vamos estar comendo aquela carne gorda, lidando com as mimosas, né? Um abraço especial pra ti. Vamos trazendo uma morena dos olhos verdes com porca véia, vai especial pra ti. Também meu amigo Ito Fernandes, boa noite, patrão Pedro Otualdo, bota aí capão de mato com os serranos. Vamos ver se achamos por aqui. E aqui tem pro... que tu achou do galo? Piochado? No mais, né? Um abraço também lá pro seu Ivonei Maciel, né? Tá ligadito conosco, oferece o tio Ito Fernandes. Vamos trazendo, mas antes, vai lá... Os Bertucci, o ciúme. Aí, especial pro Jorge. Especial também pro seu João. Vai de lá, os Bertucci.

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4: 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Falando em família Boff, quero mandar um abraço especial pro meu primo, né, também, filho do tio Miguel, irmão do Jair Boff, Juliano Boff, que hoje a nenenzinha dele está completando um ano de vida, né? Vai os parabéns pra ela. E domingo, Miguelzinho também completa um ano, né, Jair? Um abraço especial pra vocês. Hoje estão em festa, pode ter certeza que tem carne por lá. Vai, um abraço pra essa gurizada, flor de especial. Vamos trazendo um chacreiro na sina do leiteiro e também grupo Rodeio Deus Gaúcho.

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Por isso agradeço a Deus Nosso Senhor e o público que me estima, porque é na beira do corredor que está a história do Mano Lima.

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1: 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Quero mandar um abraço especial por aqui, lá pro seu Dércio Soares Borges, também pro João Maria, seu Nadir de Almeida, ligadito conosco, a gurizada, a turma da Kombi. Um abraço especial, mais do que especial, vai também pra minha avó, né? A dona Elis, que tá nos agradecendo. Um abraço especial pra ti, dona Elis. Por aqui, gurizada, por aqui nós vamos trazendo nesse momento Lisandro Amaral, vem chegando com o capataz. 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

manifesto de outro tempo, leio aqui. Tua existência determina mil lembranças, e a pionada que te segue em pelotão, meu senhor, é bem mais que a estância em sonhos de esperança. Tu retorna ao campo agora em mãos de outros, menos plata encontra a paz sobre o lombilho. Alma livre, campo adentro, capataz. Quer mostrar o campo, quer mostrar o campo ao filho.

0: falta da restinga, João Genuíno. Nos falta um boi colorado, leva o bugre, espera fora que ele salta. Se der briga, traz assado. Seu Odi, que ele parece um carrapato. Vai dar banho, se não chove andamos bem. Canojico já banhamos na segunda. Quero ouvir se lhe convém. Marca vento pro domingo. Espero a volta. Quer medir sua experiência, meu senhor?
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0: te embaile na, na caixa do quintino, senhor? O senhor não vai?
1: Eu vou.
0: Mas qual é o teu liviano? Eu sempre fui disso, né?
1: E tu, Fula? Tu não tem prenda lá pra resnar?
0: Eu não, tô só pela boia do meio-dia, um espiaço de oeia com batata. Sempre pela boia, não?

Isso, e a trilha vem rodando por aqui, né? Quero mandar um abraço especial, meu amigo, seu Ivonei Maciel, tá ligadito conosco? Boa noite, seu Ivonei, um abraço especial pro senhor. Também, meu amigo Nadir de Almeida, boa noite, tiro, tudo certo? Tá ligado, eu sabia que tava, né? Boa noite também. Vai lá pro Lindenberg e pra Dona Cleusa, um abraço especial, obrigado pela sintonia, boa noite. Manda uma música pra nós aqui em Lindenberg, pode ser uma do programa, estamos na escuta, então vamos rodeando com Luiz Carlos Borges e Mauro Ferreira, peão do meu

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1: Segurizada, 8 horas mais 41 minutos, minha nossa, já estamos nos 40, né? Hoje estamos com duas visitas ilustres por aqui, que estão ilustres nem tanto, estão direto por aqui comigo, né? Meu amigo Pablo, Pablo, como é que é teu sobrenome? Pablo?
2: Henrique Les Martins.
1: Martins.
2: Garanhão do Alto Alegre.
1: Luiz Rodrigues, né? Ligadito os dois por aqui. Manda dá uma boa noite aí, estende. Boa noite, acho que teu pai, tua mãe, a tua avó também nos agradeciam, né? Direto à noite.
2: Boa noite a todos da família Luiz aí. É o Pablo na voz.
1: Ali, né? Na voz, dizer. Luiz, como é que você fala no chucro campesino? Manda um abraço pra tua mãe e pra tua família.
2: Crisa. Pedro aí. E é isso aí.
1: Um abraço pra gurizada Benguera que tá conosco. Pode falar, dá.
2: Dá um salve pra gurizada ali do Lindenberg. Sempre na voz, com o Pedro Antônio Tualdo Neto. E é isso aí. Uma boa noite, gurizada.
1: Uma boa noite. Daqui um pouquinho, uma carne. Onde que vamos deliciar a carne essa noite? Hoje é lá no Rua, de volta?
2: Hoje é no Rua, novamente.
1: Carculho, um abraço especial, gurizada. Vem chegando um rápido intervalo comercial. Daqui um pouquinho nós vamos rodear de volta a Deusa de Barro.
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